Network, você ouviu On Can It Be Now, 1981, o Man Network formada lá na Austrália, né? O vocalista, o Conor Ray, ele escreveu essa música inspirado pelas frequentes batidas na porta do seu apartamento e a imemorável solo do saxofone executado aí pelo Graham, e tornou-se uma das grandes marcas registradas da canção e alcançando o primeiro lugar nas paradas. E se foi sucesso, vai passar por aqui no Top Hits pra você. Muito, muita música, né? Muita emoção aqui no melhor do Top Hits com Ricardo Ortiz.

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9: 8:23.
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top, Katrina e The Waves, em 1985 você ouviu Wake on Sunshine. Essa música aí é uma canção, inicialmente ela foi escrita pela gravadora, um potencial grande sucesso, né? E o tempo, com o tempo, tornou-se um dos grandes hits, com alegria, otimismo, nessa música pop, que passa por aqui no Top Hit.

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6: 8:41.
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9: 8:42.
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10: 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Olha, chegando ao nosso último bloco e já despedindo de você, eu vou trazer essa música de 85. Quem já ouviu cantar o Slave to Love? É bom, né? Brian Ferry, ele que é lá da Inglaterra, ele pôs essa música em evidência em 1985 e ela tornou-se um dos grandes sucessos da carreira solo do Brian Ferry, com uma atmosfera

Fechando a nossa programação, Madonna, Left to Tell, 1986. Quero agradecer muito a Deus, primeiramente, a você pela sua audiência. Fique com a gente aqui, ó, no melhor da programação. Já tá chegando o Ricardo Pavão para te fazer companhia nessa noite também. E eu já te convido, né? Amanhã, das 7 às 8, Jornal da Top. Durante a semana, segunda a sexta, tô comandando lá o jornalismo junto com os nossos companheiros. Ó. Beijo no seu coração aqui do Ricardo Ortiz e a gente se fala aqui na Top FM.

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9: 92.
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15: 94.

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13: 9:23.
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4: 9:42.
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3: 10 e 2.
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2: 10:21.

0: palmas do game, muito objetivo.
1: Murilo Ruf, senhoras e senhores.
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4: 10h44.
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12: 11 e 4.
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4: 11:22.
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5: 11:42.
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2: 12:30. 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
2: 1:30.
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2: 2 horas. 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
3: Ô, compadre, comadre, estamos chegando aqui no Clube do Caipirão, defendendo as tradições culturais de nossa terra com grandes sucessos do nosso cancioneiro. Muita música, alegria pra você, que é o melhor ouvinte do mundo. Vamos que vamos!
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3: A sonoplastia do meu irmão, companheiro Zé Luquinha, assessoria e produção da dona Juju. Juntos nós vamos reviver um passado tão vivo e presente na história e na memória de cada um de nós amantes da música sertaneja. Com a proteção de Deus, estamos chegando!

0: Clube do Caipirão, despertando você para mais um dia. Opa, que maravilha! Mais uma vez, seja muito bem-vindo, compadre. Bem-vinda, comadre, ao nosso Clube do Caipirão. Edição especial sempre junto com você. A Juju já foi ajeitar um cafezinho pra nós. O Luquinha tá ali separando mais umas modas. E nós vamos juntos recordando os grandes momentos da nossa música sertaneja. E a moda por aqui não para.
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1: E o nosso Clube do Caipirão está no ar desde 2008, defendendo a viola, a cultura, as tradições de nossa terra, sempre mantendo firme o melhor do nosso cancioneiro rural e da música tradicional, trazendo desde as raridades, as pioneiras da nossa canção, até mesmo as músicas mais novas, mas sempre dentro do estilão, do sertanejo raiz, tradicional e romântico. 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
1: Daqui a pouquinho tem Humor Caipira com o Barnabé, já tá por aqui.
5: Vou andar a trabalhar. Ei, Caipirão, hoje eu vim aqui, mas você acredita que tô com a soneira danada? Mas já tô aqui no pé do eito.
1: Então daqui a pouquinho Humor Caipira com o Barnabé. Já tem mais moda.
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0: 12:19.
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0: 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Uma ótima madrugada pra você, a barranca do dia já vai se aprumando, é o Clube do Caipirão aqui na Top FM. Tô feliz, tô na top.
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0: É o Clube do Caipirão defendendo a viola caipira, as tradições de nossa terra. Bom dia pra você que tá chegando agora, você que já vem com a gente, seja muito bem-vindo. Tem muita moda boa pra gente ouvir.
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0: Agora no jeito, lenha molhada com o Milionário e José Rico.

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2: Na ponta da agulha, Cascatinha em Ana, o Sabiás do Sertão e a Flor do Cafezal.

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1: E vamos preservar o nosso meio ambiente, dicas e orientações com nosso amigo Wilson Sartori.
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1: Valeu, Wilson Sartori, pelas dicas. É isso aí, vamos cuidar do meio em que vivemos, vamos cuidar do nosso meio ambiente.
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3: 2h40.
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5: Muito bom dia pra você, meu compadre, companheiro, minha comadre, grande amiga. Final de madrugada, começo de manhã. Tamo aqui no Pé do Oito com o nosso Clube do Caipirão na Top FM. Tô feliz, tô na Top.
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5: Já estamos de volta com o Clube do Caipirão, maior programa sertanejo raiz do rádio.
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5: Na ponta da agulha, que saudade de você. Vamos ouvir as mineirinhas.

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1: Vamos ouvir Boneca Cobiçada, música de Biá e Bolinha, anos 60, em grande sucesso. Um boleirinho bonito pra você aqui no programa.

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1: Agora vamos com o Minuto Caminhoneiro. Dicas e orientações aos amigos da estrada.
2: No futuro, os estradeiros poderão ser elétricos, a bateria ou movidos a hidrogênio. Mas, para os dias atuais, os híbridos são a melhor solução. O sistema é mais simples, leve e acessível. Está disponível no Brasil e pode ser instalado em caminhões e implementos, novos ou usados. É interessante recordar que o primeiro bruto híbrido nacional foi criado pela Eletra em 2001. Na época, a tecnologia não chamou a atenção. Em 2019, a Randon voltou a apostar na ideia. Depois de 3 anos de desenvolvimento, apresentou a geração New R de carretas híbridas. Também em 2022, na cidade de Caxias do Sul, a empresa H2 Tech lançou um kit híbrido que pode ser montado em qualquer caminhão. No ano passado, a tecnologia fez sucesso até na Copa Truck. A Volkswagen aproveitou a propaganda e não perdeu tempo. Mostrou na última Fenatran o estradeiro com motorização diesel e elétrica. Ainda na fase de protótipo, o Meteor Hybrid usa 2 eixos de tração. O primeiro é tocado pelo motor e o segundo por uma bateria de lítio. O modelo é econômico, potente e pode ser recarregado em tomadas comuns ou eletropostos, reduzindo ainda mais a conta do diesel. Quer saber mais sobre o mundo dos pesados? Aqui todo dia tem novidade para você.
1: São as dicas para os amigos da estrada. Você que tá na boleia do bruto, obrigado pela carona. Lembrando que o Clube do Caipirão é o limite aí do seu rádio.
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1: Já já tem mais sucesso, se liga na programação.
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3: 3 horas. 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
4: Ó, nós outra vez aqui defendendo a viola caipira, as tradições de nossa terra aqui no Clube do Caipirão. É só modão.
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4: Moda boa a gente ouve aqui com Matão e Matias, meu último amigo.

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1: Agora, junto com a FAESP, Federação da Agricultura do Estado de São Paulo, Senar, Serviço Nacional de Aprendizagem Rural e sindicatos rurais, vamos com o informativo do agro, deixando você logo cedo muito bem informado. A proposta de emenda à Constituição PEC 12/2026 do senador Rogério Marinho, conhecida como a PEC do Trabalho Flexível, está em análise no Senado Federal e promete ampliar as possibilidades de negociação da jornada de trabalho entre empregadores e trabalhadores. O apoio pelo movimento Pro Brasil, assinado por milhares de entidades do setor produtivo, parte do princípio de que a rotina profissional nem sempre segue um padrão fixo e que diferentes setores da economia demandam de modelos mais adaptáveis à realização de cada atividade. A proposta prevê a flexibilização da jornada sem retirar os direitos assegurados pela consolidação das leis do trabalho, a CLT, como férias, 13º salário, FGTS, aviso prévio e demais garantias legais. Para saber mais sobre esse assunto, acesse o site faespsenar.com.br. É o informativo do agro, junto com a FAESP, Senar e sindicatos rurais, deixando você logo cedo muito bem informado aqui no Clube do Caipirão.
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1: Agora vamos ouvir a clássica Caminheiro com Delei e Dorivan.

0: Modão, grande sucesso, a gente ouviu, ainda tem muita música boa pra gente curtir.
1: Pode vocês tudo.
0: E agora estamos com o novo pendrive do Clube do Caipirão, com muitas músicas dessas que tocamos aqui no programa. Só Modão dos Cabeceira pra você ouvir na hora que quiser. Manda mensagem no WhatsApp, código diário 18 996431387. É o pendrive de Modão do Clube do Caipirão, 18 996431387.
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0: Agora vamos ouvir Meu Lugar é Aqui, com Pião, Carreiro e Praiano.

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0: Tem muitos sucessos. Uma pausa para o break, eu vou ali e já volto.
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0: 3:19.
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2: É o nosso Clube do Caipirão aqui na Top FM, Rede Top FM de rádio para todo o nosso Mato Grosso do Sul, direto de Campo Grande, a capital morena, em 88,9, para a região de Camapuã, em 90,9, e em Caracol, 102,3. É o Clube do Caipirão aqui na Top. 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
2: Como é bom estar contigo em mais um amanhecer do nosso interior, aqui no Clube do Caipirão, abrindo o baú da música sertaneja.
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2: Agora no jeito, Valderi e Misael, Avião das Nove.

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2: Vamos com as nossas histórias e canções da música sertaneja, hoje contando um pouco da história da música Estrada da Vida. Essa moda foi gravada em 1977 pelo milionário e pelo Zé Rico. Segundo relatos, a composição surgiu durante uma viagem de carro que o Zé Rico fez no estado do Paraná até Uberlândia, Minas Gerais. Ele parou em São José do Rio Preto e escreveu essa canção. A música foi inspirada pelas longas e difíceis viagens que a dupla no início da carreira, muitas vezes feitas, né? Pela Brasília Verde, nas dificuldades da estrada, a música simboliza a superação, a persistência e a realidade da vida artística na época. O sucesso virou filme autobiográfico contando a história da dupla, lançado em 1980. O filme Na Estrada da Vida, onde a dupla narra a trajetória de superação, com cenas de shows e momentos de dificuldade. O filme fez sucesso também na China, vendendo milhares de cópias aí ao longo da história em todo o Brasil. Um dos maiores sucessos de milionário Zé Rico. Essa música diz que passou de várias, em várias mãos depois que o Zé Rico escreveu. Passou na mão de César e Paulinho, acho que Valderi e Misael, outras duplas na época, mas acabou o próprio Zé Rico gravando e foi um marco aí, um dos maiores sucessos do Zé Rico, né? Com a sua parceria aí com o milionário. Nós vamos ouvir de 1977, Milionário e José Rico e a clássica Estrada da Vida.

0: aí a Estrada da Vida de 1977 com Milionário e José Rico nas histórias e canções da música sertaneja.
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0: Aqui a moda não para, é uma na sequência da outra, toca mais.

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0: ó, se liga na programação, porque está sendo preparada uma seleção que eu vou falar a verdade, hein? É de arrepiar.
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0: 3:36. 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
2: Agora no jeito, Sula Mazurega, sucesso, Pássaro Livre.

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2: 3:45.
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1: Bem, meus amigos, chegamos ao final de mais uma edição do nosso Clube do Caipirão, agradecendo você pelo carinho da sua companhia, da sua audiência. Fique com Deus, com ele também fluindo. Até mais.

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2: 3:56.
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5: O Senhor é o meu pastor, nada me faltará. Deitar-me faz em verdes pastos. Guia-me mansamente a águas tranquilas. Refrigera minha alma. Guia-me pelas veredas da justiça, por amor do seu nome. Ainda que eu andasse pelo vale da sombra da morte, não temeria mal algum, porque tu estás comigo. A tua vara e o teu cajado me consolam. Preparas uma mesa para mim na presença dos meus inimigos. Unges a minha cabeça com óleo, o meu cálice transborda. Certamente que a bondade e a misericórdia me seguirão todos os dias da minha vida. E habitarei na casa do Senhor por longos dias. Aquele que habita no esconderijo do Altíssimo, à sombra do Onipotente descansará. Direi do Senhor, Ele é o meu Deus, o meu refúgio, a minha fortaleza, e nele confiarei. Porque Ele te livrará do laço do passarinheiro e da peste perniciosa. Ele te cobrirá com as suas penas e debaixo das suas asas estará seguro. Sua verdade é escudo e broquel. Não temerás espanto noturno, nem seta que voa de dia, nem peste que anda na escuridão, nem mortandade que assola o meio-dia. 1000 cairão ao teu lado e 10.000 à tua direita, mas tu não serás atingido. Somente com os teus olhos olharás e verás a recompensa dos ímpios. Pois tu, ó Senhor, és o meu refúgio. No Altíssimo fizeste a tua habitação. Nem o mal te sucederá, nem praga alguma chegará à tua tenda. Porque aos teus anjos dará ordem ao teu respeito, para te guardarem todos os teus caminhos. Eles te sustentarão nas suas mãos, para que não tropeces com teu pé em pedra. Pisarás o leão e a cobra. Calcarás os pés o filho do leão e o dragão. Porquanto tão encarecidamente me amou, também eu o livrarei. Pô-lo-ei num alto retiro, porque conheceu o meu nome. Ele me invocará e eu lhe responderei. Estarei com ele na angústia, dela o retirarei e o glorificarei.

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0: licença, com licença. No frio da madrugada. Estamos sem friozinho, né? No friozinho da madrugada, nós estamos chegando para trazer emoção, alegria e boa música para você. Bom dia, Camapuã. Bom dia, Caracol. Bom dia, Iviema. Alô, Glória de Dourado. Muito obrigado pela audiência. Nós estamos entrando na conversa. Que todos tenham um bom dia. Nós já tomamos banho na água fria. Não, você não, Bocão? Você não dá bom dia aqui pro povo aqui, Bocão?
1: Bom dia, bom dia.
0: Você não tomou banho na água fria, não? Eu acho que nem banho você tomou, viu, Bocão? Oi, gente! Vamos começar o nosso programa com o nosso primeiro vlog musical. Manda lá!

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3: 4 e 5.
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Agricultores. Alô, meus amigos do Ceasa. Bom dia, guardas noturnos. Bom dia, meu povo que trabalha na madrugada. Liga pra mim aí, 992188550. Tá valendo o Pix Top de R$88,90 e tá valendo também dois frangos assados da Esquina do Frango. No final do programa, nós vamos fazer o sorteio. Um alô pra Terenos. Bom dia, Terenos. Um alô pra Jaraguari, dois irmãos do Buriti, Rochedo, Corguinho, Bandeirantes, minha terra natal, Ribas do Rio Pardo e Cidrolândia, Anhanduí, Rochedinho, um abraço pra Tereza lá em Rochedinho. Ô Tereza, tô esperando aquelas galinhas caipira, Tereza. Um abraço pra você, Tereza, e todo nosso povo querido aí de Rochedinho. Vocês fazem parte do meu show. Vamos caminhando com o nosso programa, trazendo mais músicas que você gosta. Roda lá!

0: 1,20m.
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5: 4:21.
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8: João Bosco.
9: Que bom estar de volta com você aqui no final da madrugada, início da manhã gostosa, na Rádio Gostosa, nessa manhã que vou falar uma coisa pra você. Essa manhã eu quero que você sorria, que você trabalhe com fé, agradecendo a Deus por mais um dia de vida e pela família. Vamos deixar a tristeza de lado, vamos deixar as discussões que não levam a nada de lado e vamos trabalhar para ser feliz. 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Vamos caminhando com o nosso programa, trazendo mais um bloco musical. Roda lá! João.

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2: Muito obrigado pela audiência. Nós estamos de volta com o nosso programa. Um alô para Bela Vista. Bom dia, Bela Vista, Porto Murtinho. Quero dar um alô também aí para Iviema. Bom dia, Iviema. Vamos levantar, meu povo. Alô, Angélica. Muito obrigado. Alô, Glória de Dourados. Bairros, vilas da minha querida capital que tanto amo. Conjuntos residenciais. E todo o nosso povo trabalhador que levanta de madrugada para enfrentar mais um dia de trabalho, graças a Deus. Vamos caminhando com o nosso programa Roda.

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2: 4:40.
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1: 4:40. 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

início da manhã gostosa, na Rádio Gostosa, nessa manhã que vou falar uma coisa pra você. Essa manhã eu quero que você sorria, que você trabalhe com fé, agradecendo a Deus por mais um dia de vida e pela família. Vamos deixar a tristeza de lado, vamos deixar as discussões que não levam a nada de lado e vamos trabalhar para ser feliz. 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Vamos caminhando com o nosso programa, trazendo mais um bloco musical. Roda lá! João Bosco!

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Vamos caminhando na nossa estrada da emoção do rádio com mais um bloco musical. Vamos.

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Agradecendo a Deus por mais um dia de vida. Obrigado, meu pai, por mais um dia de trabalho. Obrigado pela saúde, pela família. Obrigado porque o Senhor é o nosso Deus.

0: importante pra mim é que você levanta com o fito velho aqui. Ó.
1: João Bosco. Viu o Iabanese lá do Jardim Colúmbia?
0: Já acordado?
1: Faz horas.
0: Já acordada? Então vamos. Alô, meu povo do Grande Pantanal. A maior planície alagada do planeta.
1: Emerson Jardim era o rancho.
0: Bom dia. Alô, bairros, vilas da capital. Bora, meu povo trabalhador.
1: Claudinei de Camapô já acelerando, hein?
0: Vamos acelerar, vamos pra cima. Liga pra mim aí, meu povo. 99218-8550. Repito pra você. 99218-8550. Valendo o Pix Top de R$88,90 e 2 frangos assados da Esquirna do

bom dia, compadre Edivardo e todo o meu povo da construção civil. Hoje vai ser daquele jeito. 5:16 aqui. Alô, Malu São Paulo.

0: O João Bosco tá chegando. Brasil! Mulherada tá gostando. E os meus amigos aprovando. E a nossa seleção brasileira tá se aprontando.
1: Brasil!

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5: 5:22.
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Alô, Adilson, corintiano? Corintiano não, São Paulino, né? Adilson, São Paulino, um abraço pra você. 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

0: tem gente aí, Bocão?
1: Bom dia, João Augusto de Menezes, aqui é o Antônio da Serrilha. Bom dia, Bocão. Tá incomodando pra nós aí, nós estamos por cá, garoando, primo.
0: Aonde que ele tá?
1: E próximo ao Aguão aqui.
2: Perto do Aguão ali, João Bosco.
0: Perto do Aguão.
2: Essa aí de Rochedo ali.
0: É fazenda, é uma fazenda lá.
2: Uma chácara.
1: Bom dia, João Bosco de Menezes, aqui é o Antônio da Serrilha.
2: Serrilha?
0: Tá Antônio da Serrilha? Um abraço, Antônio da Serrilha aí, na região do Aguão. Alô, meus amigos, minhas amigas do Aguão, aquele abração.
3: Bom dia, jogadores. É Marisa da Holmes.
0: Marisa da Holmes? Holmes?
3: Coloca um CP aí.
0: Legal. Vamos aí. Vambora.
3: Ei, vamos.
0: Não tem outro jeito.
3: Vamos,
0: né?
3: Vamos trabalhar.
0: Graças a Deus, né? Dá uma lavada em naquilo que tem que ser lavado aí, Marisa.
2: Vambora. Ô, João Moro.
0: Uhum.
2: Uma coragem, hein?
0: Uma coragem. Ela tá com a coragem.
2: Uma coragem, né?

0: aqui, Eugênio. Eugênio, bom dia, Eugênio. Um abraço pra você, Eugênio. Põe, pode pôr o ouvinte aí.
1: Bom dia, João Bosco Miteiros. Bom dia, Bocão.
0: Bom dia.
1: Ótima semana a todos aí. Que Deus abençoe nossa semana. João Bosco, manda um abraço pra minha esposa aí, Suzelene.
0: Suzelene.
1: Nós estamos fazendo 30 anos de casado hoje, João
0: Bosco. Maravilha.
1: 30 anos, cara.
0: Suzelene.
1: Manda um abraço aí pra ela, um beijo aí. Beleza?
0: Beleza.
1: Passando aqui por Camapuã. Tá uma neblina danada aqui, viu?
0: Ah, positivo? Sim, positivo e operante.
1: Coloca nós no sorteio aí, João.
0: Sim,
1: beleza?
0: Tá, beleza.
1: Abraço.
0: Outro. Ô, meu amigo, parabéns pelos 30 anos de união conjugal com a Suzelene. Deus abençoe sempre o seu lar, a sua vida, viu? E um abraço aí pra Camapuã. Tá uma neblina lascada aí. Segundo ele me disse aí, aqui também, irmão. Aqui tá uma neblina aqui. Saí de manhã cedo de casa, como sempre, madrugadinha, né? Aqui nós levantamos 3 horas da manhã, eu e o compadre Bocão aqui pra vir trabalhar com vocês com muito carinho, com muito amor, exercendo a nossa profissão de comunicador. E eu vim descendo pela Júlio de Castilho, serração, neblina, chuva fina e os cambau. E a nossa Avenida Júlio de Castilho, grande parte às escuras, sem iluminação. É escuridão lá em cima e buraco aqui embaixo. Oh, meu Deus do céu! Vamos!

mandar um alô lá pra Bela Vista. Seu. O nome dele? Seu Moacir. Bela Vista. João Bosco. Achei você aqui nessa rádio. E gostei muito do seu programa bem de manhãzinho. Que anima nós.

0: bom mais um ouvinte no ar aí, Bocão? Deixa eu, pera um pouquinho só, Bocão, vou repetir o número. Cadê meu negócio daqui, velho? Pelo amor de Deus.
1: Tá do lado aí,
0: já
1: tá
0: pegou
1: do lado,
0: aqui,
1: né?
0: Bocão, tá do meu negócio daqui. Atenção, 992188550. Repito, põe sua voz bem forte aí. 992188550 para participar do nosso programa Alto Astral. Aqui, João Bosco de Medeiros, seu amigo do rádio. Vambora, que tem gente aí.
2: Bom dia, João Bosco de Medeiro, Paulo Roberto, Nonato, Via do Jardim, Olho Rancho. Toca música, Tião Carreiro e Pardinho.

dia, meus amigos. Bom dia, minhas amigas, meus amores do rádio. Boa semana a todos. Obrigado pela companhia. Nós estamos conquistando posição no seu coração.

minha gigante Campo Grande. Meus amigos, minhas amigas. Vamos junto aí, né? Nessa semana aí. Vambora.

coisas. 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
7: 5:43.
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4: Estamos. Você da blusa marrom aí. Bom dia, bom dia, bom dia. Você da camisola branca, virada pro lado direito. O marido já levantou, já fez o café. Só falta você. João Bosco está no ar. Tô feliz, tô na top. 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Estamos de volta com o nosso programa Alto Astral. 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Alô, meus amigos do agro, bom dia. 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Presente da Casa de Carnes Dibe, né, Bocão? Então eu quero avisar que quem ganhou os 3 quilos de costela tem que pegar até quarta-feira, viu? São normas do programa. Depois de quarta-feira não pega mais. Então, até quarta-feira, você pode pegar a sua costela. Daqui a pouquinho nós vamos divulgar mais uma vez o nome da ganhadora ou do ganhador, tá? Eu quero dar um alô aqui. Daqui a pouco quero fazer uma pergunta aqui, tá? Pra você, eu vou começar por você, viu, Botão?
5: É fácil a pergunta?
4: Fácil.
5: Mamão com açúcar.
4: Mamão com açúcar.
5: Tá.
4: Não é mamão. Mamão com mel.
5: Véio.
4: Mamão com mel, velho. Pão e mel para o meu chá, um iate sobre o mar. 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Eu quero dar um alô pro meu amigo, o Evandro, lá do Mercadão, palmeirense, box 72. E a sua esposa Vanessa, que também é palmeirense, super fã do nosso programa. Moram no São Conrado. Ô, Vanessa, bom dia, minha querida. Você já levantou? Você faz parte do meu show. Deixa eu fazer uma pergunta aqui. Ô, Bocão.
5: Oi, João.
4: Responde pra mim. Você se lembra do seu primeiro amor? Ai, ai, ai. Você lembra do nome do seu primeiro amor? Lembra? Faz tempo? Você, meu amigo, você que está me ouvindo aí, meu querido, você que levanta cedo comigo, eu levanto cedo com você, você também, minha amiga, você se lembra do seu primeiro amor? Ai, ai, ai. E aí, Bocão? Você é um cara ligado, velho. Ô, Playboy! Você não lembra do seu primeiro amor? Bocão, vou te falar uma coisa. Aqui no nosso programa, pra você e pra todo esse público querido, que cada dia aumenta mais, o primeiro amor é Deus. O primeiro amor da nossa vida é o nosso Pai Eterno. É aquele que nos deu a vida. É aquele que nos trouxe ao mundo através da sua mãe, do seu pai, que ele usou para que você tivesse vida. Nosso primeiro amor foi Jesus. Meu amigo, você que está me ouvindo, minha amiga, você que está me ouvindo, não se esqueça de todo dia agradecer pelo seu primeiro amor. Agradecer a Deus, a Jesus. É o maior amor do mundo. Eu até digo assim, mas que amor é esse? Nós não merecemos estar aqui trabalhando com saúde, com sonhos, com esperança, porque nós não somos pecadores, problemáticos, levados à brega. Mas graças a esse primeiro amor, aqui estamos. graças a Jesus que derramou seu sangue naquela cruz, envergonhado, açoitado. Sangue vivo derramado sem reclamar. Esse é o nosso primeiro amor. Você que ouve o João Bosco. Eu não sou nada. Eu sou apenas um profissional que Deus colocou aqui para falar isso para você. Esse bocão foi o seu primeiro amor. Esse, meu amigo, minha amiga, foi o seu primeiro amor. Hoje, bem de manhãzinho, eu acordei e conversei com o meu primeiro amor. Oh, meu pai, obrigado por mais esta semana. Obrigado por esta segunda-feira fria, com chuva, sem chuva. Estou aqui, graças ao Senhor.

mulheres que enfrentam o dia a dia, ganhando pão para o sustento da família através do seu trabalho. Que Deus abençoe vocês nesta semana e livre de todo mal, toda inveja, toda calúnia, toda difamação. De cabeça erguida com fé em Deus, meu povo. A vitória é nossa.

obrigado, Evandro. Box 72 do Mercadão, minha querida Vanessa, sua esposa, grande fã do nosso show. Aí o São Conrado, meu abraço aí pra todo o nosso povo querido do bairro São Conrado. Bom dia, Nilva. Alô, meu amigo Sérgio Vasquez, bom dia pra você também. Vambora, meu povo trabalhador, alô, alô, atenção, motoristas dos nossos ônibus coletivos, com muito cuidado. Nossas ruas molhadas. Olha a música da Marlene Lobo aí.

0: Falcão.
1: Pois é.
0: O Giba do Boi tá fazendo confusão já aqui.
1: Já? Cedo, cedo.
0: O Giba levanta cedo já começa a fazer confusão. Bom dia, Giba!

0: Bom dia, João Bosco. Bom dia, Bocão. Bom dia. Aqui é o Vila Carlota, aqui tá caramba, hein, João Bosco? Friozinho. Complicado pra trabalhar, mas toma aí, firme e forte, em nome de Jesus. João Bosco, como sempre, manda a programação aí lá pro pessoal de Camapuã, hein?
1: Sim, meu nosso amigo.
0: Irmãos, Pessariane, a mulher da voz linda.
1: Sim.
0: Coloca nós no sorteio, João Bosco. Bom começo de semana para todos. Tô feliz, tô na top sempre.
2: Ô, João Bosco, você pegou a pegada?
1: Se eu peguei a pegada?
2: É.
1: Eu sou o maior pegador de pegada que tem aqui, rapaz.
2: Tô nas top sempre.
1: É que abre, boy. Eu escutei ele falando, tô na top sempre. É o povo que chega.

0: aí, morena. Nós já vamos bom nisso. O que você quer, velho? Break? Legal. Good, good, very good, pra chuchu. O Evaldo pôs aqui, vai, Brasil. Então, vamos, Brasil.
1: Qual que é o seu placar amanhã, João?
0: O meu placar amanhã? 2-0 pro Brasil. 2-0. Se o Hendrick entrar, pode aumentar. O Neymar, eu acho que ele tinha que entrar, nem que fosse pra cair, né?

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0: 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Honra e glória ao nosso Deus que está aqui.
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0: Capuzú. Vamos pro Rio Grande.
1: O Léo Serralheiro na sintonia.
0: Alô, Léo Serralheiro e todos os serralheiros. Buenos dias.
1: Eu já tá indo soldar já, João.
0: Vai soldar?
1: Tá.
0: Ô, Bocão.
1: Ô, João Bosco.
0: Você, se você fosse soldador, você soldava, né?
1: Eu soldava. Eu batia casquinha.

0: Dança, João Bosco, dança.
1: As velhas do lado esquerdo, as viúvas do lado direito.
2: Sobremesa é tecla, né, galera?
1: As grandonas no meio. Yeah! E nós atrás, e nós atrás, e nós atrás.
2: No fim das contas, nós os dois amarrotados e o
1: Rola, seu Gilberto.
2: Amanhecemos.
3: Oh, bom dia, o pegador. Desculpa, o João Bosco. Tudo bem? Bom dia. Aqui é o Flávio do bairro Taquaro Sul. Estamos na sintonia e passando aqui para te parabenizar por esse belo programa. Esse é o programa mais corococó do rádio, né? Assim que você fala. Pô, que legal, hein? Que programa, que programaço, João Bosco. Quero participar do sorteio. Manda para mim uma música bem bonita, aquela música do milionário José Rico, de Corpo e Alma. Pode ser? Quero ouvir ela aí.
1: Tá legal.
3: Grande abraço, João Bosco, rei do rádio. Bom dia.

nosso show. Milionário e Zé Rico. Trazendo, tipo assim, um clima de emoção nessa manhã molhada, nessa manhã. Olha, eu quero que eu fale uma coisa, uma manhã gostosa. Uma manhã gostosa, apesar da chuva, apesar do friozinho, da garoa, uma manhã gostosa. A gente agradece a Deus por tudo. Vamos trabalhar, né? Vamos levantar. Eu sei que você quer voltar. Quem sou eu para recusar? Olha, o amor supera tudo. Tudo, tudo. Eu preciso do teu olhar. Minha querida, mulher dos meus sonhos, da minha vida, não tenha medo da sorte. Ela não vai castigar. Quem ama, assim como eu, sempre perdoa. Por isso, eu vou perdoar. Olha, meu bem, o frio da madrugada já surrou meu corpo. Nesta cidade, bem de madrugada, quase fiquei louco. Saudade é fogo e vai queimando aos poucos o coração.

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0: dia, Marco Antônio, Marrom Glacê, Conjunto Coab.
1: Bom dia.
0: É, um abraço lá pro Conjunto Coab, Tony Bueno. Bom dia, Tony Bueno, flamenguista. A chuva persiste, né, Tony? É. Já há 2 para 3 dias que chove e depois vem o frio, né?
1: É, um friozinho é bom, né?
0: Bom? Pra quem gosta, né?
1: Hoje tá ruim pra andar de moto, né? E fica o nosso alerta aí, o nosso... Os motoqueiros, né? Os moto entregadores, muito buracos em Campo Grande, muito cuidado, muitas poças cheias de água, né?
0: Engana a gente.
1: Engana, então fique muito atento. As rodovias do estado tem que baixar a velocidade do carro, porque há acoplanagem, né?
0: É.
1: Então tem que tomar muito cuidado. É.

0: A vida em primeiro lugar. Agora em Campo Grande não tem jeito, né?
1: Ô, Tony, na aquaplanagem, para quem não sabe, o carro roda.
0: É porque a água, ela cria o pneu acaba não pegando no asfalto. E ele acaba passando por cima, né? E o nosso asfalto aqui no Mato Grosso do Sul, a maioria deles são retos, né? Porque na verdade o asfalto, ele tem que ter uma leve inclinação para as laterais, para quando molhar a água escorrer, né? Mas infelizmente a nossa engenharia aqui no Mato Grosso, eu não sei porque tem tanto engenheiro inteligente, né, rapaz? Por exemplo, o camarada viu uma subida aí de 2-3 quilômetros, lógico que tem que ter um ponto de ultrapassagem, aí não constrói. Não dá para entender uma coisa dessa, né?
1: Porque você vai naquela rodovia E020, com aquela que sai ali pela Mata Maior ali,
2: como é que é? MS-040,
1: né? 040, ali. Na 040.
0: Não tem ponto de ultrapassagem.
1: Não tem acostamento, cara.
0: Pois é, não tem ponto de ultrapassagem. Como é que um engenheiro constrói uma estrada sem ponto de ultrapassagem?
1: É a tal coisa, tem que ter responsabilidade naquilo.
0: E agora, a partir de janeiro do ano que vem, a partir de 1º de janeiro, daqui 6 meses, menos de 6 meses, aliás, 6 meses, né? Em alguns dias. Pedagiada para você ir para São Paulo. Vai ter outra opção.
1: 040?
0: 040, 267, 163, a 262, todas vão ser pedagiadas. Ou seja, não tem como ir para São Paulo sem pagar pedágio. Ou paga ou não paga. Ou não vai.
1: Ou não vai. Ou não vai. Não passa.
0: Aí fala, mas agora é o sistema free flow. Bonito esse nome, né?
1: Como é que é?
0: Sei lá, free flow. Que é aquela que você não para pra pagar, mas só que a conta chega na sua casa, né?
1: Ah, sim.
0: Então, e se você não pagar, aí vai pra dívida ativa.
1: Essa, né? Até é melhor, esse tal de free flow, então. Você passa, depois vem na sua conta. Já que tem que pagar mesmo,
0: tem que pagar,
1: então
0: tem
1: facilita a vida, os, né? Caras, né?
0: Então, assim, e agora? E tem mais uma, né? A gente não tá vendo obras, né? Para colocar o pedágio. Primeiro cobra o pedágio, depois faz as obras. É o Brasil, né?
1: Falar em Brasil, vai ou não vai?
0: O Brasil tá difícil, né? Gostei do Japão ontem.
1: O Japão.
0: O melhor time do mundo, né,
1: galera? Muito bom, Japão.
0: Raça, né?
1: Muito bom. Rapaz, a japaiada lá, eles são ligados. Né?
0: E tem mais um. O melhor jogador deles foram cortados, que deu problema de saúde lá. Sim. Hoje já tava meio de idade. E ele pediu aposentadoria já.
1: Quando
0: também na seleção.
1: Eu tive que sair, fui pra igreja, né?
0: Mas jogaram com raça, né? Eu acho que tá faltando, sabe, que no Brasil, porque nós temos os melhores jogadores do mundo, com todo respeito aí às outras seleções, os nossos jogadores são muito bons. Jogadores do Flamengo, jogadores ex-Palmeiras, só jogador bom, né? Agora, precisa de raça, né? O cara fica lá no meio do campo, aparecendo uma barata tonda, né? E fica difícil.
1: Quem que veio hoje no Jornal da Top? Já tá sabendo já por aí?
0: Sim, o nosso amigo deputado estadual, Júnior Mock, ele que foi prefeito de...
1: Gostei daquela reportagem que você fez com relação à pesquisa da ranking. Eu li ontem, né? Nas redes sociais, e realmente o MDB tem a probabilidade dele fazer 2, né?
0: Sim.
1: A probabilidade.
0: E aí o Júnior Mock também foi presidente da Assembleia, deputado, como experiente, né? Advogado. Vai estar aqui no Jornal da Top, primeira edição, para um bate-papo. Essa semana está recheada de nomes importantes.
1: Sim.
0: Nós vamos entrevistar o ex-governador Reinaldo Zambuja, nós vamos entrevistar várias autoridades, e o Jornal da Top, como diz outro, já entrou nas eleições 2026, né?
1: Com o Ricardo Ortiz, nosso ano.
0: E a Renatinha.
1: Renatinha é fera, né?
0: Renata é fera. E ao meio-dia, aí não tem fera, mas tem gente boa, né?
1: Não tem fera, mas tem ferinha. Um abraço também lá pro Adilson Trindade, que fica no atoleiro lá pra baixo, lá, né?
0: Hoje ele não vem, não.
1: Hoje eu não vou, não.
0: Pra você aí. Só vem na base da. Como é que é? Só na base da patrola.
1: Até mais, Júlio. Estou de menos. Vamos lá.

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0: estarei de volta com vocês das 4 às 7 da manhã. Muito obrigado, Madre Maior, Madeiras Tratadas. Muito obrigado, Casa de Carne Cibe. Muito obrigado, Jucinei Vilela Bocão.
1: Valeu, João, valeu, ouvintes, boa semana.
0: Minha, você hoje tá inspirado hoje, hein, Bocão? E amanhã, Deus quiser. Tchau, meu amigo.
2: Não me hables, não me hables.
0: Tchau, minha amiga.
2: Não me hables assim.
0: Tchau, bonitona.
2: Dona

0: Dança, João Bosco, dança.
1: Faz grandona hoje. Grandona. Comigo. Tá chegando o Marcos Rondon com o Agronosso.

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1: Olá, bom dia. 10 para as 7 da manhã. Hoje é dia 15 de junho, uma segunda-feira, e começa agora o Boletim AgroNosso comigo, Marcos Rondon. E aqui a informação do campo chega com seriedade, credibilidade e linguagem direta para quem vive o agronegócio todos os dias. 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Agora você vai acompanhar as principais informações da semana.
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1: Pois é, amigo produtor rural, eu chamo a sua atenção agora, principalmente você, produtor de milho, porque a semana começa com o mercado técnico e sensível ao avanço da safrinha. A Conab trabalha com a produção brasileira total de 140 milhões de toneladas no ciclo 25-26 agora, com a segunda safra estimada em mais de 107 milhões de toneladas. E em Mato Grosso do Sul, o quadro ainda é de potencial produtivo satisfatórios nas áreas plantadas dentro da janela, especialmente nos chapadões. Mas a redução das chuvas entre abril e maio já tirou aproximadamente 10% do potencial inicial em áreas tardias e também em solos mais leves. E aí, na minha leitura, o produtor precisa acompanhar três pontos nessa semana. Primeiro, o ritmo de colheita; segundo, a pressão da entrada de oferta; e terceiro, a comercialização. Em Mato Grosso do Sul, a venda antecipada já alcança 24% da produção estimada. Em Chicago e na Bolsa Brasileira, os futuros fecharam a semana pressionados pelo clima, pelo USDA, petróleo e também pela colheita. 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
1: Na pecuária de corte, eu começo a semana olhando para três pontos: oferta de animais, ritmo dos frigoríficos e a exportação. Em Mato Grosso do Sul, a referência mais recente da Acrisul mostra o boi China a R$350 por arroba, o boi comum em Campo Grande a R$344,50 e a vaca gorda a R$316,50 por arroba. E aí isso confirma um mercado firme, mas que exige estratégia do pecuarista, principalmente na hora de negociar o lote bem acabado. O ponto de sustentação continua vindo aí da menor disponibilidade de animais prontos e também de bom desempenho nas exportações. Em maio, o Brasil embarcou mais de 261 mil toneladas de carne bovina in natura, com faturamento perto de US$1,7 bilhão. No acumulado de janeiro a maio, o país passou de 1.300.000 toneladas exportadas, com a China mantendo forte presença nas compras. E aí, na minha leitura, o produtor de Mato Grosso do Sul deve acompanhar as escalas, evitar venda pressionada e valorizar o animal padronizado. O ciclo começa a dar sinais de virada com queda no abate de fêmeas nesse momento. 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
1: Na soja, eu começo a semana olhando para um mercado mais técnico e seletivo. Chicago encerrou a sexta-feira sem força para definir tendência, pressionada pelo clima favorável lá nos Estados Unidos e também pelo relatório do USDA, que manteve uma expectativa de oferta robusta para a safra americana. No Brasil, o fundamento segue positivo na demanda. A exportação de soja em junho foi projetada em 14,38 milhões de toneladas e o país deve fechar o primeiro semestre com embarques perto de 72 milhões de toneladas. A Conab também mantém um cenário forte para a safra brasileira, com produção estimada em 180 milhões de toneladas. Para o produtor de Mato Grosso do Sul, a minha atenção agora é gestão, câmbio, prêmio, armazenagem e o vazio sanitário que começa nesta segunda-feira, dia 15 de junho. Portanto, atenção redobrada, produtor rural. 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
1: Vamos então agora às cotações da soja e do milho para o produtor acompanhar nesta quinta-feira. Na soja, saca de 60 quilos, lá no Porto de Paranaguá, R$136. No Porto de Santos, R$134,50. Em Campo Grande, a capital do estado, R$119. Dourados, R$117. Região de Maracaju, Sidrolândia e Ponta Porã, R$116. Em São Gabriel do Oeste, Bandeirantes e Camapuã, na faixa de R$114 a saca de 60 quilos da soja. No milho, Campo Grande, Sidrolândia e Dourados aparecem a R$52 a saca de 60 quilos. Em Ponta Porã, R$51,50. Maracaju, R$51. Já em Chapadão do Sul, R$50. São Gabriel do Oeste, Bandeirantes e Camapuã, também com referência de R$50 a saca de 60 quilos. Informação para o produtor decidir com calma, comparar praça, frete, armazenagem e necessidade de caixa.
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2: Bora falar de um dos maiores segmentos esportivos de Mato Grosso do Sul? Saiba mais sobre os esportes equestres aqui no Minuto Agro. Diego Guidolin é nosso consultor técnico e já está aqui comigo. Diego, esse é o principal destino dos equinos movimentados no estado, né?
5: Isso mesmo, Michele. Cerca de 80% desses animais são destinados a atividades esportivas, além de cavalgadas e exposições.
2: Legal. E quantos animais no total?
5: Olha, atualmente, cerca de 4.500 animais são movimentados mensalmente. Nesse cenário, Campo Grande é o polo principal, tá? Concentra cerca de 20% do fluxo estadual de equinos relacionados a esses tipos de eventos.
2: Essas informações e muito mais você confere no nosso boletim técnico de equidiocultura. Valeu, Diego.
5: Valeu, Michele.
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1: E para fechar o boletim Agronosso, uma das notícias mais importantes da semana foi a aprovação no Senado do projeto que cria uma linha especial para a renegociação das dívidas rurais. A proposta autoriza o uso de recursos do Fundo Social do Pré-Sal para oferecer carência, juros mais baixos e prazo alongado aos produtores que enfrentaram perdas e dificuldades no campo. E aí, na minha leitura, essa decisão chega em um momento decisivo para o agro brasileiro. Não resolve todos os problemas, mas abre caminho para dar fôlego financeiro ao produtor, preservar capacidade de investimento e manter a engrenagem do campo funcionando. O texto ainda volta para análise da Câmara e o setor vai acompanhar de perto os próximos passos. E a Rede Agronosso também marcou presença na 55ª Expomar em Maracaju, como imprensa oficial, levando informação, entrevistas e conteúdo direto no Parque de Exposições. 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Boletim Agronosso vai ficando por aqui. A gente volta amanhã a partir das 10 para as 7 da manhã. Fique agora com o Jornal da Top, primeira edição.
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8: 72.
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1: Bom dia, Campo Grande, bom dia, Mato Grosso do Sul, a partir de agora, Jornal da Top, primeira edição do ar, você está integrando aí, junto comigo, né? Junto com a Renata e toda a nossa equipe, o interior de Mato Grosso do Sul, pela Rede Top FM, e integrando Campo Grande 88,9, com apoio do site Chapadão 360, Camaplan 90,9, Caracol 102,3, Glória de Dourados 98,9. Através do YouTube, você pode nos ver, através da Rede Top FM Oficial. Ou a nossa página oficial. Se você não tem rádio, então é só entrar lá. 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
9: Top 10. 3 cidades de Mato Grosso do Sul estão entre as mais chuvosas do país.
1: Junho Vermelho, campanha de doação de sangue, ônibus da vida da Imusul percorre Mato Grosso do Sul para ir até aos doadores.
9: Vagas de emprego. Fontrab inicia a semana com 2.757 oportunidades.
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1: 7:04, hoje nesse 15 de junho de 2026, uma segunda-feira, né? De acordo com aí a tendência meteorológica do Centec IMS, para essa segunda 15 de junho, uma massa de ar mais frio atua sobre Mato Grosso do Sul, mantendo temperaturas amenas, mais cobertura aí de nuvens, né? E baixo, né? O volume de chuvas também na maior parte do estado. Em Campo Grande, a mínima de 16, a máxima de 22 graus, céu parcialmente nublado e anublado, com ventos moderados e sem previsão de chuva significativa. Camapuã, mínima de 15, a máxima de 24, sol entre nuvens durante o dia, com temperaturas agradáveis e tempo estável. Caracol, a mínima de 13, a máxima de 21 graus, manhã mais fria, com muitas nuvens e possibilidade de nevoeiro isolado nas primeiras horas do dia. Glória de Dourados, a mínima de 14, a máxima de 22 graus, tempo firme com variação de nebulosidade, sensação de frio durante a madrugada e início da manhã, um predomínio de tempo estável até a passagem da frente fria da semana anterior, e temperaturas mais baixas nas regiões sul, sudeste e Cone Sul.
9: Bom dia, Mato Grosso do Sul, segunda-feira, dia 15 de junho, que a sua semana seja maravilhosa, produtiva e com boas notícias. Hoje, dia 15 de junho, é celebrado o Dia Mundial da Conscientização da Violência contra a Pessoa Idosa, uma data instituída pela ONU para combater os maus tratos e garantir os direitos na terceira idade. Além disso, é aniversário de alguns estados e municípios, como o estado do Acre, e dos municípios brasileiros como Três Lagoas aqui em Mato Grosso do Sul e Itajaí em Santa Catarina. No meio ambiente celebra-se o Dia Mundial do Vento. E você sabia, Ricardo, pegando o gancho aí da previsão do tempo que você iniciou, bom dia meu amigo, bom dia meus colegas aqui também que estão presentes, você sabia que 3 cidades de Mato Grosso do Sul entraram no ranking nacional de cidades com maior registro de chuva? Os dados são do Instituto Nacional de Meteorologia. São elas Dourados, Água Clara e Três Lagoas.
1: Mas, Renata, as cidades somadas registram 139 milímetros de chuva. Apesar do dia ser marcado por pancadas de chuva, Campo Grande não ficou nos primeiros lugares do ranking. A capital sul-mato-grossense registrou 26 milímetros de chuva no sábado, o que garantiu a 19ª colocação.
9: É, porque o nosso estado, esse final de semana, né? Foi marcado por chuva. Na verdade, desde o Dia dos Namorados, assim, os pombinhos tiveram de ficar em casa.
1: O Dia dos Namorados por molhado, né?
9: Exatamente, muita chuva, e inclusive hoje, assim, há previsão de chuvas isoladas em alguns municípios aqui da capital. Então, assim, isso mostra que a nossa previsão não tá errada.
1: Sim.
9: Quando a gente diz aí que o tempo continuará instável.
1: Verdade. 7:07, trazendo informações também de oportunidades, né, Renata?
9: Exatamente. A Universidade Federal de Mato Grosso do Sul e o Conselho Nacional de Desenvolvimento Científico e Tecnológicos estão oferecendo 33 bolsas de iniciação científica para estudantes matriculados no ensino médio em escolas públicas do estado.
1: Olha só, esse valor, Renata, é mensal, é de R$300 e os pagamentos têm duração de um ano. Com a previsão do início em setembro deste ano, as inscrições devem ser feitas no endereço, anota aí, sigproge.ufms.br, tudo junto, e aí buscando pelo edital também número 179/2026 do Prof UFMS ou Probic Ensino Médio 2026 até às 23:59 do dia 10 de julho.
9: Oportunidade para você, então, que quer investir em pesquisa, em desenvolvimento científico, é uma chance para você estar aí à frente dos demais colegas. E olha só, eu gostaria de fazer uma pergunta. Nesse tempinho quente, ou aliás, nesse tempinho frio. Ameno, chuvoso, o que você gosta de fazer? É bom para quê?
1: Café.
10: E você, Abner, dá um salve aqui. Que você gosta de fazer nesse tempo? Além de comer, né?
1: Dormir.
10: Bocão que tá conosco aqui enquanto nossos neinos chega. Bom dia, dormir também. Gente, eu gosto de uma sopinha, um chocolate quente, e eu quero que você que tá aí do outro lado divida aqui com a gente. O que você gosta de fazer nesse tempinho mais ameno, num tempinho chuvoso, através do
1: 967, né? 992-18-8550.
10: Aproveita também, se você tiver aí dando uma carona, divida como que tá o trânsito, como que tá o caminho aí do seu trabalho, se tem alguma interdição, porque teve bairros, Ricardo, que por conta da chuvarada, ficaram aí cheios de lamaçal, tiveram isolados, cheias, né? Exatamente. Então hoje é um dia que a prefeitura vai ter muito trabalho.
1: Mas quero também convidar a você de Glória, de Dourados, a você aí de Camapuã, né? Está nos ouvindo, Caracol. Participe aí com a gente, ó, 67992188550. Renata, nós temos o Junho Vermelho, é isso?
10: Exatamente, esse mês, Ricardo, além do Junho Prata, que é um período aí que durante todo o mês de junho é falado sobre a conscientização da violência contra os idosos, da importância de falar sobre esse tema, este mês também é celebrado a campanha Junho Vermelho, que é uma campanha dedicada à doação de sangue. Por que que é nesse mês, Ricardo? Falando para os ouvintes, porque quando chega outono e inverno, o número de doadores de sangue reduzem muito mais do que os dias normais.
1: Por causa do frio, será?
10: Por conta do frio, exatamente. Então é por essa razão que a campanha se intensifica. E por conta disso, um ônibus da vida, o ônibus da vida do Hemossul, continua percorrendo destinos de Mato Grosso do Sul para ir até os doadores. Então, o ônibus vai estar aqui em Campo Grande, Miranda e Aquidauana. Esses serão os próximos destinos na agenda aí do ônibus.
1: Bom, aqui na capital, o veículo ficará estacionado no dia 18, na Rua Santana, quase no cruzamento com a Avenida Eduardo Elias Aram. Após ele estará em Miranda, né? E o endereço será a Rua Marechal Teodoro da Fonseca, 201, no centro. E o horário do atendimento, anota aí, das 7 às 11. E a última parada agendada no mês será em Aquidauana. Atenção, Aquidauana e região, o ônibus ficará estacionado na Rua Duque de Caxias, número 2, no bairro Guanandi, nos dias 24 e 25, das 7 às 11 e das 13 às 17 horas, Renata.
10: É um recado bom aí para te incentivar, já que você de repente não quer sair de casa para ir até o Hemossul. O ônibus está indo próximo a você.
1: Aqui participando, Renata. Participando aqui com a gente o Jefferson Bezerra. Hoje ele disse que hoje é meu nível. Então, Jefferson, grande abraço para você.
10: Parabéns, Jefferson. Sucesso, prosperidade na sua trajetória. E continuando sobre a doação de sangue.
1: Sim.
10: Então, é chance de você ajudar alguém, fazer um gesto aí de solidariedade. Você fazendo a doação, você pode salvar até 4 vidas.
1: Muito bem, são 7:12, trazendo informações em tempo real para você. O IBGE, ele abriu aí inscrições para um processo seletivo, Renata.
10: Exatamente, Ricardo. O Instituto Brasileiro de Geografia e Estatística abriu inscrições para um novo processo seletivo simplificado destinado ao 12º Censo Agropecuário, Florestal e Agrícola. Em Mato Grosso do Sul, são 284 vagas temporárias distribuídas em 5 cargos, com salários que variam de R$ 2.128 a R$ 4.000, além de benefícios como auxílio alimentação de R$ 1.192, olha só, auxílio transporte, auxílio pré-escolar, férias proporcionais e 13º salário proporcional.
1: E essas contratações são temporárias, com duração inicial de até 12 meses, podendo ser prorrogada conforme necessidade de operação censitária, né? Então, assim, as inscrições devem ser feitas exclusivamente pela internet no site do Instituto Brasileiro de Formação de Capacitação, o IBFC, responsável pela organização do certame. O prazo começou às 10 horas desta sexta-feira, dia 12, e segue até às 23 horas do dia 1º de julho de 2026, no horário de Brasília. A taxa de inscrição é de R$ 53, Renata.
10: Tá
1: recado.
10: Dado o recado, oportunidade para você que de repente tá aí em busca de uma oportunidade de emprego, o salário é bom, né? Tem benefícios, é um trabalho temporário, mas aí é uma chance de repente de você até salvar uma graninha ou poder te ajudar aí de alguma maneira na sua renda.
11: Uhum. Bom, são 7:14. Tem participação aí, Renata? Alguém já mandou um oi?
10: O pessoal tá na preguiça ainda.
11: Vai
10: não,
11: lá.
10: Ricardo.
11: Atenção, Glória de Dourados, Camapuã, Caracol. Queremos a sua participação, interatividade também, saber como o nosso som está chegando para você nessas cidades maravilhosas de Mato Grosso do Sul. 67992188550.
10: E olha só, vamos falar de oportunidade de emprego. A gente falou aqui de vagas temporárias, mas a gente também tem oportunidades, Ricardo, definitivas. Para quem de repente está aí em busca de uma colocação, de ter de repente uma carteira assinada para ter ali os seus seus recolhimentos, né? A Fontrab, Fundação de Mato Grosso do Sul de Emprego aqui de Mato Grosso do Sul, inicia a semana com 2.757 vagas de emprego abertas aqui no estado. Do total, 288 oportunidades estão disponíveis em Campo Grande, distribuídas entre dezenas de funções. Na capital aqui, por exemplo, a maior oferta é para pedreiro, com 20 vagas.
11: Olha só, em seguida aparecem auxiliar de cozinha com 16 postos, atendente de lojas e mercados com 15, operador de caixa e operador de processo de produção, ambos com 12 oportunidades. E essas oportunidades, gente, já aqui de Campo Grande, de 35 casas do trabalhador no interior, né? Então são a capital interior, 35 casas do trabalhador podem ser consultadas no site da Fontrab. O atendimento na capital ocorre na rua 13 de maio 2773, no centro da capital.
10: E faculdades de todo o país têm até essa segunda-feira, Ricardo, para garantir vagas no Fundo de Financiamento Estudantil, o FIES. Isso para o segundo semestre de 2026. Todos os procedimentos deverão ser realizados exclusivamente.

0: exclusivamente por meio do sistema informatizado do FIES, no módulo FIES Oferta.
1: Então, olha só, para aderir às vagas, as instituições educacionais deverão preencher para cada curso, turno e local de oferta as informações sobre os valores das mensalidades escolares, dos períodos que compõem a formação, a forma de reajuste do valor financiado e a realização de processo seletivo próprio.
0: É uma chance aí para você que quer estudar, que quer entrar aí numa faculdade, no ensino superior e não tem condições no momento. O FIES, ele é uma chance, uma oportunidade, a porta de entrada aí no ensino superior. E a partir de, falando de estudo, Ricardo, a partir de hoje, estudantes de todo o Brasil já podem se inscrever no SISU Mais. O programa oferece vagas que não foram ocupadas no processo central. O prazo para a realização das matrículas vai até sexta-feira, dia 19.
1: Olha só, trazendo também essa informação, para participar é necessário que os interessados tenham participado de uma ou mais edição do Enem, o Exame Nacional de Ensino Médio, nos últimos 3 anos, e que tenham concorrido a vagas na etapa regular do SISU 2026.
0: Ou seja, oportunidades e mais oportunidades para as pessoas aí se inserirem no ensino superior, terem chances aí de entrar no mercado no ensino superior e, consequentemente, depois no mercado de trabalho. Agora eu quero te fazer uma pergunta, Ricardo. Eu sei que não é o momento ainda do esporte, mas onde que você assistiu a estreia da seleção brasileira?
1: Lá em Bonito. E olha só.
0: Aí tomou muito banho de balneário.
1: Chuvona aí.
0: Chuva, né? Chuva pra não acaba mais, né? E o que você achou da estreia do jogo?
1: Olha só. Não, realmente, quando o Marrocos começa a jogar, Renata, era como se fosse o inverso. Eu olhava o Marrocos como fosse a seleção brasileira no passado. Eles com sangue no olho, querendo vitória, querendo encantar. Essa é a palavra.
0: Ele mandou muito bem, né? Dominou muito os primeiros 30 minutos do jogo.
1: Se não fosse o Vini Júnior.
0: E ainda assim, foi bem dificultoso, né? Sim. O Vini Júnior mostrou pro que veio, mas falta muito pro Brasil ainda nessa Copa. A gente sabia que era um jogo difícil, mas mesmo assim falta muito pro nosso Brasil conseguir alçar novos voos. A gente espera e aí vamos estar na torcida. E depois no esporte o Marcelinho traz mais detalhes, inclusive de outros jogos, né?
1: Sim, Renata, então a participação aí, né? 67992188550. Você pode participar, nós vamos pro intervalo rapidão e voltamos com outras informações nesta segunda-feira e principalmente a nossa entrevista do dia.
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0: 7h23.
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2: São 7h24, trazendo para você de volta aqui o nosso jornal. Estamos falando para Campo Grande, Caracol, Camapuã, Glória de Dourados, toda a região, atingindo em torno, né, de 38 municípios de forma indireta, 4 municípios. Queremos a tua participação também, interatividade no Jornal da Top. Vamos à nossa entrevista do dia.
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2: Durante décadas, ele ocupou cargos importantes na política de Mato Grosso do Sul. Foi prefeito por 2 mandatos, presidiu a Assembleia Legislativa, comandou entidades representativas, está atualmente em seu 4º mandato como deputado estadual. Em um ano decisivo para a política brasileira, ele volta a colocar seu nome à disposição dos eleitores para falar sobre sua trajetória, desafios, prestação de contas e os planos para o futuro. Nosso convidado de hoje é o deputado estadual Júnior Mock. Seja bem-vindo aos estúdios da Top FM.
3: Bom dia, Ricardo, bom dia, Renata, bom dia, Abner, bom dia ao meu conterrâneo Coxinense. É uma satisfação mais uma vez estar aqui na Top FM, através da emissora, conversar um pouquinho com a população sul-mato-grossense.
4: Nós que agradecemos o senhor ter aceito o nosso convite, estamos aqui para conversar um pouco mais sobre como está aí a caminhada do senhor. O senhor que já é deputado estadual, mas que está com pré-campanha para reeleição. Conta pra gente.
3: Olha, a minha caminhada é a caminhada de sempre. Eu não sou aquele que vou, né? Visito os municípios e faço as minhas reuniões com as lideranças apenas e tão somente nesse período eleitoral, né? Mas agora intensifica, né? A gente tem
4: não para, né, deputado?
3: Não, eu estou presente assim com lideranças, vereadores, tudo em 51 dos 79 municípios, em todas as regiões do estado. Então isso faz com que a gente tenha que andar muito.

0: Isso foi na quinta-feira à noite, né? Na Assembleia Legislativa, finalizamos uma ação que nós iniciamos no ano passado.
1: Sim.
0: Fizemos 6 encontros regionais. Esses encontros são encontros formativos e de socialização de saberes. O que que significa isso? Eu parti do princípio, eu falo que você tem que ter a base para você fazer esses encontros e ter qual foram as finalidades.
1: Sim.
0: A ideia é juntar todos os processos que envolvem a política educacional, né? A educação não é tão somente o professor. O professor é extremamente importante, mas ela envolve outras questões, como transporte escolar, que é para trazer o aluno na escola, merenda escolar, a parte pedagógica, a parte de inclusão,
1: Sim.
0: a discussão da educação indígena. São vários itens, né? A educação infantil. Então, nós íamos para a cidade. Normalmente nas quintas-feiras à noite a gente fazia um ato de abertura com a participação de vários municípios de cada uma das regiões. Nós fizemos encontro, primeiro foi em Rio Brilhante, Naviraí, Nova Andradina, depois fizemos em Camapuã, fizemos em Amambai e encerramos esse ano em fevereiro no município de Coxim. Abria
1: Sim.
0: com um tema e no dia seguinte as oficinas. Então nós chegamos, iniciamos o primeiro encontro com 8 oficinas, terminamos o último com 18 oficinas. Oficinas específicas. Então, você traz, quando a gente fala socialização de saber, traga os motoristas de transporte escolar para alguém, para discutir, trocar experiência, para melhorar isso em cada um dos municípios, a educação infantil. Então, nós convidamos várias instituições, né? Primeiro, a Secretaria de Educação do Estado, que foi importante. O Conselho Estadual de Educação, que tratou de normatização na política educacional. Nós trouxemos juntos o Tribunal de Contas do Estado, né? A Coordenadoria de Educação do Tribunal de Contas foi junto, como um ato pedagógico, explicando, né, o Tribunal de Contas. E uma coisa importante que a população às vezes não sabe: existem os chamados valores adicionados, chamado VAR, VAT, VAF. O que que significa? Valor adicionado aluno resultado. Na medida em que são 5 condicionantes que o município cumpra as condicionantes, ele aumenta o valor de repasse dele do Fundeb. Hoje o estado, ele tem cerca de 33 municípios que conseguiram atingir, mas tem quase 40 e poucos municípios que não conseguiram acessar recursos. O estado perde hoje cerca de 110 milhões de reais anualmente porque não cumpre as condicionantes. Então,
1: seja,
0: isso nós levamos
1: a
0: um debate que o Tribunal de Contas levou, né? Então, várias entidades, Universidade Federal, FADEB, né? Várias instituições de trabalho com a educação, nós levamos todas, cada uma assumiu um tema, uma oficina, e lá iam as pessoas. Nós temos que discutir, o aluno quando chega na escola, a qualidade da merenda escolar é importante. Tem muitos que vão para a escola porque lá tem a merenda. Essa é uma realidade.
1: Aqui o nosso
0: discutir.
1: Microfone para você que está ouvindo a entrevista e que quer fazer uma pergunta para o nosso deputado e pré-candidato à reeleição, Júnior Mock, através do
2: 9218-8550,
1: temas como educação, saúde, transporte, sobre própria fiscalização, segurança. Ele está aqui a postos para poder responder a sua pergunta.
2: São 7h30, deputado. O senhor foi um dos grandes incentivadores, principalmente teve, né, o seu incentivo como parlamentar na BR-163 nessa Isso. questão agora de duplicar ou fazer modernização. Mas recentemente nós vimos que nessa rodovia teve um aumento agora de 41%, se não me engano, de uma situação de taxamento. O que representa isso e como que o senhor vê isso?
0: Bom, primeiro ainda não houve, né?
2: Não.
0: Houve uma solicitação por parte da concessionária,
2: tá.
0: A NTT tem que aprovar. Então, nós fizemos, inclusive, via Assembleia, uma solicitação oficial, um requerimento à NTT para saber como é que está a tramitação e quais foram, né? Qual foi a solicitação da empresa concessionária e o que é que está sendo levado em consideração para conceder o reajuste. É importante frisar, hoje, a cada 90 dias, 120 dias no máximo, a concessionária pré

0: Presta contas das ações realizadas à Assembleia Legislativa. Eu presido a comissão, que é a comissão de acompanhamento das concessões de rodovia. Não é mais tão somente a 163, também foi concessionada a 262. E nós estamos, já oficiamos, já entramos em contato com o CEO da empresa aqui em Mato Grosso do Sul, para que ele também vá até a Assembleia, se apresente à comissão e que possa estar prestando contas das ações, para justificar. Então, em relação especificamente a 163, o contrato que foi repactuado de concessão, ele estabelece metas claras do primeiro até o último ano, que é que a empresa tem que fazer. Então, as ações que têm que ser feitas, nós estamos acompanhando. Estão acontecendo. Eu posso até afirmar neste momento que a empresa ela tem executado até além daquilo que está pactuado. Entretanto, o que é claro pra gente aqui, o sonho nosso era a duplicação, que deveria ter acontecido, não aconteceu. Se tivéssemos lá no primeiro ano feito isso, talvez essa situação não estaria como está. Mas enfim, as obras estão acontecendo, tanto no lado que nós chamamos, né? O lado sul, que é de Campo Grande até Mundo Novo, quanto no lado norte, que é de Campo Grande até Sonora.
1: Deputado, o senhor foi prefeito de Coxim por 2 mandatos e recentemente participou de um marco, né? Que foi a inauguração do curso de medicina por lá. Eu gostaria de que o senhor comentasse o sentimento de poder participar de algo tão importante e qual o legado que o senhor trouxe dessa experiência como prefeito para a sua caminhada de deputado.
0: Bom, primeiro vou começar respondendo pelo final da pergunta.
1: Certo.
0: Os 2 mandatos como prefeito foi o que trouxe todo o amadurecimento e o conhecimento de gestão pública. Quando cheguei na prefeitura, nunca tinha exercido cargo público, né? Eu falo que eu exerci apenas 2 cargos, os 2 antes de ser prefeito e o exercício da advocacia, né? Mas eu fui funcionário do Tribunal de Justiça por concurso, à época escrevente, é o cargo de analista judiciário hoje.
1: O senhor, na verdade, é formado em direito, né, deputado?
0: Formado em direito e especializado em direito processual civil. Advoguei durante 12 anos antes de me tornar prefeito. Bom, mas rapidamente, esse período nós identificamos algumas questões que travam o desenvolvimento da nossa região, de modo especial de Coxim. É a questão ambiental. A gente tem realmente que ter a preocupação ambiental. Todo desenvolvimento econômico, ele é importante, mas antes de tudo ele tem que ser ambientalmente saudável e socialmente justo. Não há desenvolvimento quando só parte da população participa dele e também quando você desrespeita as questões ambientais, né? Então nós vivemos essa dificuldade lá porque nós somos o portal do Pantanal, né? Tudo que vem do Planalto passa ali pelo Taquari, os problemas ambientais. Então nós temos restrições ao desenvolvimento. Quando nós iniciamos o mandato, eu disse, nós temos que focar em transformar Coxim num polo de serviço, né? Numa cidade em que a área educacional e a área de saúde sejam pilares que vão gerar todo esse processo de desenvolvimento. Então, a Universidade Federal, quando foi implantada em Coxim, foi no meu mandato de prefeito. O doutor Peró assume a reitoria, sim, como cidadão coxinense. Eu vim ali e falei, agora não tem sentido, o senhor é reitor, é cidadão coxinense, tem que implantar. E nós, a gente vem fazendo essa luta, primeiro, os cursos iniciais, né? Que foi história, letras e sistema de informação, depois o curso de enfermagem, depois o curso de direito e agora houve o anúncio, né? Ainda não está implantado, mas nessa semana que passou o anúncio de um sonho que a gente acalenta ele há 15 anos, de ver aprovado o curso de medicina para Coxim. Então, esse trabalho é um trabalho não só meu, é um trabalho feito a várias mãos, com a bancada federal, porque é importante o envolvimento da bancada, desde que nós iniciamos, cerca de 15 anos atrás, com os prefeitos que se sucederam lá, com os vereadores, a gente vem alimentando esse sonho e dando continuidade, até que, enfim, o ministro anuncia que o curso de medicina vai ser implantado em Coxim, no campus em Coxim.
2: São 7h36, nosso entrevistado hoje, deputado estadual Júnior Mock. Depois de tantos anos na vida pública, deputado, existe algum projeto ou bandeira que o senhor ainda considera uma missão pessoal a ser concluída?
0: Olha, tem vários, né? Vários. Mas eu acho que a gente tem que focar, né, em algumas questões que eu acho que são primordiais. E não tem jeito, quando você está na política pública, de não focar. Eu falo, são três temas assim que são fundamentais. O primeiro deles é você pensar na educação e na saúde. São dois temas, porque a melhoria da qualidade do ensino gera desenvolvimento. Porque todo grande desenvolvimento passa pela esteira da educação. Quando você tem cursos melhores, né? Quando você oferece para o cidadão, desde a base até a universidade, cursos de qualidade, você vai ter cidadãos preparados para contribuir com esse processo de desenvolvimento. Saúde, quando eu falo de saúde, eu falo de resolutividade, né? A regionalização de saúde é um processo, ele demora para atingir o ideal, mas nós, o Brasil, é corajoso por ter um sistema único que procura oferecer um serviço de saúde de qualidade à população, mas isso demora. Então, os hospitais regionais, a consolidação desses hospitais com resolutividade para impedir a chamada ambulância terapia, qualquer problema mais sério manda para Campo Grande. E aí vem o desenvolvimento econômico junto, a infraestrutura, asfalto, estrada e investimentos da iniciativa privada em função de incentivos, e você pensando no estado de forma justa, fazendo com que cada região, que ele não cresça manco, só uma região tem um benefício e a outra não. Então, nós queremos um estado que ele seja igualitário para todos.
1: Deputado, muito bem. Eu quero agradecer a sua participação aqui. Tem até a Cleonice que está parabenizando o senhor pelo seu trabalho. Ela falou assim: parabéns ao deputado Júnior Mock pelo seu serviço. E antes da gente finalizar, a gente tem 30 segundos para fazer um bate-bola.
0: Pois não.
1: Pergunta e resposta rápida. Por que eu mereço ser reeleito?
0: Pela minha história.
1: O que eu quero fazer que eu não fiz no mandato anterior?
0: Tem muita coisa ainda a fazer, mas principalmente me dedicar muito a assuntos que são fundamentais para o desenvolvimento do estado.
1: Um legado para a gente finalizar.
0: Um legado é um cidadão que tem coerência com a sua história, que faz aquilo que fala, né?
1: Tá certo, muito sucesso bem. Na sua trajetória.
2: 139, queremos agradecer mais uma vez deputado estadual Júnior Mock pela entrevista, né? Assim encerramos nossa entrevista do dia. Vamos pro break e voltamos com outras informações no Jornal da Top.
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6: 7h45.
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8: Indo para Santa Rita do Pardo, no caso do lado esquerdo, né? É um trevozinho. O senhor Edivaldo, juntamente com a comunidade da região, estão reivindicando a energia para que reestruture novamente a energia, para que eles mantenham seus alimentos na geladeira, etc e tal. Valeu, senhor Edivaldo. Dado o recado aqui, assentamento Caroline, BR-040. Energia, socorro. Tô feliz. Tô na Top!
9: Muito bem, Johnny Love participando aqui no Jornal da Top, são 7h46, pedindo aí a Energisa, né? Essa
10: atenção. Que situação, né? Que situação, que a gente, quando ocorre isso, a gente sabe, eu já trabalhei na época que não era Energisa, era Rede Serviços. É muito complicado quando ocorre assim a chuvarada, Ricardo, porque há muita reclamação. Mas
9: e várias demandas, né?
10: Várias demandas, mas assim, a gente também entende o outro lado, porque não é barata uma conta de energia. Uhum. A gente paga vários impostos e aí fica desassistido, pronto ali de perder os seus alimentos, de ter prejuízos, uhum, às vezes até no seu equipamento. O Tony mesmo essa semana reclamou, porque a gente teve aqui equipamento na Top que queimaram devido à falta de energia, oscilação na rede elétrica. Então a gente precisa aí de uma atenção maior, né? Ô Energisa, vamos aí ajudar, né, a população, vamos cumprir o papel de servir, de prestar um excelente serviço, que é o mínimo, né?
9: É o mínimo. São 7h47. Bom, após a ocupação da sede da Fazenda São Sebastião em Sidrolândia, o Ministério dos Povos Indígenas informou domingo, portanto, ontem, que os indígenas deixaram o local por volta das 11 horas e que a FUNAI, Fundação Nacional dos Povos Indígenas, atua na mediação do conflito. A área é reivindicada por indígenas do território do Buriti, que cobra um avanço dos processos demarcatórios paralisados desde 2013, Renata.
10: E a FamaSul, ela divulgou uma nota ontem à noite, uma nota de repúdio contra esse ato que, segundo a FamaSul, foi um ato criminoso organizado por um grupo de indígenas, acusado de invadir, saquear e depredar, isso, uma fazenda em Sidrolândia, que é isso que você acabou de falar. Além de ter mantido, segundo a nota aqui da FamaSul, funcionários da propriedade privada em cárcere. Conforme o posicionamento da FamaSul, a fazenda é alvo de processo que se arrasta há anos na justiça e ainda está em fase demarcatória, ou seja, não tem nada definido. Por isso, no texto, a federação demonstrou apoio às leis e disse que a Constituição brasileira deve ser respeitada. Em defesa dos produtores rurais, a FamaSul também cobrou a adoção de medidas firmes que assegurem o cumprimento dessas leis e a segurança no campo.
9: São 7h49. Uma notícia nacional: com o encarecimento dos itens como a batata, tomate, alimentos e bebidas, foi o grupo que mais pressionou a inflação em maio. Quem tem essa informação pela Rádio 2 é a Milena Abreu.
11: A inflação em maio no Brasil desacelerou em relação ao resultado de abril. Os números mais recentes do IBGE sobre o IPCA, que é o indicador considerado a inflação oficial do país, mostram que ele fechou o mês de maio em 0,58%, contra 0,67% em abril. Mas vale destacar o comportamento do grupo Alimentação e Bebidas, que é o de maior peso na composição da inflação, e foi o grupo que mais pressionou a alta do custo de vida no mês passado, com taxa de 1,33% e 0,29 ponto percentual de impacto. O grupo respondeu por metade do resultado do mês. A alimentação no domicílio, por exemplo, avançou 1,65%. Contribuíram para esse resultado principalmente o encarecimento de praticamente 45% da batata inglesa, de mais de 20% do tomate e de 16,8% da cebola, além da alta próxima a 1,5% do preço médio das carnes. Segundo o IBGE, além de questões relacionadas à menor oferta, a influência do valor do frete por conta da alta dos combustíveis também ajuda a explicar esses encarecimentos. Depois do grupo Alimentação e Bebidas, os grupos de Habitação e Saúde e Cuidados Pessoais foram os que mais pressionaram a inflação em maio. Com o resultado do mês passado, o IPCA agora acumula alta de 3,20% no ano, e nos últimos 12 meses, o índice ficou em 4,72%, acima dos 4,39% dos 12 meses imediatamente anteriores, e já extrapolando o limite máximo da meta estabelecida para este ano, que é de 4,5%. Da Rádio 2, Milena Abreu.
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9: São 7:51. Voltamos ao vivo com o Jornal da Top. Olha, tem estreia aqui na Top FM, né? Um quadro bem legal, Renata, essa semana.
10: Tem sim, Ricardo. Toda quarta-feira eu estarei no programa do Pai Vinha, palco da Top, a partir das 14 horas, para falar com os nossos ouvintes a respeito de comunicação, posicionamento estratégico e media training. Além de estar com você aqui todos os dias, eu sou assessora de imprensa, eu preparo os profissionais para dar entrevistas. E além disso, eu tenho expertise

0: em media training. O que que é o media training? É justamente aí esse preparo para a pessoa falar na mídia. E claro, de combo a pessoa acaba também aprendendo a falar em público, que é aí, inclusive, um pouquinho da oratória que você domina mais, né, Ricardo? Sim. Então, toda quarta-feira, eu estarei a partir das 14 horas no programa Palco da Top com o meu amigo queridíssimo Wesley Paiva, o Paivinha do rádio, dando aí essas dicas de comunicação.
1: E os ouvintes podem interagir.
0: Exatamente. São dicas bem simples, tá, Ricardo? Que até quem não tá ali ainda envolvido com entrevistas e tudo mais, mas que quer se posicionar, quer ter ali mais autoridade, mais credibilidade na hora da fala, na hora de se posicionar, essas dicas serão muito bem-vindas para essas pessoas também.
1: Eu já vou pegar um gancho, teu empresários que se interessam, né, Renata? Entre em contato aí contigo e vamos fazer um pacote com esse povo.
0: Por que não, né? Ah? Acessa minha rede social, Portela Comunica, por lá tem todas as, algumas dicas, aliás, para você falar melhor durante uma entrevista e até em público. O mais bacana desse quadro, Ricardo, é que além da pessoa poder interagir ali, tirar as suas dúvidas, ela também poderá enviar perguntas que, se no momento a gente não conseguir esclarecer, na minha rede social eu coloco à disposição para esclarecer para essa pessoa, ou a gente traz essa dúvida sendo esclarecida na próxima quarta-feira.
1: Muito bem.
0: Então, é uma chance aí para você ficar ligadinho na comunicação na ponta da língua.
1: 7:53, olha, chegou uma última informação pelo Campo Grande News. Mato Grosso do Sul entrou na mira nesta segunda-feira, né, dia 15, numa mega operação nacional contra um grupo criminoso que atuava a partir de presídios em Naviraí, a 359 quilômetros de Campo Grande. Estão sendo cumpridas ordens judiciais dentro da operação Panóptio, é isso, considerado aí coordenado pelo GAECO, né? O Grupo de Atuação Especial de Combate ao Crime Organizado, e também o Ministério Público do Paraná. Então é uma operação em conjunto e ao todo a operação cumpriu 304 ordens de prisão e 255 busca e apreensão no Paraná, São Paulo, Santa Catarina e aqui no estado de Mato Grosso do Sul. A maior parte das ações ocorreram no Paraná, mas as investigações também avançaram sobre cidades fora do estado, incluindo aí Naviraí, Mato Grosso do Sul, Joinville, em Santa Catarina, Bauru, em São Paulo, e também Itapecerica da Serra, lá em São Paulo. São 7:54, vamos ao esporte.
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1: Bom dia, Marcelo Cará.
3: Bom dia, Ortiz. Bom dia, Renata. Bom dia, toda a equipe.
0: Bom dia, Marcelinho. Você não tá muito animado hoje, parece?
3: Não, o tempo amanheceu meio frio, né? Eu tô bem, graças a Deus. A gente ficou triste porque o Brasil empatou com o Marrocos. Mas é uma verdade que você falou, Renata. Realmente, de fato, nós sabíamos que o Marrocos ia vir com tudo.
0: Sim.
3: Estava super preparado.
1: Sim.
3: Nas últimas Copas, ele chegou até quarto colocado. Né? Então não foi por menos, nós também enfrentamos um adversário muito forte.
0: Exatamente, né? Na Copa anterior não foi em terceiro lugar que ele ficou?
3: Exatamente, assim como em outros, ficou em quarto também.
0: Sim.
3: Né? E até na Copa de 2002 o Brasil também pegou o Marrocos, não foi? Pegou a Turquia.
1: Turquia.
3: Né?
0: Exatamente.
3: Mas é da mesma região e aquele povo tá aprendendo a jogar bola direitinho. Hein?
0: Na verdade a gente vem, Marcelinho, num momento assim que o Brasil ele precisa de fato investir mais no esporte, porque os times dos outros países estão bem à frente em questão de preparo. Essa é a análise que eu faço assim, superficial, sem ser tão entendedora de futebol.
1: E a rodada agora, Marcelo?
3: A rodada, vamos lá então. Tivemos na sexta-feira o último jogo, antes de a gente ir pra casa, Canadá 1, Bósnia e Herzegovina 1, Estados Unidos 4, nossos irmãos, 4-1 em cima do Paraguai. Pra mim isso foi surpresa, hein? Catar 1, Suíça 1, Brasil 1, Marrocos 1, né? Um jogão, né? Uhum. Haiti 0, Escócia, ó, da nossa chave, 0 também. E também os Estados Unidos e Paraguai serão os próximos da nossa chave. Quem passar, iremos nos cruzar. lugar nas oitavas de final, Renata.
0: Olha só.
3: É interessante isso aqui. Austrália 2, Turquia. Ah, isso aqui foi surpresa, viu? Austrália ganhou de 2-0 da Turquia. E a Alemanha, hein? Conhece o placar?
0: Então, 7-1. Isso rendeu meme, né? Todos os stories, todo mundo falando assim, o que que te recorda esse placar?
3: Esse 7-1 da Alemanha.
0: O que que te lembra?
1: Lembra uma frase, gol da Alemanha.
3: Gol da Alemanha. O que que é isso, meu Deus do céu? 7-1 em cima do Curaçao, né? Holanda 2, olha o Japão do Tony, que o Tony hoje tá radiante. Sim. Já chegou e falou assim, você viu meu Japão? Eu falei, vi. E na verdade, eu falo que a Holanda empatou com o Japão. Lógico, ela tava ganhando sempre na vantagem. Sim. Mas o Japão jogou muito mais bola que a Holanda, foi um baita de um jogo. E outra zebra pra mim aqui, ó. Ah. Costa do Marfim 1, Equador 0.
0: Eita, Lelê.
3: Suécia 5, Tunísia 1. E hoje nós teremos Espanha e Cabo Verde, a meio-dia, Bélgica e Egito, às 3 da tarde, Arábia Saudita e Uruguai, às 6 horas da tarde, Irã e Nova Zelândia, às 9 horas da noite. Essas Olha são só. As notícias do esporte da Copa do Mundo.
1: 7:58, né? Trazendo, tem alguma outra informação,
0: Renata? Sim, agora o recado é para quem mora nos municípios de Ladário e Bodoquena. A semana começa por lá, Ricardo, com diversos serviços jurídicos. Os atendimentos estarão disponíveis entre os dias 15 e 16, com conversão da união estável em casamento, acordo de divórcio, acordo de pensão alimentícia, entre outros serviços disponibilizados. Os interessados em participar, de ter ali, de repente, algum serviço que ele deseja jurídico, né, de graça, precisa realizar um pré-agendamento pelo WhatsApp. Olha só, vou falar para você aí, ó, o número, anote, por favor, papel e caneta na mão. 679-8462-8249. 679-8462-8249. Ainda em junho, Ricardo, a carreta da justiça também passará por Bodoquena, aliás, passará por outros municípios, além desses que eu falei. Então, carreta da justiça em Ladário e Bodoquena.
1: Muito bem, 7:59, e assim encerramos mais uma edição do nosso Jornal da Top, primeira edição, a segunda edição, logo mais ao meio-dia, você tem encontro com o Tony, a Mirtes, o Rogério Alexandre, Zanetti, trazendo para você outras informações e também a sua participação. Eu quero encerrar essa edição dessa segunda-feira dizendo que tudo o que você faz volta para você. Então, preste atenção nesta verdade, porque se você faz o bem, vai voltar em dobro. Se você muitas vezes propicia algo que não é legal, vai voltar também para você. Faça as coisas boas e já estão reservadas as melhores vitórias, sabe para quem? Para você.
0: É a tal lei do retorno, né, Ricardo? A lei do retorno. Excelente mensagem. Um beijo nessa sua cara linda, um abraço forte no seu coração e que todos os dias você possa dizer: tô feliz?
3: Tô
0: na top. Bom dia.
1: Bom dia.
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9: 8 e 5.

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2: É isso aí, pessoal. Tô feliz, tô na Top. Agora são exatamente 8:08. A nossa programação, o nosso segundo aqui na Rádio Top 90.9. E é isso aí, pessoal. Maravilha. Vamos começar nossa segunda-feira do 220 aqui, seguindo a nossa programação, porque a gente tá feliz, nós estamos na Top. Mande sua mensagem para 99611-4048, peça sua música e vamos interagir, vamos pedindo a música maravilhosa aqui, porque hoje, pessoal, é um segundo maravilhoso, um tempinho gostoso, desse jeito. Maravilha? Tô feliz, tô na Top.

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8: 8:22.
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4: 8:41.
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1: É isso aí, pessoal. 8h44, você acabou de escutar Felipe Rodrigo, Ignora. E essa dupla fez uma mexida boa aqui no nosso Expocan esse ano, hein? Pessoal, penso na dupla humilde, os meninos falaram também aqui, ó. A gente quer aparecer na Top. Parece mentira, mas é verdade, meu. A Fabiane tá de prova, viu, Marzinho também. Pessoal, participe do nosso programa 99611-4048, peça sua música, interage conosco aqui, repetindo, 67-99611-4048. Viemos de uma semana aí, no final de semana do Dia dos Namorados, eu passei com a minha namorada, presenteei minha namorada, coisa maravilhosa, um beijo pra ela, um beijo pro pessoal das fazendas que estão sintonizados aí, um pessoal aí de Campo Grande, nós temos aí nossos ouvintes em Campo Grande, mostrando a força da nossa Top, nossos ouvintes aqui no Figueirão, nossos ouvintes em Bandeirantes, nossos ouvintes aí também em São Gabriel. Alô, pessoal de São Gabriel, um salve pra vocês. Pessoal, aqui nós temos a interação da nossa amiga Eliane. Oi, bom dia, Sam, tudo bem? Toca pra mim a música, Guilherme Santiago, participação da Mari Fernandes, Porque Brigamos. Eliana do Marrocos, obrigado e uma ótima semana. Ah, desculpa, é Sam, ela falou que S-A-Tio, mas é S-A-N mesmo, amiga. Sam, de Sandy, do nosso xará, e Santiago. Meu nome também é Santiago. Perfeito, pessoal, vamos interagindo e vai ter muita moda, muita música boa, daqui a pouco Murilo Ruf, Diego Arnaldo, Matheus Cauã, umas modas aqui também. Pessoal, porque eu tô feliz, segundando da melhor forma, tô feliz, eu tô na Top.

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1: Manhã da Top pra você conferir, 9:19. Ai, João Neto Federico pra você. Beijo, obrigado pelo carinho, Giovanni.

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7: 9:25.
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Tô feliz, tô na top 9:39 por aqui. Daqui a pouquinho teremos o nosso bate-papo com as meninas do CREAS. Vamos falar sobre tanta coisa boa, gente. Vamos falar sobre o Junho Prata. Olha só, todo mês uma cor diferente, mas de um assunto importante. Já já as meninas do CREAS. É do CREAS ou do CREAS? Do CREAS, vamos estar aqui comigo e vamos falar sobre o Junho Prata, tá bom? Bom dia pra dona Helena, pra Eliana, tudo bem, Eliana? Bom dia, obrigada pelo carinho também. Bom dia pra Mari Nilda, também ligadinha. Antônio Mariano, bom dia, obrigada pelo carinho de sempre. 9:39 por aqui, eu volto já.

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5: 9:43.
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0: estou na top 9 horas e 50 minutos por aqui. Olha aí, Henrique e Juliano, até a próxima vida. Gente, tô super feliz com os super prêmios que foi sorteado aí durante a semana, né? Do nosso Dia dos Namorados e... Só gente boa. Olha só, quero mandar um alô especial pra dona Nilza da Vila Industrial, também sempre ligadinha com a gente. Bom dia pro Márcio, bom dia pra Neuza, bom dia pro Cláudio Marcenaria Camapuã, bom dia pra vocês, obrigada pela audiência, obrigada pelo carinho, excelente manhã, que papai do céu cuide de você onde quer que você esteja. Bora de Cleiton e Romário e
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0: Jorge Matheus, Água no Zóio é o nome.

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7: 10 e 2.
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8: Tô feliz, tô na Top. Gente, uma novidade que eu tenho que contar pra você. Ó, tá chegando o dia, tá chegando a hora, tá chegando os últimos momentos aí. 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Gente, falando nisso também, falando em coisa boa, a gente não pode deixar de mencionar o fato de receber essas meninas lindas. A Evelyn, que está aqui conosco também. E Evelyn do céu, você vai me perdoando, mas eu esqueci de novo o nome da sua companheira aí.
9: A Lilian.
8: Tão lindo o nome dela e eu esqueço, gente. Ô, meu pai do céu. É a velhice que eu já tô, ó.
9: É a primeira vez que eu venho.
8: É verdade, é a primeira vez que ela vem. Eu já tomei lá, meio cá. Essa gripe me pegou. Pegaram vocês essa gripe?
10: Graças a Deus, não.
8: Olha, torçam pra que não pegue, viu? Porque você fica meio biruleibe. Bem biruleibe mesmo. De coisa simples assim, acabar você esquecendo. Isso não é normal não, hein, minha gente? Hoje vamos falar sobre o Junho Prata, isso?
10: Isso.
8: Vamos falar de coisa boa, então. Vamos começar a nossa edição de hoje. Aqui na Top FM. Tem muita coisa boa pra você participar também. Pós semana dos namorados, né, meninas?
11: Isso.
8: Tanta coisa boa acontecendo. Deixa eu só encontrar aqui a mensagem de vocês do CREAS pra gente já começar a falar, né? Creio que tenha sido no outro aqui. Eu gostaria de dar um bom dia, né? Bom dia aí pra Evelyn. Fique à vontade, minha querida, pra mandar um bom dia pra todos os ouvintes que estão nos ouvindo agora nesse momento aqui na Top. Fique à vontade, viu?
10: Bom dia, Sabi. Hoje a gente...
8: Tá meio longe do microfone, Evelyn. Consegue puxar esse daí, ó?
10: Esse aqui?
8: É, fica mais próximo.
10: Ah, tá, esse é meu.
8: Ah, é? tá vendo? Agora dá pra ouvir você. Tá ótimo agora.
10: Bom dia, Fabi. Bom dia a todos. É, nós somos do CREAS. Meu nome é Evelyn, né? Eu sou psicóloga do CREAS, que é o Centro de Referência Especializado de Assistência Social. Está hoje eu, está hoje aqui a Lilian, que é a nossa coordenadora. Hoje ela está nos acompanhando. É, e a gente manda um abraço, um beijo pra nossa equipe maravilhosa.
8: São muitos, hein? São muitos. Se esquecer o abraço, vai levar pro chão de orelha, Evelyn.
10: A Jucione, nossa assistente social.
8: A Ju, minha querida.
10: Ela
8: beijo pra
10: aqui
8: você, Ju.
10: Faz pouco tempo, né? No Maio Laranja. Pra Fernanda também, nossa assistente social.
8: Fernanda, beijo, bom dia.
10: Pra Nene, nossa assistente administrativa. E o Fábio, nosso motorista.
8: Fábio que fica só na boleia, só carregando as meninas.
10: Isso.
8: Pra lá e pra cá.
10: Super parceiro nosso.
8: Super
10: e
8: parceiro.
10: E também pra nossa gestão, nos apoiando sempre.
8: Isso é maravilhoso, né? Eu acho que o trabalho em si, ele não é feito sozinho, ele não é solo. Existe uma equipe por trás de cada resultado, existe um esforço enorme em cima de uma conquista. Então, assim, agradecer em todo, a toda a equipe do CREAS, que faz um trabalho excepcional, né, Evelyn? Bom dia pra nossa querida Lilian. Bom dia, Lilian. Tudo bem, meu
7: bom
8: anjo?
7: Bom dia, Fabi. Tudo bem?
8: Pode usar o outro, Lilian.
7: Esse aqui.
8: É.
7: Isso.
8: Agora sim.
7: Bom dia, Fabi. Bom dia aí a todos de Camapuã, né? Primeira vez que eu venho aqui, né?
8: Tá ansiosa?
7: Não.
8: Não, preparada.
7: Preparada. Hoje é o dia 15, que é o dia da conscientização, né? Do Junho Prata. E a gente veio falar sobre o Junho Prata, porque Camapuã, Fabi, apesar que muitos, né, não têm essas informações, mas Camapuã.
8: Não saibam, né?
7: Camapuã é uma cidade onde muitos vêm para trabalhar mais novos e vão ficando idosos e acabam ficando residindo na cidade.
8: Verdade.
7: E aí não querem retornar para as famílias.
8: Não querem voltar.
7: Não querem voltar. Assim, o dialeto com as famílias fica muito difícil, né? Porque vêm para cá novos e vão deixando os filhos, irmãos, mães para trás.
8: Acaba esquecendo, né?
7: E vão ficando. Então, hoje a gente veio aqui para falar um pouquinho, né? Sobre os idosos, sobre os nossos idosinhos, porque Camapuã tem muito, muito, muito. Esse índice é muito alto.
8: O Junho Prata em si, ele fala, essa campanha fala dos idosos, é isso?
7: Isso, isso. É sobre...
10: É um mês de combate e conscientização contra a violência contra da pessoa idosa.
8: E existe muito, viu? O pessoal fala muito da violência contra a mulher, da violência aí com as crianças também, mas existe muito a violência contra o idoso, seja ela patrimonial ou não, né?
7: Isso aí. E ela pode acontecer por meio, assim, de humilhação, ameaça, abandono,
8: exato,
7: negligência, apropriação indevida de benefícios, isolamento e até mesmo da falta de cuidados, né, Fabi?
8: Com certeza, existe muito, né? A criançada acaba ficando os senhores, né? Porque acaba não, querendo ou não, gente, vamos falar bem o português, claro, o idoso, ele acaba virando uma criança.
7: Sim, com certeza.
8: Com o passar do tempo, eu falo pelo meu avô, sabe? Faz aquela birrinha pra não tomar o remédio, não quer ir ao médico, tem dia que ele não quer comer, emburra assim. Então, acontece, viu, minha gente? Acontece. Acaba virando uma criança mesmo.
10: Toda aquela situação de violência que a gente fala no Maio Laranja, ela tá em relação à criança e adolescente, ela acaba se repetindo também na fase
8: dos idosos. Verdade.
10: Entendeu?
7: E a maior parte das negligências, Fabi, ela pode ser no ambiente familiar e muitas acabam sendo silenciadas, né? Porque daí alguns usam os benefícios e acabam deixando o idoso ali mal cuidado, né? Sem zelo.
8: É.
7: E a gente precisa compreender que envelhecer é um direito que toda pessoa tem, né? Que toda pessoa vai envelhecer.
8: É.
7: Né? E merece viver com dignidade, respeito, autonomia, proteção, né?
8: Com certeza, com certeza. O que é considerado, gente, uma violência contra a pessoa idosa? Haja vista que não é só a física, não, viu?
10: Não. É, como a Lilian estava dizendo, né? Todo ato, ou toda ação ou omissão que vai causar dano, sofrimento emocional e vai violar os direitos dessa pessoa idosa. casa. Então, sim, seja a violência física, a violência psicológica, que é por meio de humilhação, xingamento, gritos com essa pessoa idosa, negligência nos cuidados,
8: no higiene,
10: não fornecer
8: tudo
10: o básico, né? Quanto à higiene, alimentação, o abandono familiar, a violência financeira ou patrimonial, que é usar de forma indevida a aposentadoria daquela pessoa, vender algum bem material daquela pessoa sem autorização dela.
8: Algum imóvel, alguma coisa assim. Porque ocorre muito, ocorre, viu, gente? Ocorre muito. E quais são os sinais que detectam isso, que podem indicar que esse idoso está sofrendo uma violência?
10: Seria a mudança repentina, brusca no comportamento, tristeza profunda, isolamento.
8: É basicamente o da criança mesmo.
10: Isso, tá? Isolamento social. Né? Aquele, por exemplo, aqui é comum os idosos irem lá no conviver.
8: Verdade.
10: Né? Participar.
8: E eles amam aquele negócio, dançar e tudo mais.
10: Isso. E de repente aquele idoso começa a... Ele mesmo se exclui, ele deixa de ir, né? Algo que antes era prazeroso, não tem mais prazer naquilo.
8: Entendi.
10: Então ele perde o interesse e se isola socialmente, né?
8: O abandono e a ausência da família podem ser considerados violência? E vou além, existe alguma lei ou algo que essa família deve cumprir em relação a isso, em relação a esse abandono? Ele responde por alguma coisa, Fabi?
10: Sim, abandono. O abandono é violência.
7: O estatuto da pessoa idosa garante esses direitos e toda a sociedade também tem o dever de cumprir para que eles sejam respeitados. Tem sim uma lei que a pessoa pode ter feito um BO, né, Evelyn?
10: Isso.
7: E a família ser responsabilizada.
8: Ah, sim, porque existe aquele caso assim, Evelyn, e também Lilian, existe aquele caso assim, aquela mãe cuidou da família inteira, cuidou dos filhos cresceram, parará, ela ficou sozinha, chegou o ato que essa idosa, ela precisa de cuidado, ela precisa de alguém ali com ela, ou se os filhos não puderem, mais alguém pagar para que isso aconteça. De certa forma, a lei ela exige que esses filhos cuidem da mãe, ou que paguem alguém pra cuidar, porque vira aquela história, não, você que vai, não, é você que fica aquela...
10: Exatamente,
8: é a batata quente, é a batata quente da história.
10: É exatamente isso que a gente vê todos os dias no CREAS, né?
8: Então,
10: às vezes uma família onde uma pessoa idosa possui 10 filhos e só um cuida, ou então nenhum cuida.
8: Então.
10: Né? Daí, por exemplo, essa
8: deve
10: denúncia...
8: Deve ser penalizados que não
7: a
8: estão
7: A gente faz
8: ajudando.
7: Uma mediação com a família, né? A gente convida os filhos a irem até o CREAS, faz uma mediação para que seja acordado algum acordo, que eles entrem nesse acordo de ou vão pagar para cuidar, ou um vai se responsabilizar e vai ser feito pagamento para aquele que vai cuidar. A gente faz primeiro esse acordo.
8: E pós esse acordo, ele realmente é cumprido ou fica ali?
7: Não, alguns são sim cumpridos. Os que não são, aí a gente vai mais
8: já
7: além.
8: Pra justiça.
7: Já vai pro Ministério Público, vai mais além do que a gente pode ali, né, organizar dentro do CREAS.
8: Legal, muito bem esclarecida essa parte, porque a gente entende que ocorre muito isso. Ocorre, é aquela história, né? 10 filhos, uma mãe cuida de 10 filhos, 10 filhos não cuida de uma mãe.
7: Com certeza.
8: Não é verdade?
10: Quando, como a Lilian disse, né? Quando essa família não adere, a gente manda pro Ministério Público para que seja feito ali um acordo por meio judicial, né? Isso. Quando não há uma família, também tem muito isso, né?
8: Quando
10: esse idoso não tem família, não tem filhos, os irmãos moram em outro estado e são pessoas idosas também. Então a gente vai monitorar essa pessoa idosa, a gente vai fazer visitas,
8: olha,
10: vai conceder benefício eventual, se for o caso. E se em algum momento, né, a gente perceber que as condições de saúde mental dele já não protegem mais ele, né, a saúde mental dele está comprometida, então a gente é raro, mas acontece de ter que acionar também o sistema de justiça para poder pedir o acolhimento dessa pessoa idosa.
8: O acolhimento seria enviar
10: na IUP, que é a instituição de longa permanência para idosos.
8: Que temos aqui.
7: O antigo asilo.
8: O antigo asilo, né? Para o pessoal de casa entender, tem que falar o português, claro. Como que chama ali?
7: Agora
8: a IUP. Isso mesmo, olha só. O abandono e a ausência da família podem ser considerados violência, e como estávamos mencionando, isso, a família vai responder a algum processo ou algo do tipo?
10: Então, o Estatuto da Pessoa Idosa, ele prevê, sim, algumas... quais são os deveres da família, da comunidade, dos órgãos de proteger, né, essa pessoa idosa. não existe, assim, quando há, por exemplo, a violência patrimonial.
7: Certo.
10: Daí sim tem como a gente responsabilizar essa pessoa, ir lá fazer uma denúncia, registrar um boletim de ocorrência para que ela seja penalizada.
7: Uhum.
10: No mais, a gente vai poder atuar de forma orientativa junto com esses familiares para que eles assumam as responsabilidades e os cuidados.
7: Certo.
10: Caso isso não ocorra, daí a justiça interfere. Eles vão mediar essa situação para que haja o suporte financeiro e de cuidados mesmo, né? Com essa pessoa idosa.
7: Porque, Fabi, existem muitos casos assim de que o pai ou a mãe não criou o filho. Né? Ou o filho foi adotado, ou o filho. Né?
8: Aí aquele filho já tem aquele receio.
7: E o filho não quer. E ele
8: não quer vínculo.
7: Não quer vínculo. E assim, é muito complicado quando chega nesse
8: assunto.
7: Porque o filho não quer vínculo nenhum com aquele pai.
8: Que doloroso.
7: E ele fala, não vou, não quero. E aí, assim, a gente fica de mãos atadas até o momento de que entende-se que aquele filho realmente não quer. Né, Evelyn? E a gente tenta de toda forma, assim, atender aquele idoso naquela situação que é muito complicada e muito difícil.
8: Olha, é realmente muito triste tudo isso, viu? Pra falar o português, claro, isso é muito triste. O abandono em si, ele já é triste, né? É, está chegando mensagem pra vocês, meninas. Eu vou esperar terminar de digitar aqui, mas são perguntas pra vocês.
7: Tá, deixa eu falar uma coisa, Fabi.
8: Sim,
7: que é muito importante que as pessoas denunciem. Se vê, né? A população fica atenta para que, se vê um idoso assim nessa situação, denunciar, porque aí a diferença do sofrimento daquele idoso, ela muda, né?
8: Muda.
7: Ela pode ser mudada através da denúncia.
8: Uhum.
7: Então, assim, se a população ficar bem atenta e usar os canais de denúncia, nos ajuda e também ajuda muito esse idoso, né? Que tá lá abandonado.
8: Certo. É, como denunciar esses casos de violência contra a pessoa idosa, Lilian?
7: Olha, a gente tem o telefone do CREAS,
8: certo?
7: Que é o 67-998-639018. Temos o Disque 100, né? Que é o canal mais usado.
8: Uhum.
7: Que são os dois canais assim que a gente recebe. E a demanda espontânea, que muitas pessoas nos procuram no CREAS para poder fazer denúncia, né? Um vizinho, uma pessoa que ouviu, o vizinho contou para assim, e é muito importante que essa pessoa vá, porque como é por meio de denúncia, não vai ser identificado, né? Uhum. Mesmo que seja no telefone do CREAS, a gente não tem essa, né? Não identifica a pessoa que fez a denúncia, então assim.
8: É anônimo.
7: E é bom que, assim, as pessoas fiquem atentas, né? A população fique atenta e repasse pra gente poder dar tempo de dar dignidade ao final aí da vida dessa pessoa, né?
8: Certo. É, como o CREAS atua nos casos de violência contra a pessoa idosa? E eu vou além, se uma pessoa idosa dessa que você menciona, não tem família aqui, ela vem a falecer, qual que é o procedimento em relação a isso? Porque, assim, quem vai pagar as despesas fúnebres?
7: Aí é o CRAS.
10: Isso, o CRAS tem esse recurso.
8: Ah,
10: auxílio,
8: entendi.
10: Funeral.
7: É, a gente teve final do ano dois idosos que faleceram, né? Em Campo Grande, no hospital, e estava no plantão, eu estava de plantão, né? No final do ano, foi dia 28 de dezembro, e a gente fez todo esse trâmite com o CRAS, junto da coordenadora Eliane, também quero mandar um abraço, que ela é muito parceira do CREAS, né? Nessa situação, e a gente fez, ela fez todo esse trâmite com a, que a gente tem a funerária, né?
8: Uhum.
7: E a gente fez todo esse trâmite para que ele fosse enterrado aqui, né? Bem
8: onde ele queria, né? Foi respeitado.
7: Onde ele escolheu.
8: Onde ele escolheu. Foi o respeitada a vontade dele, né?
7: Sim,
10: Falando nisso, é uma coisa que, né? Toda pessoa idosa, ela tem os seus direitos.
8: Sim,
10: então,
8: claro.
10: Tem pessoas que a gente acompanha que às vezes a gente dá a opção do acolhimento, porque ele realmente não tem família, né? Tá, mas ele escolhe não ir pra, não ser acolhido, né? E se ele
11: ainda tem as condições de gerir a sua vida, de cuidar de si, da sua casa, do seu dinheiro, é um direito dele. Mesmo que ele escolha realmente ficar sozinho, porque muitos se encontram nessa situação, né? De estar sozinho, passar uma vida, sua rotina sozinhos. Então, esse direito ele é respeitado. Né? Não é, o CREAS não entende assim, ah, tá sozinho, não tem família, então vamos acolher. Não existe isso.
7: Certo, né? Fabi.
11: A gente tem que respeitar esse direito.
7: Respondendo aqui uma ouvinte, ela disse assim que quando os filhos visitam muito rápido, né? A mãe tá
8: aquela
7: chorona.
8: Aquela visita relâmpago.
7: Então, assim, fala pra ela, vamos pedir pra ela procurar o CREAS pra gente poder estar solicitando esses irmãos.
8: Qual que é o telefone do CREAS?
7: É 67.
8: Eu vou encaminhar agora pra ela.
7: 67 99863 9018. Né? Está pedindo pra ela ir até o CREAS pra gente poder organizar essa situação.
11: O que ela tá tratando ali é um abandono afetivo, né? Existe.
7: Repete de novo. 9863 9018. Porque eles estão fazendo, no caso, é o que a Evelyn disse, né?
11: Abandono afetivo. Os familiares, eles vivem na cidade, mas negligenciam o afeto, o carinho, a atenção.
8: Tão triste isso, né? Sim. Porque o pai e a mãe, eles criam os filhos com aquele amor, com aquela dedicação. É meio casquinha de ovo, né? Tentando orientar pra não cair no mundo, pra não errar nos caminhos. E aí quando chega no momento do filho retribuir esse carinho, esse cuidado, esse afeto, ele abandona. É realmente de uma tristeza gigantesca, né?
11: Muito. Isso aumenta muito, assim, as chances de desenvolver depressão, né?
7: Sim.
11: Porque a pessoa passa uma vida inteira gerindo a sua própria vida. De repente, na fase da pessoa idosa, ela já não vai mais ter a mesma autonomia que tinha antes.
7: Certo.
11: E daí, soma-se a isso, a negligência da família. Então, as chances de desenvolver depressão aumentam.
8: A pessoa que faz a denúncia, ou que fez a denúncia, se ela não quiser ser identificada, se ela quiser ser resguardada, o CREAS tem essa possibilidade de resguardar? Então, assim, você que está fazendo a sua denúncia, fique tranquilo, viu? Porque é uma denúncia anônima, mediante aí a nossa programação de hoje. Dando sequência aqui na nossa fala, como o CREAS atua nos casos de violência contra a pessoa idosa? Qual que é o procedimento, o primeiro procedimento do CREAS em relação a isso?
11: Como a Lilian estava dizendo, acho que eu disse um pouquinho, né? A gente visita
8: Vamos reiterar, né?
11: A gente visita primeiro essa pessoa idosa para identificar a real situação dela, identificar a violação de direito que ela está sofrendo. Depois nós fazemos um contato com os familiares, tentamos reunir essas familiares no CREAS, né, para que haja uma reunião de família mesmo, né, para a gente discutir
8: bate-papo geral.
11: Isso. Que muitas vezes é bem
7: caloroso.
11: Bem caloroso. Né? Porque ninguém quer fazer a sua parte. Nessa reunião, o objetivo é que cada um cumpra com a sua função de família, de proteger aquela pessoa idosa.
8: De cuidar, realmente.
11: Caso isso não seja aderido por aquela família, daí nós encaminhamos pro Ministério Público.
7: Tivemos já muitos casos muito complexos, Fabi, que as pessoas, assim, elas não entendem, né? Como que o pai ou a mãe precisam dos cuidados. Se negam aos cuidados básicos, né? Então, assim, a gente tem lutado muito, né, o CREAS, em relação a isso, porque, assim, a maior parte dos idosos ficam 2-3 dias sem banho.
8: Nossa.
7: Né? E é muito
8: triste.
7: Muito triste, porque daí eu e a Evelyn mesmo.
8: Se o assunto já está assim, com o banho, que é algo, que é o higiene, que é algo
7: básico, né?
8: Imagina a alimentação desse idoso.
7: Então, assim, a gente tem, nesses últimos 2 anos, a gente atendeu muitos idosos em situação assim.
8: Existem muitos aqui,
7: muitos.
8: Vamos relatar isso.
7: A ILP, ela tem atendido.
8: Não seria possível, assim, já sendo um pouco precoce, não seria possível levantarmos uma campanha para ajudar esses idosos de alguma forma, seja no alimento, seja no vestuário, ou de alguma forma assim? Ou você acha que realmente deve partir dos familiares?
7: Sim. Esse é o começo, né?
8: Esse é o começo.
7: Esse é o começo. A gente tem que esperar no máximo que eles façam isso, né? Por esses
8: caso
7: idosos.
8: Não ocorra. É.
7: Porque assim, a gente tem, a IUP tem atendido muito bem a gente, né? Em relação ao acolhimento de idosos. O prédio está em uma reforma para mudar, vão alugar um espaço maior. Nós temos uma fila de espera, né? Que a gente tem aí vários idosos na fila de espera que não tem familiares, que não tem para onde ir, né? E a maior parte das pessoas da sociedade, Fabi, eles não entendem que aquele que tem um filho, tem um irmão, tem uma sobrinha, é muito mais fácil de cuidar em casa do que ir para aí, porque a fila de espera é muito grande das pessoas que não têm familiares, dos idosos que não têm, né? Sim. Hoje a gente está com 18?
11: Acho que 18.
7: 18 a 20, né? O nível já um pouco ultrapassado, porque assim...
8: E esses idosos, eles não moram no asilo, viu, gente? Eles têm um ambiente deles, é isso?
7: Não. Os que estão na IUP, né?
8: Os que estão na IUP são fixos, moram lá.
7: Fixo, né? Uhum. E o trabalho tem sido assim, você pode acompanhar aí pela internet, eles são muito bem cuidados, alimentação muito bem feita, né?
11: Eu não vou lembrar o nome do Instagram, mas
8: estão torcendo na Copa.
7: Você viu esses aí, entendeu?
11: Uma graça.
7: Então assim, eles têm dignidade, amor, respeito.
8: São lúcidos.
7: Isso, a maior parte.
8: A maior parte são lúcidos.
7: Tem uns que estão assim, bem debilitados.
8: Imagina conviver com a dor de saber que foram abandonados.
7: É, então, eles são muito bem amados.
11: Mas eu acredito que lá tem essa dor, eu imagino sim que existe essa dor, mas a equipe ali fornece esse suporte
7: de respeito,
11: emocional.
7: Carinho, amor.
11: Estar ali, ser bem tratado, ter uma alimentação, que antes, né?
7: A medicação
11: no
7: horário. Quem usa fralda tem a fraldinha ali pra, né? Não ficar igual muitas vezes em casa que fica, né? Sozinho, abandonado lá com, né? A gente já chegou a vários, assim, casos de, assim, eles sofrerem mesmo, assim, eles estarem sofrendo com eles mesmo, sozinhos ali, abandonados, né?
8: É muito triste, realmente é algo doloroso, meninas, doloroso mesmo. Bom, os telefones pro pessoal denunciar aí, os casos que não estão na IUP, né? Os casos que estão aí nos bairros, né? A galera sabe muito bem de quem a gente tá falando, de alguns assuntos aí que todo mundo sabe que ocorre, mas que se mantém negligenciando todas as situações. Vamos deixar novamente o número do CRAS, do CREAS, pro pessoal estar fazendo essa denúncia totalmente anônima, seu nome não vai ser chamado lá, você não vai ter a necessidade de estar falando presencialmente ou em juízo, digamos assim, mas é um caso anônimo, né, Evelyn?
11: Isso. Eu não vou me recordar o número.
7: É 67 99863 9018.
8: Tá melhor que eu de memória, viu, Lilian?
11: Eu nunca lembro.
7: E o endereço do CREAS é Rua Cândido Severino 976. Fico ali perto do próximo à escadaria do Camilo Bonfim.
11: Isso.
7: Que a pessoa pode estar indo lá também.
8: Pertinho.
7: É, porque às vezes a pessoa indo ainda explica melhor a situação, né, Fabi? Olha, ele tá assim, assim. Aí a gente vai conversar com aquela pessoa, entender melhor o caso.
8: Já marca uma visita, quem sabe, pra pessoa ver como que tá a situação, pra vocês visitarem, verem como realmente está a situação. Vamos receber ligação aqui, não sei se é sobre o nosso caso, né? Mas é isso, gente. É de uma tristeza tamanha, né? Ver uma situação como essa, porque os pais dedicam a vida pelos filhos. Eu falo por mim, dedico a minha vida ali pelos meus filhos, às vezes nem consigo vir bem arrumada no trabalho, porque tô na correria fazendo lanche de criança pra levar na escola, é aquela loucura. Então a gente abdica a maior parte da nossa vida, a maior parte do nosso tempo, dando a educação que é necessária, dando o carinho que é necessário, não deixando de faltar nada que também é necessário. E chegar a um ponto desse é de uma dor tamanha, viu?
11: Por isso que é a importância da gente vir e falar sobre essa campanha, né?
8: Sim.
11: Porque toda pessoa idosa, ele tem o direito de envelhecer com dignidade, com amor, respeito.
8: Sim.
11: Com seus direitos garantidos.
8: Com certeza, com certeza.

0: Dona Lia Mara, aquele abraço.
1: Eu, assim, agradeço o espaço, né? E incentivo toda pessoa, assim, mais nova, sempre que tiver a oportunidade de poder emprestar um pouquinho o ouvido pra uma pessoa idosa, às vezes ela só quer ser ouvida.
0: Às vezes ela só quer conversar.
1: Eu, particularmente, gosto muito de conversar com pessoas mais velhas, idosas, porque tem muita história, assim, que eu não vivi aquele tempo.
2: Exato.
1: Então eu gosto de ouvir, né? E eles se sentem, assim, acolhidos quando são escutados de verdade, com atenção, real atenção, né? Não uma atenção disfarçada que fica olhando toda hora pro celular.
2: Eu falo assim, é na nossa família também, né, Fabi? A gente tem os nossos idosos, os nossos cuidados. E pra população ficar atenta, né? Se vê algum ato de maus tratos, a pessoa com patrimônio, né?
1: Violência
2: patrimonial, que ele faça a denúncia, não deixe de denunciar.
0: Não deixe de denunciar, não deixe passar batido, né? Fale aí o que está acontecendo, não fique calado mediante a uma tristeza, mediante a uma covardia. Eu vou além, uma covardia como essa que ocorre.

0: Lilian, eu vou pedir pra você dar uma palavrinha aqui com o Santiago. Vai lá, Santiago, conversa com ela ali no off, enquanto eu dou uma atençãozinha aqui também pra Evelyn. Evelyn, olha, sinceramente, né, são casos aí que a gente percebe que são dolorosos, seus familiares às vezes deixam a desejar, né, são pessoas, inclusive, que talvez tenham algum tipo de doença, tem algum tipo aí de comorbidade, é complicado resolver essa questão, né?
1: Isso, nesses casos, a gente sempre está em contato com as unidades de saúde que atendem aquela pessoa idosa, né? Então, a gente, no bairro, a gente tenta acionar.
0: Já tem agentes de saúde?
1: Isso, não. As agentes de saúde são sempre muito parceiras. Uhum. Geralmente, elas
0: percebem o caso.
1: Percebem e levam para o CREAS, né? E também, outro parceiro é o CAPS, né? O Centro de Atenção Psicossocial. Quando a gente precisa, a gente aciona e eles também estão nos auxiliando, né, nos casos quando precisam.
2: As agentes de saúde também, dos UBS, elas têm um papel muito importante, porque elas que visitam a casa, né? Então elas têm um papel muito importante dentro desse contexto.
0: Tem alguns senhorzinhos que são acamados também, sim, viu?
2: Respondendo a pergunta que veio da ouvinte, né? Que ela nos procure, né, pra gente poder entrar em contato, porque que acontece? Ela quer visitar o irmão tem Alzheimer e os filhos não aceitam que ela visite, né? Então, assim, que ela nos procure pra gente poder fazer essa mediação. Por quê? Porque eles são filhos, tudo bem, mas ela também é irmã, ela quer saber do irmão, às vezes é bom pra esse irmão receber a irmã, pra eles conversarem coisas antigas que eles tiveram na infância, na juventude.
0: Ela tem esse direito.
2: Sim, com certeza.
1: E no caso, se esses filhos estão violando o direito da pessoa idosa de ter convivência familiar e comunitária.
0: Eu tô passando aqui o telefone de vocês pra ela. É o 998-6390-18, viu? Só entrar em contato com as meninas aí.
2: Isso aí, porque ela também tá violando, os filhos estão violando
0: um direito dela e um direito dele.
2: Isso aí.
0: Ah, sim. Legal, já passei, meninas. Olha, foi uma honra receber vocês aqui, tá? Toda semana nós falaremos sobre algum assunto. Próxima semana, se não me engano, são o Conselho Tutelar.
1: Eu acho que é sobre a família acolhedora, deve
0: família
1: ser.
0: Família acolhedora.
1: É.
0: Família acolhedora veio essa
1: Ana
0: semana.
1: Ana Karina e a Rose, né?
0: É, Ana Karina e a Rose.
1: Vieram.
0: Isso mesmo. Tem o Conselho Tutelar que também vai participar. Então eu agradeço por vocês terem vindo. Vou deixar alguns minutinhos para as devidas considerações finais, meninas.
2: Fabi, nós que agradecemos você pela oportunidade, né, da gente ser.
0: Tô sempre aqui.
2: Você levar para a população todas essas informações. Agradecer a minha equipe que vem sido assim nossa, eles são espetaculares, né? A Ju.
0: É uma família, né?
2: A Ju, que a gente passa mais tempo junto do que com a nossa própria família.
0: Exatamente.
2: A gente torna uma família.
0: Exatamente.
2: A Evelyn, né, que é uma ótima psicóloga. Tem a Fernanda que ficou lá, a Nene, o Fábio, assim, agradecer a gestão por tá dando essa oportunidade pra gente, e agradecer, assim, eu falo assim, primeiramente a Deus, né? Por

0: Permitir que a gente possa estar trabalhando e agradecer a minha equipe mesmo por eles serem excelentes.
1: Isso, também agradeço a nossa equipe e por esse espaço aqui, Fabi, de falar sobre um tema tão importante que a gente lida lida diariamente no CREAS e não tem a oportunidade de falar para, né, para a população no geral. Às vezes só fica ali com a família, às vezes não passa nem adiante.
0: Mandar um abraço para a Vera também da ILP, a Vera que tem sido fundamental aí para o acolhimento dos nossos idosos e para nossa gestora, né, para Terislene, lá para nossa diretora Fabi, que nos dão todo
2: um abraço pra Terislene. Terislene tá me devendo uma visita aqui, viu? Faz muito tempo que ela não vem.
0: Porque elas, assim, dão todo o suporte para que a gente possa fazer os atendimentos, né? Com qualidade e excelência, Fabi.
2: Com certeza. É, o trabalho de vocês é maravilhoso. Mais uma vez eu parabenizo em nome de toda a rede Top FM e que continuem assim, viu? Lutando pelas causas nobres, lutando por aqueles que precisam, né? Desse carinho, desse afeto e também de posicionamentos, né?
0: Isso aí, verdade. Muito obrigada.
2: Obrigada, Evelyn. Obrigada,
1: muito obrigada,
2: Lilian.
1: Fabi.
0: Obrigada, gente.
2: Olha só, gente, que delícia falar sobre isso, né? Que delícia essa oportunidade de falar sobre os nossos queridos idosos. E você pode mandar a sua pergunta, pode estar interagindo com a gente através do 996114048. 10h35 na Top, eu volto já.
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14: 10:42.
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15: Tô feliz, tô na Top. 10:42 por aqui. Olha que música linda. 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Aquele abraço para toda a galera lá da Casa Bela Materiais de Construção. Se liga só que tem muita música boa para rolar por aqui. Bruno Rosa, Cleiton Romário, Cerveja e Socorro. 10:43. Dessa gente entende, viu?
18: Essa é pra sofrer, viu?

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0: aberta pra você. 11:45, bom dia. Você que manda, disputando aí a opção número 1, cabecinho no ombro, com quem? Roberta Miranda e Fagner. Aí chegou a opção 2, com Nuvem de Lágrima, eles, Chitãozinho e Chororó. E daqui a pouquinho, enquanto a produção te prepara ali, as contagens de volta, é isso? A gente confere a campeã escolhida por você.
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0: Fernanda e Sorocaba.
2: É meu defeito.

0: conta. Ficou tenso, hein? Até!
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0: coleguinhas de plantão, muito bom dia. Marrom, você já chegou por aqui, garoto. Mas, gente, tá na hora de finalizar a programação do Manhã da Top. Tudo bem com você?
1: Tranquilo, hein?
0: Tranquilo, pá. Nós estamos ouvindo a voz do Marrom. Ganhadores de hoje no Pix, Manhã da Top, Romulo Monteiro, garrafa térmica personalizada, Terezinha de Assis, Mantis, Paninha Assado, Célio Silva. As demais, muito obrigada pelo carinho, pela participação, por me permitir passar amanhã juntinhos com você. Semana tá começando, tem muita coisa boa pra vir ainda. E eu desejo de todo o meu coração pra você que essa seja cheia de vitórias. Já obrigado por me permitir passar amanhã com você em casa e dar carona no seu carro. Valeu de verdade por me levar no foninho. Ah, enfim, vou curtir a programação do Manhã Top juntinho com a Flavinha Beck. Beijo no seu coração, no meu, tô levando todo mundo. Juízo, bom almoço, excelente noite. Até amanhã cedinho, às 8 horas. Eu, você, você e eu. E Deus por nós.
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6: Meio-dia e dois.
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4: Meio dia e quatro.
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6: Bom dia, Campo Grande, bom dia, Mato Grosso do Sul, bom dia para você ligado na rede Top FM 90.9 Camaquã, 102,3 Caracol, 98.9 Glória de Dourados e Campo Grande 88,9, cobrindo mais de 35 municípios do estado do Mato Grosso do Sul. E você pode também nos acompanhar pela internet. 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Aí, coisa boa, hoje, segunda-feira, dia 15 de julho de 2026. Bom dia, Rogério Zanetti.
7: Bom dia, Tony Eno, bom dia a todos.
6: Bom dia, Milti Ramos.
8: Bom dia, Tony, bom dia, Rogério, bom dia aos nossos ouvintes.
6: Quais as datas, nesta data, o que nós comemoramos?
8: Olha, hoje, dia 15 de junho, nós temos aí o aniversário de emancipação do Acre, também é dia mundial do vento, dia internacional da mulher na mineração e hoje também é o dia mundial da conscientização da violência contra a pessoa idosa. Essa data reforça a importância do respeito, da proteção e da garantia dos direitos para uma população que cresce continuamente.
6: Rogério Zanetti, essa questão do dia do Acre, legal, né? O Brasil que acabou ali assumindo aquela
7: comprou,
6: né?
7: O Brasil, né? Comprou o Acre da Bolívia. Agora tem uma data importante também, hoje é o aniversário de Três Lagoas.
6: Três Lagoas
7: faz aniversário.
6: Quantos anos?
7: 119
6: anos,
7: se não me engano. 108, se não me engano. Eu já confiro essa informação. Confira. Mas hoje é aniversário de Três Lagoas, a capital do leste de Mato Grosso do Sul, né? Cidade progressista, industrial, importante pro estado.
6: E tem algumas regiões ainda na divisa do Acre, Rondônia, que querem se anexar ao Brasil, né? Porque depende do Brasil para tudo, né?
7: Tem mais relação, às vezes, com o país vizinho, com o Brasil, do que com o próprio Bolívia, né? E então, acontece muito isso mesmo.
6: Dia Mundial da Conscientização da Violência contra a Pessoa Idosa.
7: Importante.
6: Isso aqui é algo que nós vamos ter que aprender a conviver, a respeitar cada vez mais os idosos, porque, como diz, eu tô chegando lá, né? Causa própria.
7: Muito bom.
6: 12:07, vamos aos destaques do dia.
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6: Cúpula do G7 reúne-se nesta segunda-feira na França.
8: Brasil terá rede de proteção aos direitos da pessoa idosa.
6: Alunos da rede pública podem concorrer a bolsas de iniciação científica.
8: Concurso do Exército. O prazo para inscrição termina nesta terça-feira.
6: Enfim, foi assinado o acordo para o fim da guerra Irã, Estados Unidos e Israel. Vamos ao tempo e temperatura.
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8: Muito bem, vamos à previsão do tempo então para esta segunda-feira, dia 15 de junho. Segundo o Centro de Monitoramento do Tempo, o Centec, a previsão é de tempo mais firme, com sol e variação de muitas nuvens em grande parte do estado. No entanto, não se descartam as possibilidades de pancadas de chuvas isoladas, principalmente nas regiões norte, nordeste do estado, no período da tarde. Uma massa de ar frio também deve provocar aí a queda acentuada das temperaturas. As mínimas deverão ficar entre 7 e 9 graus, com a possibilidade de registros pontuais abaixo dos 7 graus na região sul do estado. Os ventos também variam entre 30 e 50 quilômetros por hora. Em Campo Grande, amanhã foi de bastante nuvens. Ao longo do dia, não se descarta também chuvas fracas e isoladas, com baixos volumes, e as temperaturas podem chegar aí à máxima de 23 graus.
6: 12 horas 9 minutos. Rogério Zanetti, assinatura do memorando do entendimento para o fim da guerra entre Estados Unidos, Irã e Israel, está marcada para essa próxima sexta-feira, dia 19 de junho, em Genebra, na Suíça. O anúncio oficial da conclusão do texto foi realizado pelas duas nações neste domingo, dia 14.
7: Sim, sim. A coisa de uma hora, os Estados Unidos, através da agência Reuters, anunciou que tanto o Irã quanto ele já assinaram uma espécie de pré-memorando.
6: Sim.
7: O que prevê? As duas coisas mais importantes e mais difíceis na negociação, que é a abertura por parte do Irã do Estreito de Hormuz, e que os Estados Unidos liberem as contas bloqueadas do governo iraniano e de pessoas iranianas no mundo todo, que era uma grana muito alta. Mas tem um problema: Israel hoje atacou, né, o Líbano de novo. Israel promoveu ataques e parece que não está reconhecendo, não. E o próprio Trump já falou que agora cedo que o Netanyahu, o primeiro-ministro de Israel, é uma pessoa muito difícil.
6: Muito difícil.
7: Acho que ele pegou leve, né?
6: É, né?
7: Podia ser um outro adjetivo.
6: É.
7: Mas que é uma pessoa muito difícil. E mesmo assim, há coisa de uma hora atrás, os dois países anunciaram conjuntamente que sim, já tem um pré-memorando. O que é o pré-memorando? É que foi colocada na carta que vai ser assinada na sexta-feira os dois pontos mais sensíveis, que é a abertura das contas do Irã e a abertura do Estreito de Hormuz. São os dois pontos nevrálgicos dessa negociação, né? Aguardemos durante o dia como que Israel vai tratar esse assunto. Israel não desiste. Não, quando eu falo Israel, Tony, não é o povo israelense.
6: Não são as pessoas.
7: É um povo maravilhoso. É um povo inteligente, um povo estudioso.
6: É que o Netanyahu, ele tem que manter a guerra, porque senão ele vai ter que fazer as eleições.
7: Ele está com uma popularidade muito baixa.
6: Sim.
7: E o que mantém ele no poder é a guerra, porque enquanto tiver guerra, não tem eleição.
6: Não,
7: né,
6: tem eleição
7: no Congresso. Então é o famoso senhor da guerra, né? Na prática. Vamos aguardar.
6: Verdade. 12 horas 11 minutos. E o Trump queria essa pré-assinatura por causa da reunião do G7. E ele já queria chegar lá na reunião do G7.
7: Começa hoje, né?
6: Dizendo: olha, deu tudo certo. E não quer reconhecer que perdeu essa guerra, né?
7: Uma guerra que ele mesmo começou.
6: Pois é, né? Vamos lá. Cúpula do G7 reúne-se nesta segunda-feira na França. Mirti Ramos.
8: Com informações da CNN Internacional, de 15 a 17 de junho, o grupo das sete nações mais ricas do mundo reúne-se então na França. Dentre os temas a serem discutidos estão os próximos passos em relação ao Irã, que é um dos vários temas que os líderes globais abordarão nesta cúpula. O encontro também buscará um consenso sobre a guerra na Ucrânia, o combate aos desequilíbrios econômicos globais e a obtenção de minerais essenciais fora da China, a fornecedora dominante. O presidente americano Donald Trump participará do encontro em um momento em que os líderes globais estão cada vez mais cautelosos com os Estados Unidos. Ao final da cúpula, os países assinam um comunicado em que afirmam quais são os compromissos políticos adotados para o próximo ciclo.
6: Muito bem, 12 horas 12 minutos. 12 horas 12 minutos no Mato Grosso do Sul. E olha só, economia, salários contribuem para a diminuição da pobreza em 22 regiões metropolitanas. Essa notícia quem nos traz é Milena Abreu.
9: A inflação em maio no Brasil desacelerou em relação ao resultado de abril. Os números mais recentes do IBGE sobre o IPCA, que é o indicador considerado a inflação oficial do país, mostram que ele fechou o mês de maio em 0,58%, contra 0,58%. 1,67% em abril. Mas vale destacar o comportamento do grupo Alimentação e Bebidas, que é o de maior peso na composição da inflação, e foi o grupo que mais pressionou a alta do custo de vida no mês passado, com taxa de 1,33% e 0,29 ponto percentual de impacto. O grupo respondeu por metade do resultado do mês. A alimentação no domicílio, por exemplo, avançou 1,65%. Contribuíram para esse resultado principalmente o encarecimento de praticamente 45% da batata inglesa, de mais de 20% do tomate e de 16,8% da cebola, além da alta próxima a 1,5% do preço médio das carnes. Segundo o IBGE, além de questões relacionadas à menor oferta, a influência do valor do frete por conta da alta dos combustíveis também ajuda a explicar esses encarecimentos. Depois do grupo Alimentação e Bebidas, os grupos de Habitação e Saúde e Cuidados Pessoais foram os que mais pressionaram a inflação em maio. Com o resultado do mês passado, o IPCA agora acumula alta de 3,20% no ano, e nos últimos 12 meses o índice ficou em 4,72%, acima dos 4,39% dos 12 meses imediatamente anteriores e já extrapolando o limite máximo da meta estabelecida para este ano, que é de 4,5%. Da Rádio 2, Milena Abreu.
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6: 12 horas 15 minutos. O Brasil terá rede de proteção aos direitos da pessoa idosa.
8: Com informações da Agência Brasil, essa meta, né, entra em vigor hoje. A finalidade é fortalecer a articulação entre diferentes níveis do governo e entidades na promoção de políticas públicas voltadas a essa população. Segundo a portaria 1058 de 2026 do Ministério dos Direitos Humanos e da Cidadania, a rede promoverá ações coordenadas para assegurar o acesso a direitos com base nos princípios da equidade, da não discriminação e do respeito à diversidade das etapas do envelhecimento. A adesão à rede será voluntária e cada instituição ficará responsável pelos custos decorrentes da sua participação. A portaria também estabelece que os participantes deverão compartilhar informações, monitorar as políticas públicas e apresentar planos de ação alinhados com as diretrizes da rede.
6: Rogério Zanetti, trazendo para nossa realidade aqui em Campo Grande, no Mato Grosso, a questão das pessoas idosas, né? A gente vê um desrespeito muito grande nos postos de saúde, nas agências do INSS, em relação, por exemplo, a este final de semana que choveu, sexta, sábado, domingo, tá chovendo ainda no Mato Grosso do Sul. E eu lembro que antigamente, né, tem anos atrás, na época do André Fittinelli, na época do prefeito aqui da nossa capital, Lúcio Coelho, tinha aquelas equipes, até mesmo agora, na época do Nelson, tinha aquelas equipes já preparadas, dava uma chuva torrencial em Campo Grande, já vinham as máquinas limpando, vereadores nas ruas, prefeito, secretário. Hoje parece que a gente não consegue assistir mais essa questão de acolher, né, as famílias, os idosos, a situação complicada que estamos vivendo, né, nos últimos anos aqui em Campo Grande, no Mato Grosso do Sul.
7: Perfeito, né? De todo é bom a gente salientar que a luta, as conquistas, os direitos das pessoas idosas são mais do que merecidas, né?
6: Sim.
7: As pessoas ralaram para chegar até ali. Ninguém chega ali à toa. Eu mesmo tô chegando aí, falta 2 anos, já avisei que eu quero todos os meus direitos, eu quero, se for eu e você na lotérica, a prioridade é minha, porque eu sou uns anos mais velho que você. Isso é direito, a gente ralou para chegar aqui. Claro, a população vem chegando a fase madura, considerada idosa, com muito mais qualidade de vida, com muito mais saúde, mas ainda tem um grande contingente de pessoas que precisam de ajuda. Muito, muito grande. Você citou várias aí, né? E ao mesmo tempo a gente vai vendo a precarização dos serviços públicos, principalmente em Campo Grande, né? Você vê chuva, você vê bairros alagados, você vê tudo, menos a gestora da cidade. Não tem uma nota, não tem uma aparição, não tem uma visita num bairro que foi alagado ou num posto de saúde que está lotado, não tem uma opinião, não tem uma
8: um acolhimento.
7: Um acolhimento. E nem uma simples aceno de que pode ter solução. Eu, sinceramente, não sei para onde a gente está caminhando mais. Eu não sei. Campo Grande pede socorro. E essa cobrança não vale só para quem está na gestão da prefeita, é para quem os elegeu. Eu estou falando em termos de autoridades, né?
10: Porque
7: é senadora, é governador, bancada de vereadores enorme a ponto de impedir uma CPI. Inclusive, a prefeita acabou de tomar um puxão de orelha.
10: Sim.
7: Porque ela pediu para a justiça para prorrogar por mais 6 meses a intervenção no consórcio Guacruz.
10: Sim.
7: Né? E o juiz disse que não há motivo, porque não apresentou nenhum motivo para isso, nenhum documento, nenhum dado, nada. E ela vai ter que promover essa intervenção no serviço de transporte público. E aí a gente não sabe se isso é bom ou ruim, né, Tony?
10: É.
7: Porque a gente chegou a um tal estado de coisas que nós não sabemos se esse tipo de atitude, né, por parte da administração vai ser bom ou ruim. Nos resta é pedir que a população continue atenta, que a população continue cobrando, se não da administração municipal, mas dos vereadores que elegeram e quem depositaram o voto, porque a gente precisa mesmo é da cidadania nesse momento.
10: Muito bem, Campo Grande, você pode ligar 156, né, Prefeitura de Campo Grande.

0: tem um aplicativo também, né? É da CG Campo Grande. É, tem também telefones aí que você pode ligar na Câmara Municipal 3316-1500, pedir para falar com o seu vereador, no gabinete do seu vereador. Temos o Corpo de Bombeiro 193 e na casa, e no caso da situação da pessoa idosa, você pode ligar 190 para a Polícia Militar em busca dos seus direitos. Não abra mão dos seus direitos. São 12h20. Voltamos já já com a entrevista do dia.
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3: Meio-dia e 23.
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7: Meio-dia e 24.
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9: Muito bem, estamos de volta. Rede Top FM, 12 horas 25 minutos. Vamos para a entrevista do dia.
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10: Muito bem, a nossa entrevista de hoje é com ele, que é ex-prefeito de Aquidauana e candidato a deputado estadual de Mato Grosso do Sul pelo PL. Vamos conversar com Odilon Ribeiro. Seja muito bem-vindo.
11: Bom dia, Mirtes. Bom dia, Rogério. Bom dia, Tony. Bom dia aos ouvintes da Top FM. Um prazer mais uma vez estar aqui, viu, Tony?
9: Oh, que legal.
11: Uma honra para mim.
9: Odilon, Aquidauana, como foi administrar a Princesa do Sul por 8 anos?
11: É um desafio, né? O nosso interior, Tony, Aquidauana principalmente, que é uma região portal do Pantanal, tem umas restrições ambientais bastante contundentes, né? Sim. Até pelo meio ambiente do Pantanal precisa ter um cuidado. Mas é uma cidade difícil, porque é uma cidade, é uma das maiores do estado em território, né?
9: Sim.
11: Tem mais aproximadamente 10 mil indígenas,
9: uhum.
11: 4 assentamentos, é uma cidade que precisa ser industrializada ou numa região mais próxima da industrialização, sabe?
9: Uhum.
11: Porque tem a periferia de Aquidauana, que é Anastácio, é do lado, né?
9: Sim.
11: Anastácio não tem Pantanal, Dois Irmãos tá 50 quilômetros de Aquidauana, não tem Pantanal,
9: uhum.
11: Miranda tá 70 quilômetros também já entrando no Pantanal, mas a gente precisa, eu tenho falado muito isso, nós precisamos trazer pelo menos uma indústria grande de celulose para nossa região.
9: Sim.
11: Porque a nossa região precisa de emprego, precisa de renda, oportunidade. Aquidauana, nos últimos anos, tem crescido pouco em nível de população. Tem quase 48 mil habitantes.
9: Sim.
11: E o que tem ajudado Aquidauana é a área da saúde, que lá tem 3 hospitais funcionando, e as universidades, né?
9: Sim.
11: Estadual, federal e particular. Então é um polo regional, né? Tem crescido em detrimento ao comércio e essas, a área da saúde e
9: o turismo também parece que deu um desenvolvimento, teve um desenvolvimento. O
11: turista ajudou, tá ajudando muito, Camisão, Piraputanga ali, tá crescendo, desenvolvendo, né? Tivemos um problema agora com a lei que eu criei lá, de loteamento, né?
9: Sim.
11: Loteamento rural com possibilidade de ser urbano. Eu, na minha opinião, o Ministério Público com exagero, porque assim, não pode industrializar, né?
9: Uhum.
11: Não pode isso, não pode aquilo, não pode loteamento.
9: Então eu fecho a cidade.
11: E uma lei, aí a promotora disse que tinha algumas falhas na lei, até acredito que as tem alguma falha. Dava para corrigir, mas o nosso prefeito lá tá fazendo uma nova lei, corrigindo algumas Sim. falhas e vai ser liberado de novo. O problema é que, infelizmente, Tony, alguma parte das mídias, né? Falam coisas assim completamente absurdas, né?
9: Uhum.
11: Temos lá o Hacienda, que está totalmente regularizado.
9: Uhum.
11: E vendendo os terrenos de alto nível, de alto padrão, de frente da Luziane,
9: Sim.
11: pertinho da UEMS. E aí quando dá a notícia de que todos os loteamentos foram suspensos, aquele não, aquele totalmente regularizado.
9: Tudo certinho.
11: Totalmente regularizado, tudo organizado, a Hacienda tudo pronto, mas ela teve prejuízo quando soltou a notícia de que todos os loteamentos estão inadequados, e não é verdade, a Hacienda está totalmente regularizado, está pronto para escriturar os lotes de cada um. Qual que é a diferença do loteamento urbano e do rural? Principalmente a escritura do imóvel. Por exemplo, se for rural, que pode acontecer e foge de toda a legislação municipal e estadual, se for federal, rural, ela é cota, ela é uma parte. Você não fica dono do seu imóvel em si. Você tem uma fração daquele imóvel.
9: Sim.
11: Sabe como? Porque assim, se for federal,
9: condomínio.
11: É um condomínio rural.
9: Sim.
11: Só que o condomínio rural precisa ter 4 hectares para ser escriturado o teu imóvel.
9: Uhum.
11: Se for 2 hectares, você vai ter que ter uma

0: O quintal do Campo Grandense.
1: É a casa de campo do Campo Grandense, né? Precisa só ser regularizada, arrumada essa lei, que já, acho que já foi até votado na Câmara semana passada, se eu não estiver enganado. Vai ser, vamos dizer, reorganizada, reestilizada e vai ser colocada em prática, porque o município tem muito que crescer na área do turismo, né? As pessoas.
0: Muito bem.
1: Você conhece o Campos, pra
0: Sim,
1: coisa mais linda do mundo, todo mundo quer ter um
0: terreno lá,
1: uma casa.
0: Ali, tem tudo.
1: O rio aqui da Uana,
0: o Paxixi,
1: né? Enfim.
0: Diversão do Campo Grandense é tirar foto no Faxixi. Segundo morro, é coisa linda mesmo,
1: sabe
0: belíssimo.
1: O que acontece, Rogério? Por exemplo, o cara fecha sua loja aqui no sábado, 11 horas. Se ele tem condição de ir pra Bonito, ele até tem a condição financeira de ir pra Bonito. Mas é 3 horas e meia de viagem. Sim. Pra voltar domingo, mais 3 horas e meia. Daqui a camisão pra Tanga é 100 quilômetros.
0: Sim. Rapidinho.
1: É 1h15, 1h20, ele tá lá. Então ele põe o filho dele, a bicicleta do filho dele, ele vai andar. Lá ele vai respirar um ar puro. Ele vai viver um pouco do que ele viveu no passado, com as chacras do pai, do avô. Dá pra andar pescar no Rio Quidauana, dá pra andar de bote no Rio Quidauana, fazer trilhas, né? Ir pros córregos. É um lugar lindo, e o Campo Grandense trabalha a semana inteira. O que que ele vai querer? Um sábado, um domingo com as crianças num lugar onde ele pode respirar um ar puro, andar de bicicleta, andar de barco,
0: tomar banho de
1: aproveitar
0: rio.
1: Um pouquinho o sábado e domingo, que é o que sobra pra gente, né? Que trabalha, que tem uma vida estressante, pega a moto, vai de moto, quem vai de carro, é pertinho, é 100 quilômetros. As pessoas estão fazendo, procurando isso. Depois da pandemia, estão valorizando cada vez mais um pouquinho de tempo, né? Do lazer da família.
2: Rogério Zanetti, só pergunta.
0: O Dilão Ribeiro, o senhor é ex-prefeito de Aquidauana, foi reeleito, né?
1: Fui.
0: Saiu da prefeitura com expressivos índices de aceitação popular, elegeu seu sucessor e agora o senhor encara um novo desafio e a pré-candidatura para deputado estadual, né? No PL, que vai ser uma chapa
2: forte,
0: aparentemente, né? Bastante competitiva, forte,
1: muito,
0: né? Bastante candidatos para poucas vagas, talvez. Como o senhor está estruturando a sua campanha? É apenas ali, está priorizando Aquidauana por causa disso que eu disse antes? Ou tem ramificações de outros municípios, outros parceiros? Como vai ser a sua campanha?
1: Olha, nós estamos trabalhando muito na nossa região, porque hoje ali na minha região está sem deputado, né? Que sempre teve, né? O deputado Felipe Orro, o doutor Roberto Orro, o Raul Freixes, o meu pai Tico Ribeiro, em 1956, se eu não estiver enganado, foi eleito deputado federal pela região, Mato Grosso ainda né? Então, acho que Aquidauana sempre teve representatividade, fora outros deputados que eu tô me esquecendo aqui, né?
0: Fora o lendário José Fragelli, né?
1: Fora o senador José Fragelli, governador José Fragelli, que é um homem de honra, de muito orgulho para nossa região, e Aquidauana perdeu esse espaço, e a gente quer recuperar. Eu tenho condições de ser, de disputar uma eleição com força na região, e estamos lá, vamos trabalhar em 40 cidades aproximadamente, mas muito focado na nossa região sudoeste, né? Aquidauana, Niuac, Jardim, Guia Lopes, Bela Vista, Porto Murtinho, Caracol, Miranda, Buduquena, Bonito, é o nosso foco principal. E aí subir também, né, para a região central, para a região sul, fazer em norte também, fazer uma campanha bem organizada, bem tranquila, e mostrando as ideias, as propostas, o que nós desejamos para o nosso MS como um novo parlamentar e uma opção nova, né, Rogério?
0: Sim.
1: Eu tenho 49 anos, sou formado em gestão pública, sou produtor rural e quero contribuir muito com o meu estado e com a minha região.
2: Que legal, Mirti Ramos, só pergunta.
3: Bom, já que o senhor está viajando tanto e pretende viajar ainda mais, né, os municípios do interior, eu queria
2: andando
3: saber.
2: Igual lobinho,
3: pois eu tava dando uma olhada lá, uma stalkeada do bem, né?
2: Jardim, Bela Vista, Caracol, Pantanal, Campo Grande, o homem não para.
3: Exato. Então eu quero saber quais são as principais propostas que o senhor está levando para esses municípios, mas principalmente os municípios ali da região do Pantanal, para melhorar essa infraestrutura.
1: Olha, eu tenho conversado com o nosso governador Eduardo Rídio, eu tenho focado muito para ele que a nossa região não tem só o Pantanal, né? Por exemplo, aqui da Uana, se você andar 90 quilômetros, está em Niuac. Se você andar 70 quilômetros, está em Dois Irmãos, mas quase 80 quilômetros está em Miranda. Dois Irmãos, Niuac e Anastácio, não tem nada de Pantanal. E a gente quer atrair que a próxima indústria de celulose seja na nossa região. Por exemplo, Mirtes, pouca gente sabe, mas lá da minha cidade, por exemplo, saem aproximadamente 5, 6 ônibus de indígenas para colher maçã no Rio Grande do Sul. Isso organizado pelo SIAT, né, que é um órgão do Estado que organiza, ajuda a fazer os contratos de trabalho, organizar a turma e toda.

0: com o município, também em parceria com o município, porque o administrador do CIAT do município é indicado por nós, né? Da nossa equipe de trabalho, e a gente faz essa parceria e todos os anos vai centenas de indígenas colher maçã no Rio Grande do Sul. Como eu disse aqui, que tem aproximadamente 10 mil indígenas em Aquidauana, entre mulheres e homens, e na cidade, a gente padece de um grande investimento. Uhum. Aí o que acontece? Tanto Miranda, Aquidauana, Anastácio, dois irmãos, a pressão de emprego em cima dos prefeitos e das prefeituras são muito grandes. Uhum. Por uma grande empresa. E a gente sabe que as grandes empresas estão escolhendo as regiões que faz divisa com São Paulo, com Paraná, porque é mais perto, né? Uma terra propícia para o eucalipto, para o plantio, mas ali tem tudo para isso também. E às vezes cidades com 6 mil habitantes estão recebendo uma empresa que vai gerar 5 mil empregos. Então, Rogério, o que acontece? A saúde não dá conta, a educação do município não dá conta, é tudo meio rápido, meio forçado, mas que por 2-3 anos o município é bom para o crescimento, não tenha dúvida, mas a saúde está preparada para dobrar a população? Não está.
1: Padece em outros pontos, né?
0: Então, assim, há uma dificuldade administrativa dos municípios, que são municípios menores e que recebem uma indústria que vai investir bilhões de reais. Então, vem muita gente do Maranhão, da Bahia, que vai para lá trabalhar, e a prefeitura padece, a estrutura não dá conta. O município de Aquidauana, como eu disse aqui, junto com Anastácio, tem aproximadamente 80 mil habitantes. Tem 4 hospitais funcionando. Com um pouquinho incremento de recurso, essa saúde pode ser muito bem preparada para assumir uma empresa de 4-5 mil funcionários. E tem a mão de obra, lá tem a mão de obra. Anastácio, Aquidauana, tem quase 80 mil habitantes. E se contar, Miranda, Nhoaque, 90 quilômetros, dois irmãos 70, Miranda 80, nós estamos falando de uma população de mais de 120 mil habitantes. E que qualquer lugar ali, essa empresa será muito bem ocupada, muito bem atendida. E outra vantagem, né? Aquidauana está a 130 quilômetros de Campo Grande. E se ela se instalar ali no Trevo de Dois Irmãos, na BR-262, nós estamos falando que ela está a 90 quilômetros, 70 quilômetros, 80 quilômetros de Campo Grande. E perto de Aquidauana, perto de Anastácio, perto de muita coisa que vai atrair muita gente para nós ali. Então vai ser bom. Eu tenho falado isso muito bem com o nosso governador, ele está muito, muito consciente disso. Nós estamos falando, o prefeito Mauro de Aquidauana, o prefeito Cido de Anastácio, o prefeito Japão e Dois Irmãos. Hoje mesmo eu falei com esse prefeito Júnior de Nhoaque sobre isso, que eu precisava da ajuda dele, junto com o novo prefeito de Nhoaque. E de Miranda, o Fabinho, nós temos que juntar ali e dizer: governador, nós precisamos trazer uma indústria boa para cá para ajudar a gente. Emprego, renda, ganhos para os municípios vai ser muito grande. E oportunidade. Eu tenho falado muito, Rogério e Mirtes, assim. Eu tenho. Hoje a região mais pobre do estado do Mato Grosso do Sul é a região pantaneira. Né? Pelas, né, limitações ambientais, tirando Corumbá por ser fronteira e por ter ali, por ser rico em minério, né? Tem turismo, pesqueira é muito grande, muito, né? Tem conseguido desenvolver. Mas eu tenho uma coisa em mente para entrar na Assembleia. Eu não sei como eu vou conseguir, sendo se Deus permitir, meu povo, um deputado estadual. Eu queria fazer na região pantaneira uma espécie de zona franca, como existe em Manaus. Por exemplo, a Honda, toda a moto Honda do Brasil fabrica em Manaus. Imagine você, Rogério, fabricar moto em Manaus e vender em São Paulo, vender no Paraná, vender em Minas, vender no Rio de Janeiro, que é onde consome o nosso produto. Mas por que foram montar lá? Por incentivo, né? Incentivo. E eu sempre falo para as pessoas o seguinte: nós precisamos criar algo diferente para o empresariado enxergar a região periférica, ao Pantanal, como uma boa região para investir. Mas para isso precisamos do governador, precisamos da Assembleia, precisamos de um plano de incentivo fiscal, não só do estado, mas também aí buscar com os nossos senadores um incentivo federal. Porque veja bem, Rogério, as reservas pantaneiras, as reservas das fazendas, até esses dias eram 20%. Aí o nosso governador criou a lei do Pantanal. A reserva passou para 50%. Junto com isso, Tony,
2: eu vou só precisar fazer interromper um pouquinho, gastando em rede, nós vamos com um rápido intervalo e já voltamos para o Odilon Ribeiro concluir esse raciocínio. Vamos para o intervalo e já voltamos.
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7: Meio-dia e 44.
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10: Antes do intervalo, estamos batendo um papo aqui com o Dilon Ribeiro, pré-candidato a deputado estadual pelo PL, ele que foi prefeito por 2 mandatos em Aquidauana. Ele estava explicando aí a razão de criar um sistema, projetos para que se invista na região do Pantanal, região de Aquidauana. O Dilon Ribeiro, fique à vontade, conclua o seu raciocínio.
11: Pois não, Tony. Então, a gente estava falando das licenças, das reservas ambientais dos pantaneiros, né? O governo, numa lei estadual, aumentou de 20% para 50%.
10: Para 50% reserva.
11: É, fazendo reserva com o que é dos outros, né?
10: É.
11: Esse cara gera emprego, paga imposto, ITR, né? Na hora de vender o ITBI, né? Que fica para os municípios. Agora, veja bem, Tony. Se você vira reserva 50%, metade da sua propriedade, é lógico que na hora de vender vai ser desvalorizada a sua área. Não vai valer mais o que era. Porque você não pode mais fazer implantação de capim plantado, você não pode mais fazer nenhum tipo de desmatamento, você não pode produzir nessa área, essa área virou reserva.
10: Sim.
11: Ou seja, o valor do ITR vai diminuir dessa propriedade, menos recursos para o município, pantaneiro. Porque o ITR é municipal.
10: Sim.
11: Embora arrecada, vai direto para o governo federal, depois repassa para o município. Então as propriedades diminuíram de valor, que já era desvalorizado. As terras do Pantanal são poucos produtivos, é só gado. E aí, Tony, é menos emprego, menos renda, menos impostos. E qual é a contrapartida disso? Eu não sou contra, eu quero saber como é que a gente vai ressarcir o município e o produtor rural. Porque o correto de fazer meio ambiente é o Estado comprar áreas e fazer parque, faz reserva.
10: Isso.
11: Compra e paga, agora fazer com o que é seu, eu não acho justo. E município de Aquidauana, de Miranda, de Corumbá, de Porto Murtinho, ficou mais pobre, porque as áreas vão diminuir de valor, não tenha dúvida. É como a gente fazer um hotel de 10 apartamentos e poder usar 5, 5 é reserva. Não é justo pra ninguém.
12: Verdade.
11: E aí não houve uma contrapartida. Ah, mas vai pagar carbono. Eu nunca vi um pagamento de carbono. E esse cara tem filho na escola, esse cara precisa criar família, as terras já produzem pouco. Quer ver um outro empecilho, um outro problema? Existe um dinheiro subsidiado de financiamento de custeio agropecuário. O produtor de maracaju pega esse dinheiro no mesmo valor que o produtor do Pantanal de Aquidauana pega. Só que um produz soja e milho, dois plantios ao ano, e o outro produz bezerro, um por ano. Então é injusto hoje a forma em que o produtor rural pantaneiro pega financiamento no mesmo preço que o cara do grão pega. Então como é que vai ser justo para a região pantaneira? Eu não sou contra, eu quero saber qual é a contrapartida que vai vir para os nossos municípios.
12: Sim. Uhum. Muito.
11: E eu, como deputado,
12: a sua proposta como deputado vai ser voltar o antigo ou ressarcir?
11: Eu sou contra a lei do Pantanal como ela está hoje.
12: Tem que ser revisada.
11: Eu sou contra. É porque eu acho assim, Tony, fazer meio ambiente com o que é dos outros, eu não consigo entender.
12: Aí é fácil, né?
11: Sabe, não houve nenhuma indenização ao produtor rural. Não houve indenização ao município, por exemplo, não houve nenhum incremento no ICMS ecológico, por exemplo, daqui da Ona, de Miranda, nem de Corumbá e Porto Murtinho.
12: Eu entendo o raciocínio, senhor, mas o meio ambiente não é de todos?
11: Sim, mas tem que pagar por ele. É de todos.
12: Sim.
11: Mas tem que pagar. Do que adianta um meio ambiente bonito, lindo e um povo miserável em cima? Na miséria.
12: Entendi.
11: E o pantaneiro tá assim. As vendas do. O pantaneiro mesmo já tá vendendo pro paulista, pro carioca, pro gaúcho, tá indo embora, porque ele não tá conseguindo sobreviver.
12: Se manter na propriedade.
11: Então eu quero um Estado menos burocrático. Rapaz, eu vou dizer uma coisa pra você, as leis ambientais hoje estão tão insuportáveis que aqui em Campo Grande o cara pra fazer um posto de gasolina demora quase um ano de licença ambiental. Atrasado, inerte, exagerado. Cara, o trabalhador, o produtor, o empresário, tá cansado da gente, Rogério. Sim. Ninguém aguenta mais. Sabe? O cara herda uma fazenda do pai, do vô. Aí tem um poço artesiano lá. Aí o governo quer que o cara. Esse poço tem 50 anos, Rogério. O cara quer que vai lá, dá entrada em Maçu para regularizar o poço, tem que gastar 5 mil reais com engenheiro ambiental para dar entrada no processo e para ficar implorando para ser regularizado esse poço. Poço de beber água, moço. Então, assim, desculpa, ninguém aguenta mais isso. O Estado pesado, burocratizado, demorado. Tony, você morou aqui da ONU, você falou
12: sim,
11: aqui
12: para mim.
11: Rogério, o pequeno produtor que vende leite, que vende queijo, que vende um porco caipira, que vende uma galinha caipira. Se a vigilância sanitária do estado e do município pegar mesmo no pé, o cara prende tudo. Mas como é que nós vamos fazer o pequeno produtor ficar no campo, Rogério? Se a gente só coloca exageros, exageros e exageros em cima, e burocracia e mais burocracia. E eu fui criado com leite caipira, eu fui criado, Rogério, com frango caipira. Eu, filho do Tico, fui criado com o produto pantaneiro caipira, com a lei da agricultura familiar. E o coitado não pode produzir, porque a pressão em cima dele é muito grande. Onde é que nós vamos chegar com isso? Lá não tem frigorífico nem de porco, nem de frango.
12: Uhum.
11: E ele é pequenininho.
12: Já não teve, tem, né, escala.
11: Já teve, né? Acho que de frango e de porco
12: não. Não, só
11: de
12: galo.
11: De galo teve.
12: Muito bem, 12 horas e 51 minutos. Odilon Ribeiro, quais são as suas redes sociais? As pessoas que queiram ter mais informações sobre as suas ideias, sobre esse projeto, sobre chegar até a Assembleia Legislativa para defender a região, que a região está órfã de um deputado estadual, de um deputado federal que vem ali, que está mais presente na região do Pantanal.
11: E eu falo, Tony, só para encerrar esse assunto, assim, eu não sou contra meio ambiente, não, acho que o meio ambiente é extremamente importante.
12: Uhum.
11: O que eu sou contra é o exagero ambiental, ao ativismo ambiental. O Pantanal hoje virou só ONG. ONGs milionárias, Rogério. É engraçado, né? Não pode produzir, não pode isso, não pode aquilo. Quem tá ganhando com isso? O porquê? De onde vem o dinheiro? Eu nunca vi ONG, Rogério, defender o Hospital SUS. Nunca vi. Mas lá na minha cidade tem ONG da da onça pintada que anda de Toyota Zero. Lá na minha cidade tem ONG de Toyota Zero com dinheiro de fora da Arara Azul. Mas eu não vejo ONG pro SUS, para defender o SUS, para defender uma criança lá da periferia que está precisando de uma cirurgia. Eu não vejo. Então, assim, tudo que é demais faz mal. Vamos ter responsabilidade sobre tudo, sobre todos, com muito equilíbrio, com muita tranquilidade, mas nós não podemos ter um povo na miséria em cima de um ambiente em exagero e sem custo nenhum para o resto da população. Sabe, acho que eu não sou contra, não. Quem vai pagar essa conta, Rogério? Sabe, então eu sou a favor de uma área de zona franca no Pantanal. O que podemos produzir lá? O que pode ser levado para lá? Vamos rediscutir, ué. Por que não? Uhum. Agora, como é que nós vamos conseguir? Precisamos de apoio. A minha região tinha que ter 3, 4 deputados estaduais. Não é 1 ou 2, não. 3 ou 4. Porque, é claro, os outros deputados vão querer para a região deles, que não tem nenhum empecilho ambiental. Eu não sou contra cuidar do meio ambiente. O que eu sou contra é o exagero do ambientalismo, do ativismo ambiental.
12: Muito bem. Não é possível isso. 12:53, Odilon, suas redes sociais, como fazer esse contato com o pré-candidato a deputado estadual e suas considerações?
11: Olha, no Facebook, Odilon Ribeiro, ex-prefeito aqui da UANA, no Instagram, Odilon Ribeiro aqui da UANA MS, e a gente está à disposição para qualquer dúvida e qualquer pergunta. Estamos querendo fazer um estado mais rápido, menos burocratizado, menos pesado pro cidadão. E eu só sei de uma coisa, Tony. Uhum. A minha mulher tem loja de roupa, eu sou produtor rural. Ninguém aguenta mais esse país da maneira que tá. Eu sou de direita, quero que o presidente Lula saia, porque para mim um excesso de carga tributária e exagero em uma entrega muito pouco. Então eu vou trabalhar muito para isso. Quero uma mudança de postura do meu país. E o governador Riedel também é um bom governador. E nós vamos trabalhar muito para ele ser reeleito, para a gente andar no caminho correto. Então é isso.
12: Legal, muito obrigado aqui pela sua presença. O microfone da Top FM sempre à sua disposição. Que time você torce?
11: Eu sou São Paulino.
12: Aí, coisa boa. Então vamos para o só esporte. Vitória, né?
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12: Legal demais, vamos falar do esporte. Tá chegando aí o Marcelo. Marcelo e o Cará. É cara ou Cará, Marcelo?
13: Cará.
12: Cará?
13: Marcelo Cará.
12: Bom dia pro senhor, tudo bem?
14: Não é Cará, cara.
13: Tudo jóia, cara.
12: Tudo jóia. Gostou do japonês antes?
13: Rapaz, que aula de futebol que eles deram, hein?
12: Sabe como é que o japonês fala?
13: Com
12: Sugoi, ó.
13: O que significa?
12: Sugoi? Demais, né? Foi vibrante. Muito massa.
13: Eu tenho certeza que muito.
12: Aí eles falam no Brasil, né, Rogério? Aí no final eles falam assim:
13: Japão.
12: Yata! Yata seria vencemos,
14: e
12: né?
14: E pode ganhamos. Dar Japão e Brasil, viu?
12: É, na próxima fase.
13: O Brasil!
12: É.
13: Brasil.

0: Brasil e Japão ou Brasil e Holanda, né?
1: Vamos à notícia do esporte, Marcelo.
0: Bora, vamos lá então.
1: Ele é o Dilon, é São Paulo.
0: Tamo junto, hein? Eu também sou São Paulino. Faz parte. Crise, todo mundo passa. Vamos lá, começando por sexta-feira, Canadá 1, Bósnia e Herzegovina 1. Olha aqui, ó, Estados Unidos 4-1 em cima do Paraguai.
1: Mas não deu pro Los Hermanos aqui da fronteira.
0: Pra mim foi surpresa, viu?
1: A defesa lá, ali não. A defesa do Palmeiras lá não aguentou, não, hein?
0: É do Palmeiras e do São Paulo, né? E o pior é que tiraram.
1: Só funcionou contra o Flamengo. Contra os Estados Unidos
2: é o que precisa, Tony. É o que precisa.
0: Rogério tava demorando.
1: Não gostei.
0: Vamos lá. Qatar 1, Suíça 1 no sábado. Brasil 1, Marrocos 1. Não vou comentar nada. Haiti 0, Escócia 1, que é o do nosso grupo, né, Rogério?
2: Escócia é líder do grupo, né?
1: Líder.
0: Escócia líder do Brasil, né? Tá vendo? Ganhou de 1-0 e é líder. 3 pontos. A equipe pode a vitória. Austrália 2, Turquia 0. Aqui foi surpresa.
2: Essa eu acho.
0: Porque a Turquia, ela vendeu faz tempo.
1: Né? Tem um time muito organizado, né?
0: Quem lembra desse placar? Alemanha 7.
1: A 1.
0: Coração 1.
1: Eu não gosto dos alemães, não. Não sei por quê.
0: Eu gosto, viu? Eu tô gostando.
3: Coração viraram nossos irmãos. Com certeza.
2: Na tristeza e na tristeza.
3: Um abraço aí.
0: Irmãos gêmeos.
1: Essa nação, eu não sei.
2: É da América Central.
3: É da América Central.
0: Guatemala, Salvador, aquela região. Holanda 2, aí, Tony, Japão 2.
1: Nos últimos minutos, né? Aliás, da prorrogação.
2: Podia ter virado.
0: Eu falei
2: que também podia ter virado. O Japão jogou muito.
1: Muita raça.
0: Do serviço de
2: muita tática.
1: E muita raça.
0: A vitória era pra ter sido do Japão, né?
1: Aí nós temos que falar do Brasil, porque o time do Brasil jogou muito devagar. Não corria, não ia atrás. Bom, enfim.
2: Mal armado, time, Tony. Mal armado.
0: Olha, aqui, outra surpresa também pra mim. Costa do Marfim 1, Equador 0.
1: Pois é.
0: Tá vendo?
2: Tinha fortíssima, faz tempo que ela vem beliscando.
0: Exatamente, exatamente. Suécia 5, Tunísia 1. Rapaz, a Suécia.
1: Suécia tem dois jogadores da Europa,
2: dos mais valiosos da Europa hoje.
0: Pois é, rapaz. E hoje nós teremos, daqui a pouco, Espanha e Cabo Verde, Bélgica e Egito, Bélgica e Egito,
1: Bélgica,
0: Arábia Saudita e Uruguai.
1: Uruguai.
2: Já, será? O balão do Tony tá todo uma pura ali.
0: Irã e Nova Zelândia.
1: Irã. São racistas.
0: Exatamente, mas então, vou falar mais uma coisinha aqui.
1: Fala aí.
0: Porque a gente tá preocupado.
1: Teve Fórmula 1 final do ano ou você não puxou aí?
0: Ainda não.
2: Vitória da Ferrari. Vitória depois de muito tempo ali, os Hamilton.
1: Depois de dois anos e meio.
2: Grande
1: prêmio de Miami, nos Estados Unidos, né?
2: Não, foi de Barcelona.
1: Ah, Barcelona.
0: Exatamente.
2: Vitória da Ferrari com o Lewis Hamilton depois de 41 anos de idade, brigando contra os meninos.
1: Mas continua aí, Marcelo, desculpa aí.
0: Não, a gente tá falando aqui que o Brasil, ele tava preocupado em que outras seleções fossem alcançá-los. É. A Itália tá fora, eram duas só. Uhum. A única que pode alcançar o Brasil que tá na Copa é a Alemanha. Uhum. Os demais são tricampeões, bicampeões e campeões. Então, a única seleção que hoje
1: pode alcançar
0: o Brasil é a Alemanha.
1: Eu acho que vai alcançar, tá bom demais.
0: O Brasil tem 5 títulos, a Itália e a Alemanha cada um tem 4, a Argentina tem 3, Uruguai e a França cada um tem 2, Inglaterra e Espanha cada um tem 1 título.
1: E o São Paulo tem quantas?
0: O São Paulo é tricampeão do mundo.
2: Tá mais que a França.
0: A França tem 2.
2: Tá mais que a França e a Espanha.
0: Nós estamos igual a Argentina.
1: O Brasil joga sexta-feira.
0: Sexta-feira contra o Haiti. A partir das 7 horas da noite já começa os flashes. E aí, 7:30, acredito que.
1: Deu certinho, né? Sextou, né? E aí.
0: Vamos ver se a sexta-feira vai trazer boas energias pro Brasil.
2: Contra o Haiti, mano.
1: Se não ganhar também aí, também, né?
0: Mas antes da Alemanha meter o 7-1 no coração.
4: Você ganhou só de 1-0.
1: Pois é.
4: O Brasil vê que tá indo aí.
3: A gente não pode subestimar ninguém.
2: Não tem mais o tal do bobo no futebol.
0: Exatamente, foi o que eu falei.
4: O Vampeta falou um negócio interessante. Nas Copas do Mundo passado, nós tínhamos só craques, os melhores do mundo.
3: Uhum.
4: E a gente ganhava jogo de 1-0, 2-0.
0: É verdade.
4: Nós não temos nenhum grande craque.
2: E um time mal armado, né?
1: Tá chegando o craque aí, o Paizinha do rádio. Esse é craque, hein? O palco da top. E com muita música, muitos prêmios, muitas informações. Mais uma vez agradecendo aqui a presença do Odilon Ribeiro, pré-candidato a deputado estadual pelo PL. Boa sorte. Que todos os seus sonhos sejam realizados, meu amigo. Tô feliz?
0: Tá na top.
1: É amanhã. amanhã, se Deus quiser.
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10: Tô feliz, tô na Top 1 e 4. Boa tarde pra você. Chegando para te fazer companhia nesta segunda hora, dia 15 de junho de 2026. A partir de agora, o Pai Vendo Rádio comanda a máquina sonora, chamada Top FM, né? Bora!
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10: Pois é, meninos e meninas, senhoras e senhores, comandando a máquina sonora, rede Top FM. A partir de agora, Wesley Paiva, o Pai Vendo Rádio, junto com você até as 4 da tarde, fazendo aquele piseiro. Daqui a pouquinho vamos falar quem faturou o bolão que rolou na sexta-feira, né? E ainda vamos falar também do que você achou do Brasil. Parece brincadeira, né? Você diz que essa seleção aí, diz que vem o Hexa. Ah, meu Deus do céu. O jogo de um jogador só. E falar um negócio pra vocês, eu vou fazer um comentário aqui. Tem muita gente que falou que não sei o quê, mas e aquele goleiro, meu Deus do céu? O que que levaram aquele cara pra disputar a Copa do Mundo? O cara sai pra catar borboleta, meu jovem. Que é isso? Piada, né? Mas independentemente disso, brasileiro lá na Copa do Mundo ou não, né? Que rapaziada fala assim, parece que não é brasileiro. Claro que eu sou brasileiro, mas eu sou brasileiro lá de de 1994, 2002, né? Aí de 2006 pra cá, meu jovem, acabou. Inclusive, a minha opinião, em 2006, quando, vocês lembram aí quando o Ronaldinho disse que teve uma convulsão lá naquele jogo, né? Que valia tudo pra levar aí um hexa. E aí o Ronaldinho disse que passou mal, teve convulsão e que ninguém sabe mais. Ali, na minha opinião, começou ali essas patifarias que tem das bets hoje aí. É, minha opinião. Quer ficar brabo que fique. Falei, tá falado. Bora começar? 67992188550, 992188550. Paivinha chegou meio azedo hoje aqui, né? Mas faz parte. Brasil empatou. Tinha gente que apostou aí em 5x1, 5x2, 3x1. E aí o Brasil quase que tomou uma piaba, é isso sim, viu? Na boa. Bora que bora, senhoras e senhores. 67992188550. A partir de agora você participa aqui com o Paivinha. Fala pra mim, o que você acha dessa seleção aí? Dá tempo ainda? Ou já era? Bora começar.
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0: Segura aí. Daqui a pouquinho tem o resultado do bolão e o sorteio do Pix de R$100 do bolão que rolou na sexta-feira, né?
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7: 1:25.
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0: Rick Renner na parada mais gostosa do Rádio Sul Mato Grossense. Essa moda aqui, vou falar um trem pra você, pensa na música linda, hein? Onde anda você? Onde anda você? Me conta. E aí, já tem as primeiras participações de hoje nessa pegada gostosa de segunda-feira. Galera participando conosco, né? Que você achou daquele, da nossa seleção brasileira? Hã? boa tarde, amigo, grande abraço, Bolinha de JTI, tamo junto. Valeu, Bolinha. Grande abraço pra você, obrigado pela audiência, obrigado pela companhia de sempre, tá bom, meu irmão? Ah, deixa eu ver quem mais aqui, gostaria de fazer um pedido musical na Top FM, manda ver aí, a Kátia Regina, fique à vontade, Kátia Regina, lembrando que a nossa programação é sertaneja, tá bom, gente? Você não vem pedir funk, nem pagode, nem música de balada aqui, que o pai vem não toca não, e hoje não dá mais, não dá mesmo. Lá no Bidu, o Bidu gosta de tocar pagode, né? O Bidu de vez em quando toca uns pagodinhos legal aí, gostoso de ouvir. E ó, deixa bem claro, eu sou um cara totalmente eclético, mas a programação aqui no palco da Top é uma programação 100% sertaneja, tá bom? Então você capricha no seu pedido musical aí, manda ver. Deixa eu ver quem mais tá participando aqui com Wesley Paiva, boa tarde. Deixa eu ver quem tá participando. Gostaria de saber quem foi sorteado no Pix mais cedo. Eu também. A Nádia, oi Nádia, como é que você tá, tudo bem? Agora é o seguinte, viu gente, a grande maioria das programações aqui, tá sendo válido aí a confirmação de audiência, né? Então se você perder o sorteio e de repente você for contemplado, você perde. É, a grande maioria dos programas aqui tem que confirmar a audiência. Então tem que ficar ligado na programação, tá bom? A gente não tá comunicando mais não. Se você não escutar o seu nome no rádio aí e já se manifestar, tchau, acumula. Deixa eu ver quem mais tá participando aqui com o Pai Vê do Rádio. Alô, quem fala comigo? Fala aí, fala aí, fala aí.
1: Boa tarde, meu querido.
0: Tarde.
1: Estou feliz, estou na top, estou feliz. Meu querido, gostaria de pedir uma música, Sua Boca Mente, com José Felipe e Ana Castelo, e pedir para você me colocar nos sorteios. Sou a Eliane de Camapuã. Um beijo no seu coração e que Deus abençoe você e sua família sempre.
0: Valeu, Eliane, obrigado pela participação de sempre, tamo junto e misturado. Deixa eu ver aqui a participação aqui do Erasmo da Sapataria Sugar, falou assim, o Brasil com esse jogo ruim, desde um bom candidato a voltar logo pra casa. Pois é, eu tô nesse pensamento também, viu? Se não melhorar aí nos próximos jogos, vai jogar contra o Haiti na sexta-feira. Aí, vou falar um trem pra você, aí se não apresentar um bom futebol, Brasil, pode preparar a mala e pode já entregar por WO, já fica mais bonito aí, né? A rapaziada do Brasil tá fazendo a parte, todo mundo fazendo aí a torcida, até mesmo aquela galera que tava desacreditada, falou assim, não, vamos lá, comprou camiseta, comprou bandeira, foi assistir o jogo, fazer barulho, fazer grito, e aí o Brasil faz um jogo daquele. Vou falar um negócio pra você, e aquele goleiro, hein? Que goleiro ruim da pega. O cara, meu jovem, desde os amistosos lá que aconteceu, os últimos amistosos, eu venho falando aí, né? Inclusive, eu comentei falando, não, mas teve gol que ele não teve culpa, mas o cara é muito ruim. Meu Deus do céu, que acharam naquele homem? Deixa eu ver quem mais tá participando.
2: Paivinha, boa tarde, Paivinha, você tá bom, meu amigo? Cheio do trabalho agora vamos arrumar um almocinho aqui pra comer, né?
0: Ô, seu
2: tudo bem, tô feliz, tô na top. Mário Aparecido da Silva, Jardim Monte Alegre. Tamo junto, companheiro.
0: Valeu, seu Mário. Seu Mário postou uma foto aí no seu perfil do WhatsApp.

0: Zé.
1: Ô, paizinha, toca aí aquela moda chonada do René e Ronaldo pra nós. É... Cicatriz.
0: Falou. Cicatriz, essa é bonita, hein, cara? Valeu, tamo junto, misturado. Grande abraço a todos os motoristas de aplicativo. Pai Vinha, deixa eu ver aqui, deixa eu ver quem que tá falando. Hoje é aniversário da minha mãe, a Gi, e domingo é a festa junina dela. Peraí, que me interessa isso aqui. Oh, ai, Giovana, como é que você tá? A Giovana já mandou informar aqui que é o aniversário da Gi e vai ter o arraiá, é isso mesmo? Ela está ouvindo a rádio, manda os parabéns. Ô, Gi, parabéns pra você, felicidade, muitos e muitos anos de vida, e a gente vai estar lá junto na festa junina também, né? Eu quero inclusive agradecer a Gi aí pelo convite pra gente estar junto nessa festa junina, pra gente estar vestido de caipira lá e falar, ô compadre, comadre, como é que você tá, senhor? Ô Gi, parabéns pra você, muito obrigado pela audiência, que você tenha muita felicidade, tá bom, menina? Tá aí, trabalhando, chegando junto no pé do eito, motora de aplicativo também, na parada. Vamos ver quem mais.
2: Boa tarde. Meu amigo, aqui é o Márcio.
0: Fala, Márcio.
2: De Campo Grande.
0: Como é que você tá?
2: Do bairro Carioca.
0: Carioca.
2: Toca uma música pra nós, é a Júnior Marciano, Música Imitante na Carta. Eu sou grato aí pela atenção de vocês aí, estou feliz, estou na top.
0: Fechou, meu irmão. Tamo junto.
2: Um grande abraço aí a todos vocês aí. Que Deus nos abençoe.
0: Valeu, meu irmão. Obrigado. Deus abençoe você também. Excelente semana. Mais uma participação.
3: Paizinha. Boa tarde. Aqui é a Nete Pereira, Quinta Linha, município de Fátima do Sul.
0: Oi, Nete.
3: Toca pra mim, Simone Mendes, Dois Triste. Ofereço pro meu esposo Eugênio. Uma tarde abençoada para todos nós. Tô na top, tô feliz.
0: Beleza! Deixa eu começar. Tem dois pedidos musicais aqui da galera que participa. Cicatriz é o primeiro pedido musical. René Ronaldo. Vou dar um alô especial lá pra rapaziada do Pira. Onde comemos um peixe assado lá no Pira, que eu vou falar um negócio pra você, viu? Coisa de louco.

Bora com mais um pedido musical atendido aqui na programação. Ainda ontem chorei de saudade de João Mineiro Marciano. Essa é aquela, você me pede na carta que eu desapareça. Eu nunca mais te procure, pra sempre te esqueça.

0: nem chorei de saudade, tô feliz, tô na top. Bora que bora, senhoras e senhores, meninos e meninas, fechando mais uma sequência musical aqui no palco da Top. É segunda-feira, começo de semana, como é que você tá? Tem participação, tem áudio, tem a galera mandando ver aí, participando, interagindo, pedindo música, né? Bora que bora, deixa eu ver quem que tá falando com o Paivinho aqui, tem participação, tenta mandar um áudio mais curtinho pra nós aí, de 30 segundos, pra não ficar muito apertado, tá bom? Vou acelerar o áudio aqui pra dar tempo.
1: Aqui é Elizabeth, motorista de aplicativo. Pô, Paivinho, não custa nada vocês avisar a gente. O que que acontece? A gente que é motorista. É. Tem hora que o passageiro tá conversando e você não consegue prestar atenção. É. Você acaba, quando eu vejo, já falou os nomes do sorteio e eu não vi se foi eu, se foi outra pessoa, né? Às vezes acontece de você ter que descer do carro pra poder ajudar a colocar alguma coisa no porta-mala e tal. Então aí, às vezes, a maioria das vezes eu acabo não ouvindo quem são os ganhadores. Mas perfeito. Não que eu não esteja ligado na rádio. Eu estou ligado na rádio, mas nem sempre dá pra ouvir. Tá, pô? Facilita pra nós. Uma boa tarde, tá? Boa semana.
0: Pois é. Mas vamos lá, deixa eu explicar o que acontece. A grande maioria aqui da nossa programação agora está, tem que confirmar a audiência. O que que é confirmar a audiência? Se você desligar o rádio ali, sair do rádio por um minuto sequer e perder aquele momento e não saber que foi você, eu não tenho aqui a relação aí de quem fez o Pix passado, né? O Robson lá na frente não vai ter relação de quem foi sorteado do meu sorteado aqui, porque tem que confirmar a audiência. Então é regra, né? Como diz o Arnaldo César Coelho, dizia, né? Regra é regra. Então tá bom, não sei te falar, tá bom? Você me desculpa aí então se eu fui meio que bruto com você, que hoje eu tô assim, tô meio coisado. E aí às vezes a pessoa acha que a gente tá sendo meio ignorante, mas tá bom, faz parte. Bora lá, tem mais participação, tá, quem fala?
2: Paiva, aqui é o Adão, estou de férias, rapaz.
0: Fala, Adão.
2: Manda um abraço pra mim, pra todos os moradores de Colômbia, para o nosso amigo Joãozinho da barbearia, aqui no Vida Nova, tá?
0: Tá falando.
2: Eu quero ver uma música, Fátima Leão, um pecado de amor, ofereço pra todos os ouvintes da Top FM e pra minha filha Tainara, que mora lá no São Caetano.
0: Beleza, então tá bom, daqui a pouquinho vou sortear então aí o Pix de sexta-feira, a galera que jogou no bolão, né? Nós fizemos um bolão na sexta-feira, qual que seria o resultado do Brasil Marrocos, e aí daqui a pouquinho a gente vai divulgar aí os nomes que acertaram o resultado, que não foram muitos, e a gente vai sortear o Pix entre eles. Ok, senhoras e senhores, lembrando mais uma vez, gente, ó, tem que confirmar a audiência. No caso de hoje, não, que é um bolão, né? Foi um bolão, todo mundo que jogou tá concorrendo e os contemplados. Mas no caso da programação diária aqui, sabe o que que é confirmar a audiência? Confirmar a audiência é que na hora que o cara faz o sorteio, você tem ali um tempo pra responder. Se não respondeu, automaticamente você perdeu, né? A grande maioria da galera tá fazendo assim agora aí. Eu acho que vai ser uma regra geral aqui pra emissora de rádio, a confirmação de audiência, tá bom? Então, pra não ficar um negócio meio, você falar pra mim, ah, mas você tem que falar quem que foi. Não, você tem que confirmar. Confirmar é confirmou. Não confirmou, passou. Combinado?
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11: 1:47.
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0: palco da Top, o Pai Vinha do Rádio com você até as 16h. Tá aí o som do Zé Neto Cristiano com o Daniel, Cheiro de Terra. E aí, você já pediu a sua? 67992188550. Já já tem o sorteio, já já tem o sorteio do bolão aqui, viu? Bolão que foi realizado na sexta-feira aqui no palco. Bora!
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0: Mais um pedido musical aqui na parada.

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5: 2 e 4.

0: meninas, senhoras e senhores, estamos de volta aqui na programação mais gostosa e mais quente do Rádio Sul Mato Grossense. Esse é o palco da Top, rapaziada, participando através do 67992188550. É o telefone exclusivo para você mandar mensagem de texto ou mensagem de áudio. Não conseguimos atender ligação através desse número, tá bom, gente? Capricha aí. 67992188550. Indica o seu sucesso, manda o seu recado, o seu alô. A Nádia dos Santos está no residencial Otávio Pécora, chegando junto no pé do Eito. Quem mais está participando? Fala comigo. Oi, boa tarde.
1: Boa tarde, Paivinha. Aqui é o Paulo Roberto Nonato, dia do Jardineiro. Acho que nosso Brasil e nossa seleção tá com nada, hein?
0: Tá, ah, pô, tá boa, pô,
1: né? Não jogou nada.
0: Não perdeu?
1: Será que ganhou Haiti?
0: Haiti?
1: Coloca aí no sorteio aí, rapaz.
0: É aquele limão, né? Que vende limão aí.
1: No bolão aí, coloca eu também. Ah. Quer ganhar alguma coisa? Não ganhou nada, hein?
0: Não ganhou nada. Você toma jeito, Paulo. Grande abraço pra você. Tamo junto, misturado. Tá bom, meu irmão? Obrigado sempre pela sua participação. Quem mais tá falando aqui com o Paivinha?
2: Fala, Paivinha. Tamo aqui na escuta. O David da Marmoraria Souza aqui. Paivinha, a hora que eu vi o resultado do jogo do Brasil. Ah. Que quase perdimos, né? Eu lembrei na hora da rádio.
0: Quase perdimos.
2: Do bolão que vocês fizeram. E muita gente apostando alto no Brasil aí.
0: Pois é, pai.
2: A confiança do brasileiro no jogador lá.
0: Já, doido, já.
2: Não dá pra confiar não, pai.
0: Já nós vamos ver quem que faturou aquele bolão de 100 pilas. Já aqui na programação, viu? Deixa eu ver quem mais. Boa tarde, Renata Aparecida da Silva, da Nova Campo Grande. Quero participar, tá participando. Boa tarde pra você. Obrigado pela audiência, pela companhia.
3: Boa tarde, pai vinha do rádio. Aqui é o Zé Caetano.
0: Fala, Zé.
3: Motorista de aplicativo. Na rodagem.
0: Como é que tu tá?
3: Na top. Vim na top sempre.
0: Então tá bom, mãe.
3: Toca aí pra gente. Último julgamento, Milionários é Rico.
0: Essa é bruta.
3: Isso aí
0: é
3: pra gente refletir um pouco.
0: Pois é, grande abraço, tá bom? Obrigado pela participação, pela companhia.
4: Ô, Paivinha, boa tarde, irmão. Tem o Antônio Carlos aqui do Vivendas.
0: Fala, Antônio.
4: Deixa eu falar uma coisa, põe a música aí pra nós ouvir aí, meu Deus, Menina da Aldeia.
0: Menina, tá? Da Aldeia.
4: E coloca no sorteio aí também, beleza?
0: Beleza. Tá falado, bora.
5: Essa máxima de audiência.
0: Eu já apertei a vinheta antes da hora aqui. Ei, Paivinha. Será que é a gripe que tá chegando, que tá pegando assim?

te amo, Dudu, que dá o van aqui na parada mais gostosa do rádio, Sul Mato Grossense. Só as melhores tocam aqui. Já temos aqui em mãos, estávamos verificando todas as participações aí, o relatório nosso, né? Do bolão que rolou aí na última sexta-feira, do resultado do Brasil contra Marrocos. E vou falar um negócio pra você, olha, teve a aposta de 3-0, 4-2, 4-1, 5-2, resultados aí pra seleção brasileira, né? Teve alguns resultados contra também, mas foram 392 participações, 392 participações, 392 pessoas aí jogaram no bolão, jogaram os seus palpites, né? E dessas 392, apenas duas pessoas acertaram o resultado de 1-1, tá bom? Vou falar agora o final do telefone das pessoas e aí daqui a pouquinho a gente vai realizar o sorteio entre essas duas, ok? Final do telefone 9119 jogou 1-1 e também o final do telefone 2296 também jogou o resultado de 1-1. Foi as únicas duas pessoas e 392 apostas, apenas duas acertaram o resultado de 1-1. Tá valendo? Daqui a pouquinho tem um sorteio. Entre essas duas pessoas, final do telefone então, 9119 e o final do telefone 2296. Já estão no páreo aí pra faturar o 100 pila. Já pensou, cara? Bateu na trave, hein? Quase que acertam aí sozinho. daqui a pouquinho. Tem participação? Quem tá falando aqui com o Pai Vinha? Vamos lá, vamos ver. Cadê as participações? Podemos voltar aqui, gente? É isso, é só apertar aqui que já volta. Atenção especial aqui pro meu amigo cruzeirense. E aí, rapaz, como é que você tá? Grande Eduardo Gambarra. Eduardo Gambarra, acho que nem jogou esse cara aqui. Ele mandou só a foto dele da camiseta da seleção brasileira, camiseta vencida ainda da Copa de 1992. Essa aí foi do Tetra. E aí não apostou, não jogou. Deixa eu ver quem mais tá participando comigo aqui, o Mateuzinho. Grande Mateuzinho, abraço pra você, tamo junto e misturado sempre. Abençoada semana pra você também, tá bom? Agradecendo também aqui a audiência da Simone, sempre acompanhando a nossa programação no centro de Campo Grande. A Raquel tá curtindo a programação em Camapuã. Oi, Raquel, como é que você tá? Como é que tá Camapuã? Tudo bem, tudo top. Agradecendo aí toda a audiência na capital do bezerro de qualidade, né? Boa tarde, Pai Vinha, manda um alô especial pra nós aqui de Camapuã e uma moda boa. O Diego acompanhando a programação e manda também, deixa eu ver aqui, Felipe Rodrigo, curtindo a programação aí, Camapuã, grande abraço pra vocês aí. Como é que vocês descobriram esse telefone, gente? Eu fico pensando, como é que vocês descobrem esses telefones aí que não são divulgados aqui na nossa programação, hein? Grande abraço pra vocês, só não espalha, tá bom? Senão daqui a pouquinho pode ser que tem gente que a gente não quer falar aí, que a gente deve. Grande abraço pra todo mundo de Camapuã, brincadeiras à parte, tamo junto misturado, tá bom? Obrigado pela audiência, valeu Diego, valeu Felipe Rodrigo, acompanhando aqui a nossa programação, valeu, que susto aqui, rapaz, caiu um negócio em cima do botão. Tá chegando o break, já volto com mais. Que coisa. Segura aí, já volto com mais moda aqui na programação mais gostosa do Rádio Sul Mato Grossense. Valeu, rapaz.

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5: 2:23.
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1: Bora? Cadê o meu volume daqui, senhoras e senhores? Estou de volta com mais moda na programação mais gostosa do Rádio São Mato Grossense.

0: Queira é o nome dessa moda aqui, senhoras e senhores, meninos e meninas. E aí, 2:27, horário do estádio Mato Grosso do Sul, tem participação, galera chegando junto no pé do eito, interagindo. Daqui a pouquinho tem o sorteio, já temos os nomes aqui dos contemplados, a galera que acertou o resultado aí na última sexta-feira, né? No jogo do Brasil Marrocos, a Eva, final do telefone 9119, e o Léo Calheiro, final do telefone 2296. Daqui a pouquinho tem o sorteio pra ver quem vai levar os 100 pila. Bateu na trave de ser acertador único, né? Que é isso? Deu dobradinha aqui, deu dois, acertaram o resultado. Tem participação, quem fala?
1: Boa tarde, meu amigo Paivinha, tô feliz, tô na top. Meu amigo Paivinha, me coloca nos sorteios e deixa eu te falar, como você não tocou a música que eu te pedi, Ana Castela, Zé Felipe, Sua Boca Mente, pode tocar uma música sertanejona aí, bem boa pra mim, das antigas. Fica com Deus, que Deus te abençoe. Eliane de Camapuã.
0: Valeu, Eliane, obrigado pela sua participação, pela sua companhia de sempre, tá bom? Tamo junto e misturado, bora que bora. Deixa eu ver quem mais tá participando aqui com o Paivinha. Tem participação aqui de quem? É o Silvano, fala, Silvano.
2: Opa, boa tarde aí, Paivinha.
0: Tarde, meu irmão.
2: Boa tarde a todos os momentos aí. É, cara, eu tô num momento meio difícil aí. Entendeu?
0: Entendi.
2: Por isso eu queria ganhar esse Pix aí, né? Do 88,90. Tô aqui na escuta há 24 horas. Às vezes eu participo pouco, mas a mulher meteu o pé na bunda mesmo.
0: De novo?
2: E tô querendo tomar uma, né?
0: Entendi.
2: Pra dormir. Um abraço a todos.
0: Será que o problema não é esse não, Silvano? Será que não é esse não, Silvano, o problema? Você tá tomando muito, tá dormindo muito aí, meu jovem. É só a sociedade pra dar certo, né? Ela entra com o pé e você entra com... Fazer o quê? Grande abraço pra você, tamo junto, misturado. Bora! Daqui a pouquinho vou fazer um sorteio entre o Léo Calheiro, 2296, ao final do telefone dele, e a Eva, 9119. Foi os palpites que acertaram o bolão na última sexta-feira, o resultado de 1-1, Brasil e México, tá bom? Daqui a pouquinho, bora atender pedido musical? Quem tá chegando aqui, senhoras e senhores? Antes eu quero mandar um recado especial aqui pra rapaziada que tá curtindo a nossa programação. Lembrar, gente, pessoal que tá perguntando sobre a promoção do Dia dos Namorados, já foi realizado, o resultado já está no Insta também pra vocês aí, tá bom, gente? Rapaziada, dá uma olhada no Insta aí, Top FM 88, tem o resultado dos dois

0: mais. É Neto Cristiano aqui na nossa programação. Tô feliz, tô na top. Bora que bora, senhoras e senhores, só as melhores tocam aqui.
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0: sábado especial pro Gilson, motorista de aplicativo. Fala, Gilson, como é que você tá, meu irmão? Grande abraço pra você, tamo junto e misturado, obrigado sempre pela audiência e pela companhia. Vamos que vamos, mandar um alô especial pro Johnny curtindo a programação lá em Porto Murtinho. Fala, Johnny, como é que você tá? Como é que tá o nosso Porto Murtinho? Como é que tá o Rio Paraguai aí? Tá dando peixe? Hã? Hora que tiver pegando pintado, você avisa. Tem uns caras querendo.
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10: 2h42.
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0: Feliz na Top, tô de volta na programação desta segundona, dia 15 de junho de 2026. É o Pai Vinha do Rádio com você até as 4 da tarde. Eita, pega! 15 para as 3. Hora de moda.

Costela e ele, o Zé Felipe, sua boca mente, aqui na programação, atendendo pedido musical, a galera que participa, interage, estamos junto misturado. Mandar um alô especial aqui pra Renata, motorista de aplicativo, tá pedindo pra tocar a música Dona. E aí, Renata, como é que você tá? Tudo bem? Agradecendo aí a audiência, a companhia, tamo junto misturado, 2:48. Agradecendo aí a audiência de toda a rapaziada que curte a nossa programação através do 90.9 em Camapuã, região belíssima, né? E grande audiência nessa região através do 90.9. Também agradeço aí a audiência da galera que está acompanhando a nossa programação aí na sintonia, no dial, no rádio 98.9. Glória de Dourados e toda a grande região, rapaziada, do Alto Caracol aí através do 102.3. E claro, todo mundo que acompanha e curte a nossa programação através do 88.9, Campo Grande e toda a grande região. Tamo junto, misturado. Bora que bora. Você vai participando, vai interagindo, vai pedindo a sua música e o Pai Vinha vai tocando aqui, né? Você pede, o Pai vai tocar.

desculpe, mas eu sou fiel. Daí a Marília Mendonça na parada, 2:03. Daqui a pouquinho vamos fazer o sorteio aqui nos acertadores do bolão de sexta-feira. O Léo Calheiro, né? Final do telefone 9296. E a Eva, ela que se denomina Evinha, final do telefone 9119. Daqui a pouquinho vamos sortear entre esses dois quem que vai levar o Pix de R$100. Combinado? Bora que bora, tá chegando aqui o nosso break, a nossa parada obrigatória. Se você não pediu sua música, ainda dá tempo. Já vamos entrar aqui na nossa última hora do palco da Top desta segunda-feira. E aí você participa, pede a sua música, indique seu sucesso pra gente poder tocar aqui na programação, né? Se de repente não tocou aquela que você gosta e quer ouvir, manda aí. 67992188550. E aí, senhoras e senhores, sexta-feira tem mais um jogo do Brasil, né? Brasil e Tahiti. Aí eu quero ver. Segura aí, já volto.

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7: 3 e 7.

0: te amo, Bruno Marrone, aqui na parada mais gostosa do Rádio São Mato Grossense, meninos e meninas, senhoras e senhores. Meu Deus do céu, rapaz. Você sabe quando você tá com aquele bichinho do querendo te pegar, você tá sentindo que o corpo já não tá respondendo mais do que precisa responder? Ai, ai, ai, já fui ali, já tomei um antigripal, já tomei uma vitamina C, já tomei uma injeção, um coquetel daquele pra ver se segura essa parada aí, porque aí ninguém merece, né, gente? Começo de semana, Copa do Mundo na parada, a gente nas batalhas, nos trabalhos, quero inclusive agradecer aí a galera que esteve junto conosco aí em um dos shops de Campo Grande, né? Na transmissão do jogo Brasil Marrocos, onde o Pai Vinha tava lá fazendo a animação da galera, e a gente vai estar na próxima sexta-feira novamente, tá bom, turma? A gente se encontra por lá, fazendo aqueles comentários, batendo aquele papo, fazendo aquele bolão, fazendo aquela brincadeira, aquela interatividade no jogo, em um dos shops da nossa capital morena, é isso, bora que bora. Aí, você já viu, o corpo tá falando assim, vai ficar gripado. O Pai Vinha falou assim, vai nada. Até a injeção que eu sou meio contra, já tomei uma hoje. Eita, pega, bora que bora. Tem notícias das ruas de Campo Grande, Johnny Love tem informação. Johnny Love tá fazendo um trabalho sensacional nas ruas de Campo Grande e em todo o estado de Mato Grosso do Sul. Tive ontem o privilégio de passar ali na grande parada, ali no Indo Brasil, né? E aí mandei no grupo da emissora, falei, olha o que eu vi aqui, material da Rede Top Sertanejo, da Rede Top FM, divulgando aí o sertanejo, divulgando todas as programações aqui da rede. E aí eu mandei no grupo, adivinha quem? Eu já sabia, né? Johnny Love passou por lá, deixou um monte de fly, deixou um monte de papeleta pra nós aí, pra rapaziada passar e pegar, pra ficar informado sobre as novidades. Tivemos aí também no município de Aquidauana ontem, visitando também o município de Dois Irmãos do Buriti, ali em Palmeiras. Rapaziada, acha que Palmeiras é Aquidauana, gente, mas Palmeiras é município de Dois Irmãos do Buriti, viu? Já Piraputanga e Camisão é município de Aquidauana. E aí nós tivemos o prazer de estar por lá, rapaziada nos recebeu muito bem. E aí eu fiquei sabendo que o Johnny passou por lá também, né, Johnny? E ele tem informação pra nós ao vivo agora aqui na Rede Top FM. Fala comigo, Johnny. Fala, Johnny.
1: Boa tarde, salve, Paiva. Salve, ouvintes da Top FM, toda a Rede Top FM. Obrigado pela sintonia, viu? Onde você está ouvindo a Top? Obrigado, obrigado. É o seguinte, Paiva, passando por aqui pra dar um recado pra você que tem seu barzinho aí em Campo Grande, aquele barzinho legal, né? Que acomoda a família, o casal, sei lá, a gente tá visitando aí uns bares e tá bacana a aceitação. A gente entra no bar, a gente faz vídeo pras redes sociais, que inclusive você pode seguir aí, @TopFM, tá? Não só aqui o Instagram da Top de Campo Grande, mas toda a rede, toda a rádio aí que faz parte da rede, seja bem-vindo, siga também, você vai descobrir facinho ali, já identificando no Google, né? Instagram, por exemplo, da Top FM lá de Camapuã, já vai aparecer, tá? E aí, vamos visitar o seu bar, cara. Sim, seu bar tem música ao vivo, tá transmitindo os jogos do Brasil, hein? A gente vai lá e faz aquele vídeo bacana, faz um link com a rádio, tá? Pra valorizar a galera que tem seu barzinho, a galera que curte um barzinho, né? Que bebe moderadamente, sim. Então, a Top está visitando os bares de Campo Grande. Claro, vamos visitar a pizzaria também. Pô, onde tiver um ambiente feliz, a Top vai estar junto, viu? Principalmente nessa época de Copa do Mundo aí, tá bom, galera? Então, entra em contato aí pelo WhatsApp da Top. O Paiva vai falar aqui o número do WhatsApp, que eu não tô lembrando de cabeça aqui. A nossa rede social tá aí, @TopFM de Campo Grande. Isso vale pra toda a rede. Tá ok? Vocês compreenderam? Valeu, tô feliz, tô na Top!
0: Olá, Johnny! Deixa eu então reforçar aqui o telefone, Johnny. Olha na camiseta aí, Johnny, na próxima vez. 992-18 pra você entrar em contato e acionar. Fala, olha, tem um bar, tô com telão, tô tendo música ao vivo. E aí o Johnny vai pegar o seu contato, vai visitar aí o seu bar pra gente fazer aquele piseiro legal, viu? Anota aí, 992-18-8550. 992-18-8550. Tá bom? Grande Johnny Love, grande abraço pra você e parabéns pelo trabalho que você tem feito pela Rede Top FM, tá bom, meu irmão? Pra todos os cantos aí do estado de Mato Grosso do Sul, não só aqui na nossa área Grande Campo Grande, né? Mas ao redor também.

Tamo junto, misturado. Bora que bora. Agradecendo aí a audiência, companhia. Tamo junto. Rapaziada participando, interagindo, chegando junto, misturado. Mandar um alô especial aqui pra quem? Pra Isabela Marfisa, Miss Águas do Pantanal, curtindo a nossa programação. Obrigado pela audiência, obrigado pela companhia. Tamo junto, misturado. Bora que bora. Daqui a pouquinho, vamos fazer o sorteio aqui, viu? Vamos fazer o sorteio. O Leão Calheiro acertou aí o resultado e a Eva

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0: Sequência musical aqui no palco da Top. E aí, como é que você tá? Bora com participação? Deixa eu ver quem tá participando aqui. Toca um Chitãozinho Chororó. Ah, Chitãozinho Chororó, vida é saudade. Obrigado pela audiência, obrigado pela companhia. O Carlos da Silva, do bairro Monte Castelo, acompanhando a nossa programação, né, Carlos? Grande abraço pra você. Tamo junto, quem mais?
1: Estou na Top. Boa tarde, Paivinha. Boa
0: tarde, meu irmão.
1: Sou Jorge Pinho do aplicativo.
0: Como é que você tá?
1: Toca pra nós aí amor e amizade. Possível. Um bom dia, meu amigo.
0: Valeu, meu jovem. Grande abraço pra você. Bom dia pra você também. Bora, o Douglas Henrique Dias Pereira do Caiobá tá pedindo pra participar do sorteio. Grande abraço pra você. Daqui a pouquinho tem o sorteio aí. A Eva, final do telefone 9119. E o Léo Calheiro, final do telefone 2296. Foi os acertadores do bolão. Então daqui a pouquinho eu vou sortear o Pix de R$100. Um deles vai faturar, tá bom? Deixa eu mandar um alô especial aqui pra Adriana Alves, tô feliz, tô na Top. Oi, Adriana, como é que você tá? Boa semana pra você, obrigado pela audiência, obrigado pela companhia. Vamos que vamos, vamos que vamos.
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0: Feliz na Top Milo. Bora que bora, senhoras e senhores, meninos e meninas, agradecendo aí a sua audiência, a sua companhia, mandar uma alô especial aqui pra Karen, curtindo a nossa programação no Estrela Dalva. Fala, Karen, como é que você tá, tudo bem? Tem participação de áudio, deixa eu ver quem tá falando aqui com o Paivinha. Oi, boa tarde.
1: Boa tarde, boa tarde, aqui o Alexandre Depósito, Copacabana. Queremos ouvir Patrícia Triana, coloca aí pra nós aí, tamo em peso da sintonia aqui, manda um alô pra nós aqui pro Depósito, Copacabana. É, especialmente pelo meu Toninho, o mais velho aqui do Depósito Copacabana, só 25 anos de empresa. Beleza? Coloca no sorteio, Alexandre.
0: Alô, Alexandre, todo mundo aí do Copacabana, obrigado pela audiência, obrigado pela companhia. Manda um alô especial aqui pra Dalva, chegando junto no pé do Eito. Oi, Dalva, tá curtindo a nossa programação lá em Jati. Oi, Dalva, tudo bem com você? Primeira vez que a Dalva tá participando com o Paivinho aqui, né? Não? Grande abraço pra você, Dalva.

0: A seleção argentina de futebol vai estrear na Copa no dia 16 de junho contra a seleção da Argélia. O jogo será disputado em Kansas City e a expectativa é de que Messi esteja recuperado para entrar em campo. Segundo o médico da seleção argentina, o craque Messi está se recuperando de uma fadiga muscular na parte superior da coxa esquerda. Foi esse o problema que deixou fora de campo em seu último jogo pelo Inter Miami antes da pausa para a Copa. Após a Argélia na primeira fase do Mundial, a Argentina vai enfrentar a Austrália no dia 22 de junho e a Jordânia no dia 27 de junho.
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5: 3:46.

0: ainda aqui na parada mais gostosa do Rádio Sul Mato Grossense, suas melhores tocam aqui na programação e você é sempre muito bem-vindo. Tem as últimas participações aqui pra gente fechar, daqui a pouquinho tem o sorteio dos dois acertadores do resultado de 1-1 do bolão que rolou aqui na última sexta-feira, né? Resultado do jogo do Brasil e Marrocos. Eu achei que ficou barato pra seleção brasileira, viu? A sorte que Marrocos acabou o combustível aí no segundo tempo e os caras diminuíram o ritmo. Foi só na elétrica aí, porque se tivesse um pouquinho mais de combustível, sei não, viu? Sei não. Bora que bora, bora que bora. Deixa eu ver quem tá participando, as últimas participações desta tarde de segunda-feira, dia 15 de junho. Quem fala?
1: Boa tarde, pai. Abraço, tudo bom pra você, seus ouvintes, sua produção. Feliz semana chuvosa pra nós aí, ok? Coloca meu nome no sorteio aí, por favor. Tchau, obrigado, até mais, tô na audiência. Boa chuvinha a todos, até mais.
0: Valeu, bem, chuva e frio, né? Tem previsão aí de frio, frente fria chegando com força máxima, principalmente aqui na nossa região central também. É isso, deixa eu ver quem mais, o Gilberto Santos Costa, fala meu jovem.
2: Boa tarde, pai Vinha, aqui é o Nenzo Marcineiro, pai Vinha.
0: Fala, Nenzo.
2: Segundou, pai Vinha, me põe o nome, meu nome aí no sorteio, beleza? Um abraço.
0: Valeu, meu jovem, grande abraço pra você, obrigado pela audiência, pela companhia. Bora fazer o sorteio aqui do bolão, senhoras e senhores, o resultado do bolão, lembrando o seguinte, foram 392 participações, 392 apostas. Ó, dessas 392, apenas duas acertaram o resultado de 1-1 no nosso bolão que foi realizado aí na última sexta-feira, né? Lembrando que o Brasil joga novamente contra o Haiti na sexta-feira. Será que o Brasil vai se dar melhor contra o Haiti? Será que não? Agora já ninguém nem tá apostando mais nada nessa seleçãozinha de merreca, né? E ainda vende uma camiseta pra nós de R$700. Ah, meu Deus do céu. Bora fazer o sorteio aí. Então, sexta-feira tem mais um jogo da seleção brasileira. O pai Vinha vai estar mais uma vez lá naquele shopping grande e famoso da nossa capital, fazendo a animação do jogo lá, né? Independente do resultado, a gente vai estar lá fazendo aquele piseiro antes, durante e pós-jogo, ok? Na próxima sexta-feira. É isso, mineiros e mineiras, senhoras e senhores. Agora sim, bora lá. Lembrando mais uma vez aqui, os acertadores foram dois. O Léo Calheiro, final do telefone 2296, apostou 1-1, Brasil e Marrocos, e também a Eva apostou aí, o final do telefone da Eva 9119, também apostou 1-1. A Eva foi até engraçado, que ela falou assim, eu ia dar um resultado, mas o ouvinte acabou de mandar um resultado de 1-0, que era o que eu ia apostar, então vou apostar 1-1, pronto, só pra participar. E ela acertou o resultado, então tá agora no sorteio pra saber, é o Léo ou é a Eva? Bora fazer o sorteio aqui, o sorteio só tem dois números, quem vai me auxiliar hoje é a Nath, que vai fazer esse auxílio pra nós no sorteio aqui, né, Nath? Realizou, tá, disse que o sorteio vai ser pelo número, 1 ou 2 aqui, qual que parar na hora do, que é clicar no botão do mouse, é isso? 1 ou 2? É isso, né, Nath? Bora lá fazer o sorteio então, senhoras e senhores, cadê aqui a nossa trilha de sorteio, né? Tem trilha, tem tudo aqui, tem hora que a gente não acha nada, ave Maria, ainda mais hoje, rapaz, eu tô pensando aqui no medicamento que eu tenho que tomar daqui a pouquinho pra me voltar 100%, porque hoje eu vou falar um negócio pra você, viu? Pensa na parada louca, mas bora que bora, faz parte da vida, vamos nessa.
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0: Nessa não, seu Wesley, pai, nessa aqui, ó, aê. Vamos lá, tá valendo o que aqui, tá valendo o que aqui, tá valendo o que aqui, senhoras e senhores, tá valendo o Pix de 100ão do bolão. É o Léo e a Eva só que tá concorrendo, só a Eva e o Léo. Os dois estão na audiência nesse exato momento, né? Bora lá. Atenção, final do telefone 2296, é o Léo, faturou, Léo Calheiro faturou o Pix de R$100 do bolão que aconteceu na próxima, na última sexta-feira. Na próxima sexta, a gente vai fazer outro bolão, valendo então aí o resultado de jogo, pra você receber o bolão também na segunda-feira, tá bom, gente? Valeu, valeu, valeu, valeu, valeu. É isso. Bora, gente. Agora chegou a hora de dar tchau pra todo mundo, agradecer a audiência, a companhia, desejar uma boa semana, previsão de frio aí nessa semana que está começando agora, meiuca do mês de junho já, né? e o mês, como previsto, vai esfriar, e vai esfriar bastante, viu, gente? Segundo informações aí, uma frente fria que vem chegando aí lá do mar, lá do centro do Polo Norte, que vem soprando pra cá e vai chegar aqui no estado de Mato Grosso do Sul, entrando ali pela região sul do nosso Brasil. Bora que bora. Então, prepare o casaco, prepare o cobertor e se prepara aí pro frio que vem dessa semana. Segundo informações meteorológicas, não sei o que tô falando. E daqui a pouquinho tem o Robson Ramos comandando o Balaio Total aqui com toda a sua equipe, fazendo aquelas enquetes interessantíssimas e batendo aquele papo legal com você no final de tarde e pra começar aí também a noite com muita animação, tá bom? Tô indo nessa, volta amanhã a partir das 13 horas e agradeço demais a sua audiência, a sua companhia. O Léo já me manda aí a chave Pix pra gente providenciar o pagamento pra você. Parabéns, bora, tchau!
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6: 4 horas.
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7: Muito que bem, muito que boa tarde pra vocês, agora 16 horas pontualmente em Camapuã. Como é que é?
8: Cheguei, Brasil.
7: Muito que bem, 16 horas e 59 segundos por aqui. Pulando o reloginho, 16:01, muito que boa tarde pra todo mundo, pessoal, numa segunda-feira maravilhosa, finalzinho de tarde, clima gostoso, maravilhoso e abençoado. Olha, começando assim hoje, como sempre, Top Gospel de hoje com Tony Alisson, Poderoso Deus. Boa tarde pra você.

0: cidade vizinha. Esse é o nome do sucesso por aqui com o Henrique Juliano, fechando mais uma top sequência por aqui hoje, hein? Show demais. É a primeira sequência da programação de hoje, hein? Começamos bem, só Modona Chique no outro, porque você merece, porque você é ouvinte top, você é top, a gente toca só as top pra você, tá bom? 16:20 em Camapã. Daqui a pouquinho tem mais 9611-4048, WhatsApp da Top pra você pedir a sua preferida, da Top em Camapã, viu? Não sai daí! Sim, Top FM! Muito que feliz por aqui, a partir das 16 horas de segunda a sexta, é só alegria, hein? Feliz demais por estar aqui, ó. Top FM. Na Top, a minha, sua, nossa Top FM, em Camapó, Mato Grosso do Sul, Brasil. Henrique Juliano, cidade vizinha, também o Jorge Matheus, a hora é agora. Jean Giovanni, mensagem errada, Nissa, ela e Bruno, então, tá combinado. E começamos com Tony Alisson, poderoso Deus, começando sempre bem a programação desse jeito, nesse modelo, hein? Olha, 16:20 em Camapó, Mato Grosso do Sul. Quem é que chega por aqui? Eliana, como é que você tá, lindeza? Tudo bem? Ela, boa tarde, More, tudo bem? Toca pra mim a música com Chitãozinho Chororó e Kel Smith, né? Era uma vez, essa música é linda demais. A Kel Smith canta e encanta os corações apaixonados. Só que, infelizmente, ela deu uma sumida, né? Mas a gente fica feliz que tem aí muitos registros dela, só modona. Ela, a voz dela é diferenciada, né? Aí, com eles, né, Chitãozinho Chororó, você tá doido, resultado é esse, essa música é linda, boa pedida, viu, Eliana, boa pedida, ela dá mil beijos pra você, adora o seu programa, mil beijos pra você também, top beijo no seu coração, viu, lindeza. 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Agora 16:22 por cá. Que beleza, que maravilha, gente. Vou pra um breve intervalo, dar uma faturada pro patrão, deixar o homem feliz e já está de volta com muito e muito mais.
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10: 4:25.
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0: 19 de hoje, nesta segunda-feira maravilhosa, turminha. Top FM. 16 horas e 40 minutos por aqui. Eliana, tá aí, ó. Só pedida. Pediu, ouviu. É assim que funciona por aqui com o de Oliveira, viu? Só mandar pra cá, meu filho. 9611-4048. Pedir a sua preferida que a gente manda pra você, viu? Quem é que chega por aqui? Fale comigo.
1: Opa, bom dia, boa tarde.
0: Tarde, beleza?
1: Dá música aí pra nós aí, Christian Hoffman.
0: Qual que é a música? Qual que é uma?
1: Fala. Piscina. Aqui na Fazenda Esperança, tô por cá.
0: Opa, que beleza! Pessoal da Fazenda Esperança por aí, Lindomar, é isso, né? Um abraço pra vocês aí, obrigado pela top companhia, tá bom? Daqui a pouquinho a sua moda chega por aí, só aumentar o volume do rádio depois do intervalo comercial, não saia daí!
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5: 4:44.

0: Camapuã, 17 horas pontualmente, os Parada Dura, Amor de Violeiro, também por aqui o São Paulo, mais o Daniel, alguém, Edson e Hudson, as Andorinhas, e claro, atendendo o pedido por aqui do Lindomar, pediu aí, Dona, e Piscina, aliás, tinha pedido Piscina, né? Foi Dona, de casa e Piscina, gigante do céu, hein? Ô, Lindomar, rapaz, quer pedir outra aí? Manda pra cá, Lindomar. Rapaz, tinha pedido só Piscina, né? Ô, gigante do céu, olha, 17 horas e 1 por aqui. 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Todo mundo convidado. 17:02. É hora de ir ali, daqui a pouquinho, de volta aqui.
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0: Esse é o nome do sucesso com ele, o saudoso Ivo de Souza, um dos grandes sucessos dele aí. Você tá doido? Ivo de Souza e Janguinho, Chapéu de Palha. Sim, aqui mesmo. Muito que feliz. Tava FM 90.9, Camapuã, Mato Grosso do Sul, Brasil. É top demais. 17 horas e 20 minutos por aqui. Também passaram Gilberto Mas e Gilmar com a música Fome de Amor. Chico Rei Paraná, As Paredes Azuis, Sol e a Lua. Deli, Delinha, só pra matar a saudade por aqui, hein? 17 e 20 em Camapuã, Mato Grosso do Sul. Sabe agora pra onde nós vamos? Olha, vamos lá pra Vila Industrial falar com ela, menina Martina. Como é que você tá, menina? Tarde pra você, uai.
1: Boa tarde, Martina.
0: Tarde.
1: Manda uma banha pra mim, Nando Moreno.
0: Do Nando Moreno?
1: Como é que mexe?
0: Ah, essa moda é boa, hein? Essa, como é que mexe,
1: eu
0: rapaz?
1: Eu peço para todos que estiverem ouvindo o programa e gostam da música, eu gosto. Como é que mexe, mexe?
0: Boa, essa moda é boa mesmo, de verdade. Falar,
1: tem como você mandar o nome de telefone de celular daqueles pessoal que fala na raiva que não é daqui?
0: Martina,
1: pedir música pra eles?
0: Vou mandar.
1: Da manhã.
0: Vou mandar um
1: acho
0: número aqui
1: é
0: pra você.
1: Tem Bosco, né? Que faz o programa.
0: Olha.
1: E tem um outro também, né?
0: Tem uns 300 lá, viu?
1: O nome desse pra mim fazendo favor?
0: Certo.
1: Pode ser?
0: Vou mandar da emissora no geral, que daí você fala com todos, tá bom? 17 horas e 21 em Camapuã, Martina. Como é que mexe, meu velho? 17 e 21. Vou pro intervalo rapidinho. 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Bora! 17, 22. Daqui a pouquinho eu tô de volta aqui.
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8: 5:24.
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0: demais essa outra música linda. Só pra dar uma chacoalhadinha nesse finalzinho de tarde de segunda-feira, hein? Doutor do Amor, você tá doido, hein? Bora nessa! Sou doutor, doutor do amor, 2011. Essa música é gravada aí com o grupo Pantanal.
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0: segue com os sucessos pra fechar o dia.
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0: fechando por aqui com Garotos de Ouro, hein? Leque, leque! Olha aí, top demais, hein? Sim, é top! Muito! Estão por aqui até as 19, são 17h41 em Camapuã. Vem comigo, ser feliz por aqui. Na top, Garotos de Ouro, Leque Leque 2013. O ano dessa música é com eles, hein? Garotos de Ouro, Encanto da Natureza, os meninos de Camapuã, né? Cordão de Ouro, em Eco do Pantanal, Doutor do Amor, também de 2013. Canto na Terra, Espinho da Vida. E por aqui atendendo o pedido dela, ô menina Martina, pediu aí o Nando Moreno com Alemão do Forró. Como é que mexe, rapaz? Cê tá doido? Uma boa tarde pra vocês e turminha. Olha, boa tarde, uma boa tarde também. Pra Neuza tá chegando por aqui. Fala comigo, Neuza.
1: Boa
0: tudo
1: tarde,
0: bem com você?
1: Boa noite, né? Toca pra mim a música Borbulhos de Amor do Eduardo Costa.
0: Borbulhos de Amor.
1: Minha mensageira.
0: Olha,
1: agradeço, obrigado, tenha uma boa noite.
0: Beleza, excelente noite pra você também, obrigado pela top companhia. Menino Valdomiro, homem das panelas, Valdomiro, como é que mexe, menino? Fala aí, boa tarde pra você, já quase boa noite, meu companheiro.
2: Boa tarde, Gilmar.
0: Beleza, Gilmar, bom demais.
2: Chapéu de Touro, com Chancelé e Montenegro, Fernando Maria Pires, Marcelo Família, Sérgio. Mais uns 10, né? Alô, patrão.
0: Valeu, menino Valdomiro. Tá falado, se pedir de ordem por aqui, meu companheiro. Valeu. 17h42. Daqui a pouquinho, tô de volta aqui.
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16: 5:46.
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aí, fechando mais uma top sequência por aqui, Chapéu de Touro. Eita, nós! Meu companheiro, você pediu, mas a gente não encontrou com o Chechelele Montenegro, viu? Encontrei aqui com os irmãos Capixaba, tá aí pra você, Chapéu de Touro. Quiser pedir uma outra, tá liberado pra você aqui.

0: 10, 8 horas e 2 minutos por aqui. Menino Valdomiro, não encontrei com o Chanceler na nossa playlist aqui, tá bom? Foi com os irmãos capixaba pra vocês. Se quiser uma outra, só pedir aqui, que a gente manda pra você, tá bom? E também atendemos por aqui a Neuza, duas Modona. Opa! Qual que foi por aqui? Deixe-me ver. A Eduardo Costa, é Borbulhas de Amor. E também a outra pedida da Neuza foi, deixa eu ver aqui, com o Milionário José Rico, Pombinha Mensageira, tá bom? Aí, pediram, conferiram aqui. Agora, 18 horas e 3 minutos, também dá uma preferida com Gregório. Passaram por aqui, viu? Caraípiano com Dino Rocha. 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Daqui a pouquinho tem mais. Quem tá chegando por aqui? Márcio, é tu, menino? Fale comigo, Márcio.
1: Boa noite, meu amigo Gilmar. Roda pra nós aí.
0: Boa noite.
1: Pardinho, mundo velho, não tem jeito.
0: Mundo
1: pra
0: você, velho.
1: Amor, pra todo que estiver ouvindo aí, beleza? Abraço.
0: Valeu, valeu, mundo velho.
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9: 6 e 7. 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

0: Top FM, 18 horas e 20 minutos por cá, de Paulo e Paulino. Tô indo embora daqui a pouquinho, tem tempo ainda, viu? Olha, Divino e Donizete também, o peão e o ricaço, saudade da minha terra, com Durval e Davi. E começamos por Márcio, Tião Carreiro, ele mais o Pardinho, mundo velho, não tem jeito. É, infelizmente, viu? Chegando por aqui pra falar comigo, meu primo, fala comigo, Jadson. Bica Cavaleiro, diz aí.
1: Boa noite, meu primo.
0: Boa noite.
1: Tá com a moda aí, na escuta aqui.
0: Rapaz do céu.
1: Empreitada perigosa.
0: Empreitada perigosa? Rapaz do céu, deixa pra mim. Isso é fichinha daqui a pouquinho, depois do intervalo.
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10: 6:24.
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Apitou por aqui, 18:41 em Camapuã. Fechamos mais uma top sequência nesse modelo. Barreirito, placa de venda. Também por aqui, o Ataíde mais o Alexandre, o Aisso. Ah, o Alex mais o Ivan também. Vida Cinzenta, música 2009 aí, dos violeiros de Bodoquena. André mais o Andrade também passaram por aqui. Viola e cantador, hein? Empreitada Perigosa com Tião Carreiro mais o Pardinho, atendendo um pedido do menino Márcio. Pediu, aliás, do Márcio não, do meu primo, o Jadson. Alguém conhece? E o Bica Cavaleiro? É a mesma pessoa, rapaz. Aí, vai lá do meu primo, tá aí, você pediu, conferiu por aqui. 18:41, rápido intervalo e de volta com a última sequência da programação. Sai daí não! F.

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4: 6:45.

0: fechando por aqui mais uma top sequência com um trio Parada Dura e eles, Lucas Reis, mais o Tássio.
1: 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Toca uma sequência de músicas como esta.
0: Só por aqui as melhores, né? Também Luiz Fernando e João Pinheiro, homenagem ao Catira. Você tá doido, meu filho, bom demais da conta, né? Olha, 18:52, é hora de eu ir nessa, viu? Quero deixar um beijo no seu coração e o convite pra estarmos juntos amanhã, a partir das 16, com a permissão do nosso Senhor Jesus Cristo, tá bom? Fiquem com Deus, estou indo com ele, fechando hoje assim, com um popurri só de Madonna, na voz de Felipe e Falcão. Aumenta aí e tenha uma boa e abençoada noite. Até amanhã, boa noite.

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12: Muito bem, são 7 horas e 4.

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Estamos chegando pela sua rede top de rádio. Eu sou o Claudio Bidon. Boa noite, boa noite.

0: 7h08.
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0: Olha, depois do balaio total, estou chegando. Eu sou Cláudio Bidu. Boa noite, Rede Top de Rádio. Todo o estado ligado. Tamo por aqui agora, depois do balaio total. Tô ao vivo, ao vivo, ao vivo.

0: Baixe o volume. Lube Dubidu está no ar. 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
1: 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Vai começar muito bem a nossa noite interativa, nossa noite gostosa. Manda seu zap zap aí, manda seu áudio, seu texto.

tempo todo, Balai Total dispensa comentário. Robson Rocha, Robson Ramos e companhia. Ei, arrebenta a boca do Balão, muita informação pra vocês aí, notícia o tempo todo, né? Alegria do rádio, boa música.

0: 18, 80 e 150. Estou por aqui ao vivo. Eu sou Cláudio Bidu, chegando na Rede Top de Rádio. Vou um dia até as 21 horas com alegria, música. E participa aí. Nós temos hoje o quê, Bidu? Hoje de premiação?
1: Ai, eu quero esse Pix. Eu vou ganhar esse Pix.
0: Vai ganhar o Pix, também vou ganhar, hein? Manda aí, participa com o Bidu aí. 100 no Pix pra vocês que participam aí. Vocês que gostam de ganhar prêmios, que participem, vai mandando aí. Manda seu áudio, Jorge. Participe do Clube do Bidu na Gema do Boi.

0: Fogo e Paixão com o Wander de Top de Rádio, hein? Olha, quero aqui, né? Quero aqui mandar um alô todo especial. Meu amigo Giba do Boi, tá ligado na Rede Top de Rádio, curtindo a nossa programação, grande Giba do Boi. E aí, como é que tá, Giba? Tranquilo, essa segunda-feira aí? Vai me deixar pra algum lugar hoje ou vai ficar quietinho em Campo Grande, Giba? É? Vai dar problema, tá aí, Giba do Boi.
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0: 7:23.
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2: Dudu. Clube Dudu está de volta. Rapaz, quase toquei o nome em quem. Ai, ai, ai. Clube do Bidu, bebê. É, tô por aqui, tô por aqui. Gente, é o seguinte, manda seu alô aí, manda seu, sua mensagem de texto, de áudio, participa aí, 992-1880-550, pra você falar com o Biduzinho.
3: Boa noite, Bidu, eu me chamo Antônio Carlos da Silva, moro na rua de Todos Santos, 106. Foi meu nome pra concorrer o Pix.
2: Antônio Carlos.
3: Tá? Eu me chamo Antônio Carlos. Maravilha, tô feliz, aí. Tô na top, hein?
2: Ele mora na rua de Todos os Santos, que é a rua, por sinal, que é o meu santo padroeiro, né? De Todos os Santos. Alô, Antônio Carlos, obrigado pelo carinho. Tamo ligado na Rede Top aí, tá certo? Quem mais tá ligado no Beduzinho? Fala comigo, fala comigo. Pode falar, meu queridão. Abre o coração aí, manda, manda.
4: Boa noite, Bidu.
2: Boa noite,
4: Antônio da Serrinha.
2: E aí, Antônio, como é que tá?
4: Comodão pra nós.
2: Aqui que toca, Antônio, aqui que toca.
4: Vou oferecer pro Luquinha barriga de prego lá no Retiro da Serrinha. Nossa, foi mineiro aqui, pelo amor do que é bruto.
2: Louquinha, barriga de prego. Agora fiquei pensando aqui comigo mesmo, hein? Luquinha, barriga de prego. Por que o motivo desse aí, meu querido? Por quê? Por que que chama Antônio, manda mensagem de volta aqui, homem. Por que que é Luquinha, barriga de prego? Manda pra mim aqui, beleza? Vamos lá, são 7h28, do 7h28. Quem mais tá ligado na Rede Top de Rádio? Pare dos outros aí, pare de ir, viu? Quietinha.
5: Boa noite, Bidu. Aqui é o Silvio Dias do Rancho Alegre 2. Me aí, coloca Silvio, no sorteio aí.
2: Como é que tá a vida aí, Silvio Dias? Tranquilo, pá? Como é que passou esse final de semana? De boa? Obrigado pela audiência aí, Silvio Dias. Obrigado no Bidu. Quem mais chegou por aqui? Boa noite, Gaúcho.
6: Boa noite, Bidu. Boa noite, Cláudio Bidu, é aqui nós, da Casa Oliveira, da Vila Popular.
2: E aí, como
6: motorista
2: tá?
6: De aplicativo. Alguém quer comprar uma X? Ô, Bidu, toca pra nós aí, Felipe Falcão.
2: Felipe Falcão.
6: Moda boa dos caras. Um abraço.
2: Irmão, você quer do Felipe Falcão, moço? Manda aí pro mundo aí, rapaz. Obrigado aí. São 7h29.

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0: Bienvenidos with the boy.
1: Buenas noches, meu senhor.
0: Você tá perdido aqui hoje na região?
1: Não, perdido não, rapaz. A região é minha. Eu tô achado.
0: É, você tá por aqui hoje.
1: Eu vim lhe sondar.
0: Vai devagar aí.
1: Eu vim lhe ver, homem. Mas, homem.
0: Você para, isso vai dar problema.
1: Mais salvador de casamento do mundo.
2: Isso vai dar problema.
0: Vai dar problema. Eu tô falando que vai dar problema.
1: Pare de graça, homem.
0: Já falei, Edmado, hoje.
1: Edu, tirando o chapéu pra você. Desejando você felicidades.
0: Tamo aqui.
1: Não é seu aniversário, mas não. Desejando a você. É. E, essa carreira que começou sua de novo, depois de mil
0: novo,
1: anos.
0: Depois de um ano.
1: Eu falei de
0: aliás, depois de 7 meses, né,
1: Gilberto? Isso, depois de 7 meses, eu falei a mesma coisa, vou falar pra você, eu falei pro João Bosco, mas depois de velho fazendo sucesso de novo. Olha aí, parabéns pra você. Você que veio aí nessa pesquisa anterior agora.
0: Pois é, né?
1: É líder de audiência do seu horário, parabéns mesmo. E continua nessa garra, porque chega um momento da pessoa que é aquele momento fala assim, agora é minha vez. Eu acho que Deus fala, é a sua vez e vai. Parabéns, se essa pegada eu sou muito boa.
0: Uns gostam, outros não gostam, né?
1: Não,
0: outros
1: mas é normal, Jesus Cristo veio, rapaz, apanhou igual o cachorro na ordem.
0: O palco é pra todo mundo.
1: Não,
0: né?
1: Jesus veio pra agradar, então ele não conseguiu agradar e ainda apanhou pelos outros.
0: Quem somos nós
1: pra agradar, mas você tá é líder de audiência no seu horário, quer dizer que é Mato Grosso do Sul.
0: Ligado, né, Gilberto?
1: Se abraçou e gostou. Então, assim, vim ouvindo no trânsito. É muito gostoso de ouvir.
0: É contagiante, Bando Bom.
1: É gostoso, mano. Não tô puxando seu saco, não. Mas a gente puxa o saco pra ver se vem junto. E tamo junto, meu querido. Parabéns aí pra cima dele.
0: Ó, que não vem, o outro Rangel Bando Bom. Olha, gente, são 7h37. Noite gostosa. Segunda-feira, gente. Segunda-feira, geralmente, o pessoal fica cansado, né, de ouvir rádio, fica aí quietinho. Remoado, mas pode participar e manda seu alô, seu texto, seu áudio 99218-8050. Nós temos pra você hoje um pix de 100 pila hoje aqui. Rapaz, é só top pra fazer essas coisas, né?
1: Quem mais quer ganhar? Tem um onde aí? Acho que tem um personagem querendo ganhar esse
0: pix também. Mas tem que participar pra você ganhar.
1: Quem faz pra ganhar?
0: 99218-8050. A pessoa manda áudio, manda texto, participa aqui e de quebra aí, né? Pé de música,
1: daquele alô, né?
0: Tá em casa cozinhando, dando um rolê na cidade, claro, concorre aí sem birubiru na conta, amanhã, hoje ainda não vai, né? Quem mais tá comendo, ouvindo a nossa rede, só fala comigo, boa noite, dá tempo de soltar mais uma mensagem aqui, vamos soltar, né, Bedu? Dá tempo, vamos soltar então, boa noite.
3: Tô feliz, tô na top, é o Jorge Pinho do aplicativo.
0: E aí,
3: boa
0: Pinho.
3: Noite, Bedu.
0: Boa noite, guri.
3: Toca pra nós, hein, amor e amizade.
0: Amor e amizade. Quem canta essa música, amor e amizade, Jorge? Hã? Fala comigo. Quem mais tá ligado? A Rede Top, boa noite.
4: Boa noite, Bidu.
0: E
4: tudo
0: aí,
4: bem?
0: Jorge?
4: Aqui é o Luiz Fernando, motorista aplicativo. Na rodagem aqui.
0: Na rodagem, homem.
4: E ouvindo a Top. Tá?
0: Demais, hein?
4: Se possível, aí toca um Daniel pra nós.
0: Daniel!
4: Uma boa semana pra vocês.
0: Obrigado aí pela audiência, meu queridão. Obrigado pelo carinho aí, tá bom? Quem mais tá ligado? Tá mais um aqui, já vou chamar. Comerciais, rapidinho, boa noite.
5: Boa noite, Bidu, é a

0: Silva do Jardim Monte Alegre.
1: E aí, minha amiga, tudo
0: tô
1: bem?
0: Tô na top. Isso. Tô feliz. Vambora participar do sorteio aí. Vambora. Tenha uma boa noite. Fica com
1: obrigado
0: Deus.
1: Obrigado aí abençoe. Pelo carinho. Obrigado pela grande audiência. 99258 8550 pra você participar, pra você pedir sua música, mandar aquele recadinho bacana pro seu namorado, pra sua namorada. Aqui é top. Já volto com muito mais na rede top de rádio. Eu vou ali tomar uma água, dar uma respirada.
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6: 7h43.
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7: Vamos lá, gente, são 7:45.

0: Boa noite.
1: Olá, Aparecido da Silva.
0: E aí, José?
1: Dória de Dourado.
0: Opa!
1: Tô feliz, tô na top.
0: Obrigado pela audiência.
1: Participar do sorteio no Bix.
0: Você tá no sorteio,
1: meu queridão.
0: Um abraço pra você, tamo junto.

0: noite, Dudu. Boa noite.
1: Boa noite.
0: Fernanda Regina da Vila Glória. Tô feliz, tá na top.
1: E aí?
0: Só com o Henrique Juliano aí. Bora,
1: Henrique,
0: bora.
1: Henrique Juliano, bora que bora. Obrigado aí.
2: Boa noite, Bidu.
1: Boa noite.
2: Jennifer Quintalinha, município de Fátima do Sul.
1: E aí, Neti, como
2: é que tá? Tá pra mim, Jade, Jade, sua música, Cara na Porta.
1: Cara na Porta.
2: Eu feliz pro meu esposo Eugênio, pra todos que gostam da música. Uma noite abençoada para todos nós. Tô na top, tô feliz.
1: Obrigado aí, minha amiga. Obrigado pela grande audiência. Essa é pra você. Jadson e Jadson, Cara na Porta. Pode carimbar aí, Bidu, que é modão.

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1: Turma linda, é segunda-feira, começando bem a semana aqui no Mundo Sertanejo. Hoje é dia 15 de junho. Eu sou o Marcão e tudo do Universo Sertanejo a partir de agora pra você. Gente, o Bruno e o Barreto decidiram mostrar um lado diferentão da carreira e apostaram em um projeto bem mais intimista. Conhecida pelos grandes sucessos do sertanejo universitário, como Pinga, Parra e Foguete, e o mais recente deles, né? Uma parceria com o Cal Tribit, gerente da Sicredi. Eles acabam de lançar um trabalho em formato de voz e violão gravado ao vivo em Maringá, no Paraná, misturando música, clima de resenha e até referências no universo do futebol, até para pegar esse negócio de Copa, né? A proposta é fugir das grandes produções e colocar o foco totalmente nas canções. Segundo Bruno, a ideia surgiu da vontade de experimentar novos caminhos sem perder a identidade que conquistou o público ao longo dos anos. Ao invés de repetir fórmulas que já deram certo, os artistas resolveram explorar sonoridades diferentes e mostrar influências que sempre fizeram parte da formação musical da dupla paranaense. Entre as novidades está Ela Vai Rodar, faixa que usa o bom humor e faz uma releitura inspirada em um hit internacional dos anos 2000, né? Já Maria Cowboy mergulha em referências do blues e do country norte-americano, criando uma mistura pouco comum dentro do sertanejo. Barreto conta que essas influências sempre estiveram presentes no gosto musical dos dois e agora ganharam espaço de forma natural no novo projeto. Mais do que um álbum acústico, o lançamento reforça a versatilidade de Bruno e Barreto e mostra que o sertanejo continua aberto para novas experiências. Sem abrir mão das próprias raízes, a dupla aposta na inovação para apresentar um trabalho diferente e provar que é possível renovar o gênero sem perder a sua essência. Muito legal!
2: Muito bem!
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2: Dando sequência, 5 para as 8. Alô, ela.

Gente, é o seguinte. Beleza, manda um abraço aqui todo especial, meus amigos que estão aqui no a Rede Top Rádio, mandar um zoom aqui pra ele, nosso amigo que tá lá, o Paulo Zé Tavares, da Nova Campo Grande, ligado na nossa programação. Quem mais tá com o Bidu ao vivo? Minha amiga Gildela. Ô Gil, como é que tá você, Gil? Obrigado pelo carinho, grande Gildela.

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2: A seleção argentina de futebol vai estrear na Copa no dia 16 de junho contra a seleção da Argélia. O jogo será disputado em Kansas City e a expectativa é de que Messi esteja recuperado para entrar em campo. Segundo o médico da seleção argentina, o craque Messi está se recuperando de uma fadiga muscular na parte superior da coxa esquerda. Foi esse o problema que deixou fora de campo em seu último jogo pelo Inter Miami antes da pausa para a Copa. Após a Argélia na primeira fase do Mundial, a Argentina vai enfrentar a Austrália no dia 22 de junho e a Jordânia no dia 27 de junho.
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4: 8 e 4.